0: Jovem Pan número 1 do Brasil com Sabrina Carpenter, Man Child. 9 da noite, 39 minutos, horário de Brasília, tá? Tem Cyndi Lauper pra você relembrar esse sucesso de Girls Just Wanna Have Fun.
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0: Essa é a Jovem Pan número 1 do Brasil com Take That, Big for Good. Fica por aqui, daqui a pouco tem mais.
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0: número 1 do Brasil, que traz pra você esse clássico agora. Vamos voltar pros anos 80? 1985 foi o ano que muito tava tocando esse clássico aqui do Tears for Fears com Shout. Inclusive, à meia-noite, horário de Brasília, tem uma edição inteira pra você reviver o que tocou na Jovem Pan dos anos 70 até os anos 2000. É daqui a pouco. Aguarda aí. Tears for Fears agora com Shout.
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Esse é o Jovem Pan, número 1 do Brasil, com Elton John e Britney Spears, Hold Me Closer. Tem pra você agora Ariana Grande com Hey Daddy Made You Love Me.

0: Jovem Pan número 1 do Brasil com Sam Fender e Olivia Dean, Rain Me In. Logo mais, tem mais uma edição do Clássicos pra você. E só pra ficar aí, ó, um gostinho de quero mais, tem som do U2 com Pride, In The Name Of Love.
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a Jovem Pan número 1 do Brasil com Sabrina Carpenter, Espresso. É na sequência que você vai curtir uma edição inteira do Clássicos da Pan e reviver o que tocou por aqui desde os anos 70 até os anos 2000. Esse é o som do Black Eyed Peas com Don't Lie.

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Você tá aqui curtindo a número 1 do Brasil. Clássicos faz você reviver e relembrar os maiores sucessos, né? Foram, ainda são, fizeram e ainda fazem a galera vibrar. No ano de 83, aqui na Jovem Pan, tava tocando o som da Madonna com Holiday. Você vai reviver este sucesso agora. E mais, Earth in the Fire, Lighthouse Family, Lisa Stanfield, a partir

Esse é o Clássicos da Pan. Philip Bailey, Phil Collins, Easy Lover, aqui no Clássicos, que faz você reviver os maiores sucessos dos anos 70 aos anos 2000. Esse é o som de 1984. Tem agora Lighthouse Family com High.

Jovem Pan número 1 do Brasil com o Depeche Mode, Enjoy the Silence. Tem mais um Clássicos da Pan que traz pra você os clássicos que fizeram sucesso, tocaram muito aqui dos anos 70 até os anos 2000. Todos os dias você curte essa edição do Clássicos por aqui. Lembrando que na sequência você vai curtir uma atrás da outra, mas eu toco pra você agora som do Queen com David Bowie, Under Pressure. 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
1: Ministro André Mendonça libera para o plenário o relatório da PF que aponta elos entre o colega Alexandre de Moraes e o ex-banqueiro Daniel Vorcaro. A decisão sobre pautar o assunto caberá ao presidente da casa, ministro Edson Fachin. Flávio Dino critica a promessa de encerrar inquérito das fake news para receber aplausos. A declaração acontece durante a escalada da crise no STF, envolvendo os ministros Moraes e Mendonça. Michele Bolsonaro defende André Mendonça em meio à crise com Moraes no Supremo. A ex-primeira-dama e candidata ao Senado chama o ministro de escolhido e ungido do Senhor. Lula adota o tema da soberania em pronunciamento às vésperas da eleição. O presidente afirmou que o Brasil não será colônia de ninguém. Um avião de carga sai da pista e mata 5 pessoas em aeroporto de Miami, nos Estados Unidos. O Boeing atingiu vários veículos e pegou fogo. Outras 5 pessoas ficaram feridas. Agora são 5:01. A edição de hoje do Jornal da Manhã começa destacando mais informações sobre o cenário no Judiciário. O ministro André Mendonça tomou uma decisão importante sobre os desdobramentos do caso Master. Quem tem mais detalhes para a gente dessa decisão é o repórter Matheus Dias.
2: O ministro André Mendonça liberou para julgamento no plenário do Supremo o relatório da Polícia Federal que apontou uma suposta relação entre o ministro Alexandre de Moraes e o ex-banqueiro Daniel Vorcaro. A crise no STF começou justamente depois que Mendonça quebrou o sigilo das mensagens enviadas por Vorcaro a Moraes. Em resposta, Moraes pediu que o colega fosse investigado no inquérito das fake news. Agora caberá ao ex-presidente

0: relatório de inteligência não é documento comprobatório para uma investigação criminal. Além disso, ao revelar um relatório de inteligência, qual era o grau de sigilo desse relatório? Confidencial? Secreto? Então, há vários crimes envolvidos aí.
1: Professor de Direito Constitucional da Universidade Federal Fluminense, Gustavo Sampaio, diz que a guerra da Suprema Corte deixou de ser contra agentes externos e também defendeu que afastar Moraes não é solução.
2: Não acho que esse seja o caminho propriamente. Por quê? Porque, em verdade, nós precisamos de investigação. Então, mais do que um afastamento cautelar, é preciso que o plenário do Supremo Tribunal Federal autorize a instauração de procedimentos investigativos para que a verdade apareça. Agora, respondendo para concluir, pelo Poder Geral de Cautela, nada obsta que o presidente do Supremo Tribunal paute ao plenário a possibilidade de afastamento de um ou dois ministros, ou até que, provocado por quem quer que tenha legitimidade para tanto, afaste, por exemplo, o Procurador-Geral da República.
1: Professor de Direito ainda disse que não é possível colocar Moraes e Mendonça na mesma prateleira nesse momento.
2: O que se investiga no caso do ministro Moraes, ou melhor, que se pode investigar se houver autorização do plenário, é a relação dele, ministro, com o presidente do Banco Master, para se saber se essa relação era lícita, não tinha ela qualquer condão delituoso, ou se era uma relação que estava sob a significação do direito penal. Ministro André Mendonça, não há desconfiança sobre o ministro Mendonça, senão a de que ele estaria manobrando investigações para atingir um colega de bancada, o ministro Alexandre de Moraes. Também é uma conduta grave.
3: Em meio à crise no Supremo Tribunal Federal, envolvendo os ministros Alexandre de Moraes e André Mendonça, quem se posicionou foi outro magistrado. Flávio Dino publicou nas redes sociais um texto no qual começa dizendo que, no meio da guerra, a primeira vítima é a verdade. O ministro ainda disse que tem percebido que, dentro da Suprema Corte, problemas graves e reais têm se misturado com interesses eleitorais, econômicos e até ódios pessoais.
1: Sem citar o inquérito das fake news relatado por Alexandre de Moraes, Flávio Dino disse que é a favor da conclusão das investigações, mas questionou se um inquérito deve ser arquivado por motivo de tramitação longa. E no fim das contas, quem decide o que é tramitação longa? A fala vem depois do presidente do Supremo, Edson Fachin, prometer encerrar a investigação, que tramita no STF há 7 anos. Na postagem, Dino escreveu: é possível a um julgador, qualquer seja ele, prometer o final de um inquérito, como se fosse candidato ou para receber aplausos? Questionou em uma publicação feita no Instagram. Ele não mencionou o presidente do Supremo na postagem.
4: O feriado de 7 de setembro vira palanque em meio à crise no Supremo Tribunal Federal. A reportagem é de Misael Mainetti.
5: Mais do que uma manifestação contra o governo Lula, a expectativa entre integrantes da direita é usar o Dia da Independência para demonstrar força política nas ruas, em meio à corrida presidencial, e aumentar a pressão sobre o Supremo Tribunal Federal. Alexandre de Moraes deve ser um dos principais alvos dos discursos. A crise no Supremo e as recentes revelações envolvendo o ministro e o caso Banco Master deram um novo combustível à mobilização. A oposição voltou a pressionar o Senado pelo avanço de pedidos de impeachment de Moraes e também ampliou as críticas ao presidente da Casa, Davi Alcolumbre, por não colocar os requerimentos em votação. Flávio Bolsonaro tem criticado Moraes e Alcolumbre e convocou apoiadores para o protesto de 7 de setembro. O senador afirma que o Senado precisa reagir e responsabilizar integrantes do Judiciário diante das suspeitas reveladas nas últimas semanas.
6: Vamos ficar aceitando esse estado policialesco de ameaça, de interferência na política, até quando? Quem tem voto aqui é cada um de nós. É a gente que tem a obrigação de resolver isso, presidente Davi.
5: Nos bastidores, porém, o ato também é visto como um importante teste eleitoral para Flávio. A campanha do candidato do PL espera uma Paulista cheia para mostrar capacidade de mobilização e tentar transformar o apoio nas ruas em impulso na disputa pela presidência. A estratégia ocorre em um momento em que Flávio aparece consolidado como principal adversário de Lula, com levantamentos

0: como o Datafolha, mostrando os dois empatados no segundo turno. O governador Tarcísio de Freitas também deve participar. De acordo com aliados, Tarcísio pretende adotar um discurso mais moderado e institucional do que outras lideranças presentes no palanque, defendendo mudanças no país e a recuperação da confiança nas instituições. Outros participantes, no entanto, devem elevar o tom. Silas Malafaia já sinalizou que fará fortes críticas a Moraes, enquanto parlamentares bolsonaristas prometem reforçar a cobrança por mudanças no Supremo e no comando do país. Demonstração de força é o que a direita pretende fazer aqui na Avenida Paulista, um dos principais cartões postais de São Paulo em relação ao 7 de setembro, na segunda-feira. O ato vai ter dois objetivos principais: pressão em relação ao STF, ao que vem acontecendo entre os ministros da corte, e também a dúvida se Flávio Bolsonaro consegue herdar o mesmo apoio em relação a números sobre o pai dele, o ex-presidente Jair Bolsonaro. Por isso, o número de apoiadores aqui vai ser observado. Mas Flávio Bolsonaro tem dois grandes adversários: o frio e a chuva. O coordenador de campanha de Flávio Bolsonaro, Rogério Marinho, disse que é necessário que a população constranja democraticamente os ministros do Supremo no ato do dia 7.
1: Olha, é uma podridão, é uma situação assim, senador, que realmente é muito complicada. Então, ou a população vai para as ruas e pressiona os ministros do Supremo Tribunal Federal para que coloquem esse julgamento na corte. Eu diria constrangê-los democraticamente, porque é evidente que eu não espero que haja nenhuma inflexão por parte de três dos ministros que lá estão.
0: Do outro lado do espectro político, movimentos sociais e entidades também programam mobilizações para o feriado. Em São Paulo, o tradicional grito dos excluídos e excluídas está previsto para ocorrer na região da Praça da Sé. Neste ano, o movimento adota como lema a defesa da terra, da paz, da moradia, das mulheres e da soberania nacional, além de debater o fim da escala 6x1. A mobilização da esquerda deve servir de contraponto ao ato da Paulista, com defesa de políticas sociais e críticas ao bolsonarismo. Após um breve período de silêncio, o presidente Lula passou a cobrar um tratamento igual dos casos envolvendo o Banco Master. Lula falou diretamente sobre a crise no STF, afirmou que cargo público não pode ser utilizado para benefício pessoal, nem mesmo sob argumento de defesa da democracia. Ele não citou Alexandre de Moraes nominalmente, mas a declaração foi dada no contexto das revelações envolvendo Moraes, Daniel Vorcaro e o Master.
2: Que ninguém, ninguém, em nome da democracia, pode utilizar o cargo que tem em benefício pessoal. Ninguém. Todo mundo tem que estar subordinado aos mesmos trâmites da legislação. Afinal de contas, ela vale para todos.
0: Candidato do PT em São Paulo, o ex-ministro Fernando Haddad tem sido mais enfático na cobrança por isonomia no caso Master.
3: O Banco Master nasce, cresce e se desenvolve durante a gestão do presidente do Banco Central nomeado pelo Bolsonaro. Isso não é coincidência. Três ministros, o presidente do Banco Central, o candidato a governador de São Paulo e o candidato à presidência da República, todo mundo pôs o dinheiro, pôs a mão no dinheiro do Master, e nós não chamamos isso pelo nome que tem. Isso é uma máfia.
0: Para o jurista Modesto Carvalhosa, o 7 de setembro deste ano deve ser apartidário e tem um objetivo em comum.
4: Independentemente de nossas tendências políticas de direita, de esquerda, de centro, vamos comparecer às ruas do Brasil para darmos o nosso apoio irrestrito e entusiástico ao ministro André Mendonça na sua luta solitária no Supremo Tribunal Federal a favor da dignidade dessa nação e da dignidade de todos nós, que está sendo gravemente ofendida pelo ministro Alexandre de Moraes, que deve ser afastado de suas funções.
0: Direita e esquerda vão às ruas com agendas diferentes, enquanto o tamanho das manifestações também servirá como termômetro da capacidade de mobilização dos principais grupos políticos do país.
5: E o presidente Lula fez defesa da soberania num pronunciamento em rede nacional de rádio e televisão. As informações com a Beatriz Souza.
6: Ao abrir o discurso, o presidente destacou a independência como uma conquista histórica, marcada pela luta popular contra a tirania e a desigualdade. Lula associou o conceito de soberania diretamente à proteção dos recursos naturais do país, citando as reservas de água doce, petróleo, minerais críticos, como as terras raras.
7: Mais do que nunca, é preciso lutar pelo que é nosso. Temos a segunda maior reserva de terras raras do mundo. E a maior fonte de água doce. No último mês, descobrimos uma nova e rica reserva de petróleo. Nossas riquezas devem servir ao futuro do povo brasileiro. Foi aprovado no Congresso Nacional o marco legal, que permitirá ao Brasil transformar as enormes reservas de minerais críticos e terras raras em desenvolvimento e riqueza para o povo brasileiro. Recursos naturais que, da mesma forma que o nosso petróleo, devem ser usados para o desenvolvimento de tecnologia de ponta e geração de emprego de qualidade no Brasil. Por isso, não podemos baixar a cabeça diante de potências estrangeiras que querem transformar o Brasil novamente em colônia. Não somos colônia e não seremos colônia de ninguém.
6: O presidente ressaltou que a soberania também se traduz na qualidade de vida da população, citando o acesso à saúde pública, educação gratuita, combate à fome e igualdade de direitos.
7: Um país soberano é aquele capaz de defender seu território, suas fronteiras, seu meio ambiente, suas riquezas e seu povo de quaisquer interesses estrangeiros. Um país soberano é aquele capaz de criar as oportunidades que o seu povo precisa para conquistar a própria independência. A independência financeira, a independência de poder estudar e pensar livremente, escolher a melhor profissão e o melhor emprego. Ter mais tempo para si mesmo e para sua família. A independência de contar, como previsto na Constituição Federal, com saúde pública de qualidade e a melhor educação gratuita para seus filhos. E de viver em um país livre da fome, da pobreza e de todas as formas de desigualdade, com direitos para todos, em vez de privilégio para poucos.
6: No campo internacional, a mensagem reforçou a postura de autonomia do Brasil no comércio global. Lula afirmou que o país defende o livre comércio e que nenhuma nação estrangeira tem o direito de ditar com quem o Brasil deve comprar ou vender.
7: O Brasil trabalha pela paz mundial e harmonia entre as nações. Defendemos o livre comércio. Nenhum governante estrangeiro tem o direito de dizer de quem podemos comprar e para quem podemos vender. Somos um país soberano e nossas decisões pertencem a nós e a mais ninguém. Temos motivo de sobra para nos orgulharmos do nosso país.
6: O petista concluiu destacando a transição energética e o protagonismo ambiental brasileiro na luta contra as mudanças climáticas.
7: Temos na Amazônia uma das maiores biodiversidades do planeta. Somos exemplo na defesa do meio ambiente. Nossa riqueza cultural encanta o mundo. Somos referência mundial em transição energética e no enfrentamento da emergência climática que ameaça o futuro da humanidade. E temos cada um e cada uma de vocês que formam o extraordinário povo brasileiro, um dos mais admirados em todo o planeta.
8: O pronunciamento foi liberado pelo presidente do Tribunal Superior Eleitoral, Nunes Marques, após consulta da Secretaria de Comunicação do Planalto para evitar questionamentos por conta da norma que barra esse tipo de discurso nos 3 meses antes das eleições. Segundo o ministro, o conteúdo era de interesse público.
6: O presidente Lula participa nesta segunda de uma celebração oficial do Dia da Independência em Brasília.
5: Jornal da Manhã, são 5h16.
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3: Jornal da Manhã, são 5 horas e 22 minutos. Há menos de um mês para o primeiro turno, os candidatos à presidência vão aproveitar a mobilização hoje pelo Dia da Independência para tentar convencer eleitores indecisos. Enquanto a direita mira o Supremo Tribunal Federal, a esquerda vai reforçar o discurso em defesa da soberania, como informa aqui o Matheus Dias.
4: Com um discurso contra a polarização, Augusto Cury do Avante participa hoje da caminhada da independência no Rio de Janeiro. Ronaldo Caiado, do PSD, passa o dia em Goiânia e acompanha o desfile cívico-militar da região. Na véspera, ao comentar da crise no STF, o candidato cobrou a quebra dos sigilos de todos os escândalos em discussão no tribunal.
5: O eleitor não pode ser enganado neste momento. Isso pode ser um golpe à democracia brasileira. No momento que a sociedade não sabe em quem está votando e que amanhã ele está envolvido em qualquer escândalo e ele não pode pedir o voto dele de volta. Então, é momento de total transparência para a eleição de 2026. E que todos que têm um envolvimento realmente não queiram ali usar a condição de requerer ali a sua inocência até uma prova contrária, mas que realmente responda pelos atos que estão no processo no Supremo Tribunal Federal.
4: Romeu Zema, do Partido Novo, promove nessa manhã um ato contra o ministro do Supremo Tribunal Federal, Alexandre de Moraes, na Avenida Paulista. As críticas ao STF são uma marca do ex-governador de Minas. Na véspera, Zema lançou um vídeo da série de sátiras, Os Intocáveis, em que ironiza a relação de Moraes com o banqueiro Daniel Vorcaro.
6: O casal tá pago, comprei um herói pra me salvar. PF tá vindo!
4: Depois de ter a campanha suspensa pelo ministro Dias Toffoli, decisão revogada 24 horas depois, Renan Santos do Missão também fará um ato em São Paulo contra o Supremo e contra o que chama de traidores da nação. No domingo, Renan esteve em Fortaleza, no Ceará, e visitou uma área que disse ser dominada pelo Comando Vermelho. Para o candidato, os cidadãos não devem respeitar ordens de facções criminosas, nem de ministros do STF.
7: Nós estamos no bairro Vicente Pison, aqui em Fortaleza, fazendo uma carreata. E por que isso é especial? Porque foi proibido fazer qualquer tipo de campanha aqui. Quem passou ordem foi o Comando Vermelho. Eles mandam e despacham suas ordens via Telegram, mandam para grupos de WhatsApp. E aí nós não deveríamos entrar aqui. Falei com o nosso candidato a governador, delegado Hugo, que está aqui comigo. Nós entramos, fizemos a nossa carreata, divulgamos nossa ideia, conversamos com as pessoas e estamos rodando aqui porque nós precisamos fazer isso. Se a gente começar a aceitar que você não pode fazer campanha em lugar A, B ou C, porque facção não deixa, você aceitou que a facção manda em você. Nós temos sempre que desobedecer, seja a ordem ilegítima do Dias Toffoli, seja a ordem ilegítima de facção criminosa.
8: Entre as manifestações do feriado de 7 de setembro, a principal delas marcada para acontecer também aqui na Avenida Paulista. Às 3 horas da tarde, Flávio Bolsonaro se reúne com integrantes da campanha e também candidatos a outros cargos, como Tarcísio de Freitas, governador de São Paulo, e os candidatos ao Senado pela direita, como André do Prado, do PL, e Guilherme de Ritchie, do PP. Eles se reúnem aqui para o ato da manifestação, que tem o tema Fora Lula e Fora Moraes. Dentro da campanha, a expectativa é de que a manifestação consiga reunir cerca de 100 mil pessoas aqui em um dos principais cartões postais da cidade.
4: Na véspera, Flávio realizou uma live nas redes sociais convidando aliados para o ato. O senador citou Carmen Lúcia e disse que gostaria de saber a posição da ministra do STF em relação à investigação sobre Alexandre de Moraes. O candidato chegou a dizer que se a ministra proteger Moraes, pode ter a biografia manchada.
9: Semana que vem vai ser decidido pelo Supremo se Alexandre Moraes será formalmente investigado ou não. Isso está diretamente ligado ao sucesso das manifestações de rua no 7 de setembro. Então, se a manifestação tiver bastante gente, eu sei que lá dentro do Supremo tem algumas pessoas que são sensíveis a essa pressão popular, porque aquilo lá não pode ser um ambiente de proteção a Alexandre de Moraes. Tem que ser a proteção da instituição, tem que ser a proteção da democracia, da Constituição e do nosso país. Se tiver pouca gente nas ruas, eu sei que vai ter gente ali que vai acabar se sentindo encorajada de ceder ao sistema e votar no coleguinha para proteger o coleguinha, ao invés de votar para proteger o Brasil.
4: Adversário direto e candidato à reeleição, o presidente Lula publicou nas redes sociais um vídeo de uma inserção eleitoral inflando a polarização. O petista disse que o eleitor terá que escolher entre dois lados.
10: São traidores da pátria. A história não os perdoará.
4: Nessa manhã, Lula participa do desfile cívico-militar na Esplanada dos Ministérios, em Brasília, programado para começar às 9 horas da manhã.
3: Ainda na política, candidata ao Senado pelo PL no Distrito Federal, Michele Bolsonaro, usou as redes sociais para mostrar apoio ao ministro do STF, André Mendonça, depois da ampliação da crise no Supremo. Mais detalhes com a repórter Beatriz Souza.
11: Em meio à crise interna no Supremo Tribunal Federal, a ex-primeira-dama e candidata ao Senado pelo DF, Michele Bolsonaro, publicou uma foto em uma mensagem de apoio ao ministro André Mendonça. Na imagem, Mendonça e Michele aparecem de mãos dadas e sorrindo. Na legenda, Michele afirmou que Mendonça é escolhido e ungido do Senhor. Disse ainda que a igreja o ama e que há pessoas que oram, choram e se alegram por ele. Michele também declarou que o ministro permaneceu fiel aos seus princípios e se manteve forte e corajoso e que foi chamado para este tempo. A manifestação ocorre em meio a uma crise sem precedentes dentro do Supremo, iniciada após Mendonça determinar o levantamento do sigilo de um relatório da Polícia Federal, que mostra a troca de mensagens entre o ministro Alexandre de Moraes e o ex-banqueiro Daniel Vorcaro, ex-dono do Banco Master. Em seguida, Moraes pediu que Mendonça fosse investigado no inquérito das fake news, por suposto abuso de autoridade. Segundo Moraes, o colega teria direcionado investigações contra ministros da própria corte, entre eles Gilmar Mendes, Dias Toffoli, Luiz Fux e Nunes Marques. Michele também relembrou a demora para que a sabatina de Mendonça no Senado fosse marcada pelo presidente da casa, Davi Alcolumbre. Na época, a demora chegou a ser questionada no próprio Supremo por senadores, que atribuíram a Alcolumbre a responsabilidade pela falta de votação. Agora o cenário se inverteu. Senadores da oposição pressionam o presidente do Senado a dar andamento aos pedidos de impeachment contra Moraes. A publicação de Michele, no entanto, também gerou críticas entre próprios seguidores. Alguns afirmaram que a foto poderia reforçar uma percepção de alinhamento político de Mendonça e acabar comprometendo a imagem de imparcialidade do ministro. Michele Bolsonaro é candidata ao Senado pelo Distrito Federal, ao lado da deputada Bia Kicis. As duas disputam as duas vagas que estarão em jogo no Senado pelo DF. A oposição trabalha para ampliar sua bancada no Senado nas eleições deste ano. De olho também nas próximas eleições para a presidência da Casa. A estratégia inclui o avanço de pedidos de impeachment contra ministros do Supremo e propostas de anistia aos condenados pelos atos do 8 de janeiro. Entre eles, o ex-presidente Jair Bolsonaro, condenado pelo STF por tentativa de golpe de Estado.
12: Nós precisamos de pessoas fortes no Senado, aguerridas, e que não concordem com essa inversão de valores, com esse atropelamento das instituições. Nós precisamos de pessoas que estejam dispostas a botar a cara e trabalharem pelo impeachment, pela prisão, pelo que for necessário para botar ordem de novo na casa.
11: Enquanto isso, André Mendonça recebeu o prazo de 5 dias para prestar esclarecimentos por determinação do presidente do STF, ministro Edson Fachin. A acusação de Moraes contra Mendonça no inquérito das fake news foi retirada por Fachin, que deu o mesmo prazo para Moraes e Paulo Gonet, procurador-geral da República, se manifestarem.
3: Agora a gente muda de assunto e traz um outro destaque que ocorreu no domingo. Um incêndio atingiu um galpão na CEAGESP e deixou mais de 300 boxes destruídos. O repórter Misael Mainetti tem mais informações.
13: 325 áreas destinadas ao comércio de frutas na Companhia de Entrepostos e Armazéns Gerais de São Paulo, a CEAGESP, foram atingidas pelo fogo. De acordo com os comerciantes, este foi o primeiro incêndio de grandes proporções em mais de 60 anos de existência da companhia. No pavilhão de frutas, praticamente nada restou. Tudo foi consumido pelo fogo. Além dos produtos, equipamentos usados pelos comerciantes também foram destruídos. ninguém ficou ferido. 16 viaturas do Corpo de Bombeiros atuaram na ocorrência. O incêndio começou na noite de sábado e só foi controlado na manhã de domingo. Seu Hilton Piquera é comerciante e secretário do Sindicato Atacadista de Frutas. Ele acompanhou de perto todo o trabalho dos bombeiros.
14: Foi um trabalho muito bem feito por eles, mas infelizmente, por tudo que tem, o material combustível que tem, a estrutura, a perda foi total.
13: Josiane Costa é uma das comerciantes afetadas pelo incêndio. Ela conta que perdeu tudo o que tinha no local.
15: Eu perdi em torno em mercadoria uns 300 mil, mas teve a minha estrutura, que é mais uns 300, né? Que a gente está correndo atrás para resolver como que vai ficar a nossa situação. E o total são 300 empresas, mais ou menos, na praça, né? 300 módulos. E a gente está vendo o que eles vão poder fazer pela gente com urgência.
13: O advogado Carlos Ferreira Coelho, que representa comerciantes, afirma que está em contato com a diretoria da CEAGESP para discutir a situação dos trabalhadores atingidos.
16: Teve uma reunião de agora de cerca de 2 horas de reunião, né? Mas agora a gente vai definir mais 2 reuniões, uma hoje e uma outra amanhã.
13: De acordo com os comerciantes, não há seguro para cobrir as perdas dos produtos e dos equipamentos. A cobertura existente é apenas para a estrutura onde funcionam os módulos.
17: Eu conversei com muitos comerciantes aqui da CEAGESP e mesmo com todo esse prejuízo, eles não quiseram gravar entrevista, têm medo de represália. Mas me disseram o seguinte: a estrutura que é alugada por eles é precária, precisa ser modernizada e esse medo de incêndio ou de outro tipo de problema já existia e faz tempo.
13: A entrada da imprensa não foi autorizada. Em nota, a CEAGESP informou que o entreposto continua funcionando normalmente, com exceção da área atingida, e que as causas do incêndio estão sendo apuradas. A companhia afirmou ainda que mantém diálogo permanente com uma comissão de comerciantes do pavilhão para discutir medidas emergenciais e alternativas que permitam a retomada das operações. A CEAGESP também disse que se solidariza com os comerciantes e que vai dar o apoio necessário para que as atividades sejam restabelecidas o mais rapidamente possível.
3: Agora são 5h34 aqui no Jornal da Manhã e pelo menos 5 pessoas morreram após um avião da Amazon ultrapassar a pista e atingir veículos durante o pouso no Aeroporto Internacional de Miami, nos Estados Unidos. Outras 5 pessoas acabaram ficando feridas também. A reportagem é do Paulo Edson Fiore.
18: Pelo menos 5 pessoas morreram quando um voo de carga da Amazon Prime Air ultrapassou o limite da pista e caiu durante o pouso no Aeroporto Internacional de Miami no domingo, levando ao fechamento de todas as pistas de pouso e de taxiamento, informaram autoridades locais. O voo 7598 da Prime Air ultrapassou a pista diagonal do terminal pouco antes das 2 da tarde no horário local e atingiu vários veículos. 5 pessoas também ficaram feridas. Todas as pistas de pouso e de taxiamento do aeroporto de Miami foram fechadas após o desastre para o trabalho das equipes de resgate. A aeronave era um Boeing 767-300 que havia decolado de San Juan, capital de Porto Rico. A companhia aérea de carga 21 Air operava o avião para a Amazon. A Amazon ainda está reunindo detalhes sobre o ocorrido, disse a porta-voz da empresa, Kelly Nantel. Estamos trabalhando em estreita colaboração com as autoridades locais para entender exatamente o que aconteceu, disse Nantel em um comunicado. Neste momento, nossa prioridade absoluta é a segurança, o bem-estar e o cuidado com todos os envolvidos. A Administração Federal de Aviação informou que investigará o acidente.
3: Os dragões da Independência, símbolos marcantes da tradição militar brasileira, estão prontos para o desfile de 7 de setembro. É assunto do Marco Viana.
19: O ano de 1808 ficou marcado na história do Brasil pela chegada da família real ao país, mas também é o ano de criação do primeiro regimento de cavalaria da Guarda, conhecido como Dragões da Independência. Uma das unidades militares brasileiras mais tradicionais. Os dragões se preparam para desfilar pelo centro de Brasília durante a cerimônia do Dia da Independência, na presença do presidente Lula e de outras autoridades. A vestimenta tradicional consiste em calças brancas, uma túnica com botões dourados, uma faixa vermelha e um cinto preto. além do característico capacete dos dragões da independência, com plumas que identificam a patente ou a função dos membros dos dragões. Vermelho para soldados, verde para corneteiros e músicos da fanfarra, amarelo para oficiais e branco para o comandante. O soldado Héctor de Araújo se orgulha da história de fazer parte dos dragões.
20: E até hoje em dia, desde 1916, até hoje em dia nós usamos esse mesmo uniforme para eventos cerimoniais lá fora e aqui dentro.
19: O Regimento de Cavalaria, o maior da América Latina, está sediado na capital desde o final da década de 1960 e combina funções cerimoniais com missões operacionais.
20: Esse regimento, ele é um regimento muito antigo, ele tem data de 1808 principalmente, mas o regimento ele é conhecido por ser o maior regimento de cavalaria da América Latina. O regimento ele é composto por volta de 1.600 soldados, divididos entre os 7 esquadrões do regimento. E de animais nós temos por volta de 400.
19: E o destaque é o cavalo baio número 6, montado pelo comandante dos dragões em solenidades. Uma tradição que remonta ao famoso animal dócil que o Marechal Deodoro da Fonseca, doente, usou em 15 de novembro de 1889, dia da proclamação da República do Brasil. Quem cuida do baio agora é o Tenente Vilar.
21: Porque o cavalo que Marechal Deodoro da Fonseca montou no dia 15 de novembro de 1889 era baio e também tinha o número 6.
19: Além da função cerimonial, a unidade tem a capacidade de participar de operações de garantia da lei e da ordem e contam com um esquadrão de choque treinado para operações de controle de multidões. Os dragões vão se preocupar apenas em celebrar a história brasileira, que se confunde com a do regimento.

0: E tem novidade na empresa de aplicativo Uber, de olho na segurança dos passageiros, especialmente os mais novos. Quem tem detalhes para a gente é o nosso comentarista de business, Bruno Meyer.
1: A Uber lançou um novo recurso de segurança que permite aos pais acompanharem em tempo real as viagens de adolescentes. A ferramenta possibilita que o responsável veja uma transmissão ao vivo da viagem pelo aplicativo, além de acompanhar informações como o trajeto e a localização do veículo. A novidade foi criada para dar mais segurança e tranquilidade às famílias que utilizam o serviço para transportar adolescentes. O recurso faz parte de uma série de investimentos da Uber em tecnologia e segurança e amplia o monitoramento das viagens de menores. A iniciativa também mostra uma tendência no setor de mobilidade. Usar recursos de vídeo, localização e acompanhamento em tempo real para aumentar a segurança e a confiança dos usuários.
0: Jornal da Manhã, são 5 horas e 40 minutos.
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2: Jornal da Manhã, agora são 5 horas e 46 minutos. A crise no Supremo Tribunal Federal em torno de um esquema para conter o avanço das investigações sobre o Banco Master se intensifica. Acompanhe um apanhado geral e todos os detalhes na reportagem do Bruno Pinheiro.
3: E durante anos, o Supremo Tribunal Federal foi alvo de crises políticas dentro da Suprema Corte. Mas agora uma crise nasceu na área externa e veio do Congresso Nacional. Gerou até, inclusive, um pedido de CPMI, que até agora não foi atendido nem mesmo por Davi Alcolumbre, o presidente do Congresso Nacional. O motivo? O escândalo do Banco Master. Quando esses dados foram enviados para o Congresso Nacional, dentro da CPMI do INSS, começaram as revelações. E nessas revelações, uma rede de influência que citava entre essas conversas o nome de Alexandre de Moraes. O caso atravessou o Congresso, atravessou a Polícia Federal, a Procuradoria-Geral da República e desta vez chegou aqui no Supremo Tribunal Federal, não para ser analisado, mas desta vez a conduta de um dos ministros é o que está em jogo.
4: É urgente que nós instauremos de imediato o processo de impeachment do ministro, que só pelo comportamento já é passível de ser retirado da toga. Porque a legislação diz que toda e qualquer autoridade, especialmente do Senado, tem que ter conduta ilibada. O que é isso? É uma conduta sem questionamentos ou dúvidas sobre qualquer tipo de interesse que venha a colidir com os interesses da justiça brasileira.
3: Com a retirada do sigilo do relatório da Polícia Federal pelo ministro André Mendonça, o clima por aqui mudou completamente. Os ministros passaram a se reunir em conversas reservadas e discutirem esse assunto nos bastidores. Durante as duas últimas sessões na Suprema Corte, sem conversa em público em relação a este assunto. Mas na noite da última quinta-feira, o ministro Alexandre de Moraes deu um novo despacho, desta vez invertendo essa investigação, inserindo o ministro André Mendonça no inquérito das fake news. Essas denúncias realizadas por André Mendonça, que citava inclusive uma espécie de uma estrutura de Daniel Vorkar ligado diretamente ao ministro Alexandre de Moraes, ao contrato com a esposa do ministro Alexandre de Moraes, que recebeu valores, e esses apontamentos do ministro André Mendonça revela inclusive que um desses contratos teve uma revisão do ministro Alexandre de Moraes.
5: É impossível querer lançar uma cortina de fumaça como essa contra o ministro André Mendonça, muito diferente do prefeito Alexandre de Moraes. Esse sim, claramente, no meu ponto de vista, na minha opinião, cometeu diversos crimes. É inadmissível com que veio à tona ele continuar sendo ministro do Supremo. Alguém que está comprovado que editou o próprio contrato de mutação da sua esposa, alguém que claramente usava a sua caneta para fazer uma espécie de proteção ao voto. E nós temos que fazer uma defesa intransigente do Supremo Tribunal Federal. E para que o Supremo resgate a sua credibilidade, o Moraes tem que sair.
3: E com a crise instalada e os olhares voltados para os dois ministros, André Mendonça e Alexandre de Moraes, coube ao ministro Edson Fachin falar numa gravidade especial, que no momento certo o assunto seria analisado. Isso já havia sido antecipado pelo ministro André Mendonça, que independente da consulta e resposta do Procurador-Geral da República, ele levaria essas denúncias para o plenário do Supremo Tribunal Federal. A ideia era, na verdade, compartilhar a responsabilidade com os demais colegas da corte. Nesta sexta-feira, o ministro Edson Fachin volta e entra no jogo novamente, dizendo que iria retirar do inquérito das fake news as denúncias de Alexandre de Moraes, mas que também consultaria o Procurador-Geral da República em relação a Alexandre de Moraes e também deu 5 dias para André Mendonça se manifestar em relação a este caso.
6: Nenhuma autoridade está acima da Constituição, nenhum poder está acima da lei. e nenhum interesse circunstancial pode se sobrepor à integridade do Estado de Direito Democrático. A resposta institucional será firme, proporcional e rigorosa.
3: Com o Supremo totalmente dividido e com novas revelações sobre os dois ministros, tanto as conversas de Alexandre de Moraes, quanto também uma reunião confirmada por André Mendonça com o empresário Daniel Vorcaro, as reações também voltaram para o Congresso Nacional. Aliados da oposição cobrando o impeachment do ministro Alexandre de Moraes e aliados do governo cobrando o afastamento de André Mendonça do caso.
7: Olha, é uma podridão, é uma situação assim, senador, que realmente é muito complicada. Então, ou a população vai para as ruas e pressiona os ministros do Supremo Tribunal Federal para que coloquem esse julgamento na corte. Eu diria constrangê-los democraticamente.
8: Por que que o processo do Flávio Bolsonaro não pode ser conhecido do eleitor brasileiro? Todo mundo está sendo exposto. Se é para expor, expõe tudo, sem seletividade, porque é importante. Nós vamos decidir o destino do Brasil dia 4 de outubro, destino do país.
3: Também no Congresso Nacional há uma forte cobrança por um código de conduta no Supremo Tribunal Federal, e que lá também enfrenta resistência à ideia do ministro Edson Fachin de emplacar um código de ética para os ministros da Suprema Corte.
6: Os acontecimentos recentes demonstram o acerto e a urgência de três metas de nossa gestão: a adoção de um código de ética, o fim do inquérito das fake news e a modernização do sistema de justiça.
3: Mas a reação não ficou somente no Congresso. Aqui, do Palácio do Planalto, o presidente Lula gravou um vídeo também cobrando explicações, chamando a atenção do Supremo Tribunal Federal, do Procurador-Geral da República, para que as pessoas não percam a fé nas instituições, mas também criticou os vazamentos seletivos.
9: É chegada a hora que as pessoas que atuam na vida pública honrem seu dever de ofício e coloquem o compromisso público acima de qualquer interesse individual. A democracia precisa de instituições fortes e respeitadas. Fica claro que o nosso sistema político e judiciário precisa de reformas profundas. É fundamental que se investigue todo mundo, sem blindagem de ninguém, doa a quem doer.
3: O Congresso, mesmo que em clima de campanha eleitoral, segue cobrando pelo impeachment de Alexandre de Moraes. Consultado, Davi Alcolumbre disse que não deve achar nada e disse que às vezes dá vontade de falar umas verdades em relação ao que está acontecendo.
10: Se eu não fosse senador da República, presidente do Senado Federal, ou se eu fosse só mais um senador, colega de vocês, eu ia falar muita coisa naquele microfone ali, inclusive para colegas nossos que se acham o direito de fazer um vídeo agredindo as pessoas, para o assessor do lado estar filmando ele na rede social, para ele ganhar curtida na rede social e talvez para querer ganhar a eleição dia 4 de outubro. E nem me esperou ontem para eu descer da minha cadeira de presidente do Senado para conversar com ele.
3: Nesta sexta-feira, Edson Fachin e Lula estiveram no mesmo evento, no Palácio do Planalto. Um aceno, um gesto para dizer que as instituições estão funcionando e conversando. Lula chegou a falar que quando os filhos estão em desordem na casa, quem manda é que deve resolver. A responsabilidade agora recai totalmente sobre o ministro Edson Fachin, que ainda não definiu uma data, mas que deve aguardar os 5 dias úteis estabelecidos para o diretor-geral da Polícia Federal, Andrei Rodrigues, o Procurador-Geral da República, André Mendonça, e Alexandre de Moraes darem explicações.
2: Agora a gente muda de assunto e fala de esporte aqui no Jornal da Manhã. O Endurance voltou às transmissões da Jovem Pan. A FIA WEC aconteceu nesse domingo com as 6 horas do Circuito das Américas em Austin, no Texas. Na quinta etapa da temporada, Ferrari e Aston Martin foram destaque, com presença brasileira no pódio também. A reportagem é de Pedro Sperber.
11: Neste domingo, a Jovem Pan voltou a acompanhar a modalidade mundial de Endurance. A cidade de Austin, no Texas, recebeu as 6 horas do Circuito das Américas. Foi a quinta etapa de 8 a serem realizadas na temporada de 2026. E nos Estados Unidos, na categoria Hypercar, deu vitória da Ferrari. O carro vermelho de Niklas Nielsen fechou no topo na etapa norte-americana e fechando no pódio o carro da Alpine e também da Cadillac.

0: Já na categoria LMGT3, teve dobradinha da Aston Martin. Vitória da montadora britânica com Drude Mattia no carro vencedor. A Porsche ficou na segunda colocação e fechando o top 3, um brasileiro. O carro 23 da Aston Martin, que teve Dudu Barrichello pilotando, ficou na terceira colocação da etapa texana. A FIA WEC retorna no próximo dia 27 com a etapa de Fuji, no Japão. Será a sexta etapa e faltam apenas 3 para acabar a temporada. Tá na hora de conhecermos os grandes campeões mundiais da modalidade mundial de Endurance.
1: Jornal da Manhã, agora são 5 horas e 57 minutos.
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21: O Master no STF. Ele elogiou a conduta de André Mendonça, relator do caso.
22: Digo que estou muito perplexo com tudo que veio à tona e decepcionado e triste com o contexto. Espero

0: julgados pela própria corte.
1: Penso que isso é que precisa ser compreendido por aqueles que lá estão e que devem prestar contas aos contribuintes, à sociedade. Quando as críticas são exacerbadas, é porque algo não vai bem. E é preciso que a pessoa dê a mão à palmatória e evolua, já que, disse um grande filósofo, somente os mortos não evoluem. Eu sou um homem otimista. Hoje eu estou muito triste, decepcionado com algumas figuras. Estou muito triste com o que vem ocorrendo, inclusive com o envolvimento de alguém que esteve comigo na Universidade de Brasília, o Paulo Gonet, foi meu aluno na Universidade de Brasília. E vejo tudo isso com decepção, com perplexidade, atônito.
0: A ex-ministra do Superior Tribunal de Justiça e ex-corregedora nacional de justiça, Eliana Calmon, também elogiou a relatoria de André Mendonça sobre o caso Master, porque, segundo ela, jogou luz às suspeitas envolvendo membros do STF.
2: Quando eu soube deste relatório mandado pelo ministro André Mendonça para o Procurador-Geral da República, eu senti uma espécie de alívio, porque eu disse, a partir de agora, nós vamos enfrentar aquilo que já precisava ser enfrentado há algum tempo. Aquilo que já se falava a respeito de ministros do Supremo Tribunal Federal, de contratos realizados, de relações absolutamente promíscuas entre ministros, advogados e até pessoas que estão na condição de réu. E tudo aquilo não passava de narrativas. E não se tinha nem desmentidos, nem se dizendo que era verdade ou mentira, nada.
0: Diferentemente da avaliação a respeito do magistrado, Eliana Calmon lamentou a conduta da Procuradoria-Geral da República após o pedido de arquivamento dos fatos expostos pelo relator através da quebra de sigilo do inquérito da PF.
2: E foi a minha grande dificuldade quando eu, mais uma vez, me decepcionei ao ver a resposta do Procurador-Geral da República, dizendo que está tudo nulo, nada disso vale nada, não se obedeceu ao processo e, portanto, este documento que eu recebi, que é o relato da Polícia Federal, contando fatos que a nação já não ignorava, mas não sabia dos detalhes. Isso é que é o relato ocorrido neste documento. E ele, então, manda arquivar. Naturalmente que este documento, esta decisão do Procurador-Geral, é um documento que não tem nenhum valor jurídico. Por quê? Ele, envolvido nos fatos relatados pela Polícia Federal, jamais poderia agir como um Procurador-Geral.
0: O ex-ministro da Justiça e professor de Direito da Universidade de São Paulo, Miguel Reale Júnior, classificou de forma positiva a postura do presidente do STF, Edson Fachin, ao prometer a apuração do caso.
3: A nota do Fachin me pareceu muito, muito boa nesse momento, o que ele poderia fazer, mas me parece muito importante, primeiro porque ele diz que há uma gravidade dos fatos, ele reconhece a gravidade dos fatos, portanto, ele não acha que é um problema de somenos que pode ser jogado para debaixo do tapete. E de outro lado, ele garante e ele assegura que é necessário que o Supremo Tribunal Federal dê uma resposta à sociedade. São dois pontos importantes e dentro do estilo do Fachin, que é ir ponderadamente encontrando meios de manifestação ou de acolhimento de uma solução justa, ele pede um tempo, ou seja, ele vai conversar, ele vai formar uma maioria, me parece, que essa é a intenção dele no sentido da responsabilização.
0: Reale afirma ainda que a proteção da imagem do STF depende de uma solução para o caso que tem a iniciativa da própria instituição.
3: Eu preferiria que o Supremo tivesse a hombridez de nesse instante, salvar a instituição, não olhar corporativamente em favor de um dos seus membros, submeter uma investigação correta, imparcial, mas que dê resposta à sociedade. Pode ser que se demonstre que não há responsabilidade, não há

0: fato delituoso, não há fato que ofenda a moralidade, ou seja, não estamos prejulgando, mas é necessário que o Supremo faça essa investigação.
1: O ministro Edson Fachin deu prazo de 5 dias para que Mendonça, Moraes, Gonê e o diretor-geral da Polícia Federal, Andrei Passos Rodrigues, se manifestem a respeito da atual crise. A partir de então, a expectativa é que Fachin conduza toda a polêmica de forma a viabilizar uma saída para a atual crise. De Brasília, André Anelli.
2: Agora a gente dá uma olhada no cenário internacional. Representantes do presidente Donald Trump se reuniram com o governo ucraniano e o presidente Volodymyr Zelensky e levaram ao russo Vladimir Putin também uma proposta para tentar acabar com a guerra entre os dois países. Os detalhes na reportagem do Eliseu Caetano.
3: A nova ofensiva diplomática dos Estados Unidos para tentar encerrar a guerra na Ucrânia terminou o fim de semana sem um acordo de paz e sem um avanço capaz de interromper os combates. Depois de enviarem representantes a Moscou e a Kiev, em menos de 48 horas, americanos, russos e ucranianos voltaram a discutir uma saída negociada para a guerra. Mas, ao final das reuniões, neste domingo, o presidente Volodymyr Zelensky deixou claro que a Ucrânia ainda não vê uma solução imediata. Em entrevista coletiva, depois das negociações em Kiev, Zelensky afirmou que o país trabalha com a expectativa de que a guerra vai continuar e que, por isso, já está discutindo com os Estados Unidos um pacote de apoio para enfrentar o próximo inverno. As negociações começaram no sábado em Moscou. Os enviados do presidente Trump, Steve Witkoff e Jared Kushner, passaram mais de 3 horas reunidos com Vladimir Putin no Kremlin. Os americanos chegaram à Rússia levando o que Trump havia chamado de uma nova ideia para tentar acabar com a guerra. Mas Putin não anunciou nenhuma concessão. O Kremlin classificou a conversa como construtiva e afirmou que foram discutidos possíveis caminhos para um acordo. Ao mesmo tempo, Putin voltou a sinalizar que pretende alcançar os objetivos russos na guerra. Depois de Moscou, Witkoff e Kushner seguiram diretamente para Kiev. Neste domingo, eles tiveram 3 rodadas de negociações com os ucranianos. Representantes de Reino Unido, França e Alemanha também participaram de parte dessas conversas. Zelensky classificou as reuniões como muito substanciais. Entre os principais assuntos estiveram garantias de segurança para a Ucrânia, garantias econômicas, fornecimento de mísseis para sistemas de defesa aérea, Patriot, e um pacote de ajuda para proteger o país durante o inverno. Os Estados Unidos também demonstraram interesse em tentar retomar as negociações formais de paz. Zelensky disse que espera que possa voltar a existir uma mesa de negociação envolvendo Ucrânia, Rússia e Estados Unidos. Mas ainda não há, porém, data ou local definidos para esse encontro. Do lado americano, o discurso foi um pouco mais otimista. Steve Witkoff afirmou que saiu das conversas em Moscou e em Kiev, confiante de que ainda é possível buscar uma solução diplomática. Jared Kushner também disse que espera novos avanços em breve. Mas o resultado concreto deste final de semana ainda é limitado. Não houve anúncio de cessar-fogo permanente, não houve acordo territorial e também não foi apresentada publicamente uma fórmula aceita por Putin e Zelensky para encerrar esta guerra. O principal avanço foi a retomada de um canal de negociação que estava praticamente paralisado. E a declaração de Zelensky depois das reuniões resume o momento. A diplomacia voltou a funcionar, mas Kiev ainda se prepara para a possibilidade de enfrentar mais um inverno de guerra. Direto dos Estados Unidos, Eliseu Caetano para a Jovem Pan.
2: 6:12 aqui no Jornal da Manhã. A gente tem destaque nacional também porque o Congresso encerrou as votações antes das eleições com avanços para o governo. Só que medidas importantes também ficaram para depois do primeiro turno. Acompanhe com a Beatriz Souza.
4: A última semana de esforço concentrado da Câmara dos Deputados e do Senado antes das eleições terminou com a aprovação de diversas propostas nas duas casas e foi marcado por vitórias para o governo do presidente Luiz Inácio Lula da Silva, do PT. Mas, apesar dos avanços, algumas das principais demandas do governo ficaram pendentes. Entre elas, 2 consideradas prioritárias, as PECs que tratam do fim da escala 6x1 e da segurança pública. As duas propostas foram aprovadas pela Comissão de Constituição e Justiça, mas não chegaram ao plenário. Com isso, ainda não podem avançar para a promulgação e, portanto, não viraram lei. Mesmo diante das pressões do governo e do apelo popular, o presidente do Senado, Davi Alcolumbre, afirmou que a proposta que altera a escala de trabalho será votada ainda neste ano, depois das eleições. Ele, no entanto, não deixou claro se a votação ocorrerá após o primeiro ou o segundo turno. A próxima semana de esforço concentrado já está marcada para o dia 5 de outubro, dia seguinte ao primeiro turno. Senadores e deputados também aprovaram a medida provisória que suspendeu a cobrança do imposto de importação de 20% sobre compras internacionais de até 50 dólares, a chamada taxa das blusinhas. A medida era de forte apelo popular e considerada prioritária pelo governo. O avanço das propostas foi resultado de acordo entre os presidentes Lula, Davi Alcolumbre e o presidente da Câmara, Hugo Mota. Nas redes sociais, Lula comemorou as aprovações e fez um balanço das 5 propostas consideradas prioritárias pelo governo. Segundo o presidente, 3 avançaram no Congresso. Lula também citou outras iniciativas, como Redata, o regime especial de tributação para serviços de data center, que busca incentivar a instalação desses centros no Brasil, e a política de minerais críticos.
5: Apesar da aprovação, outras 5 medidas provisórias editadas pelo governo Lula vão perder a validade antes do primeiro turno das eleições. Os textos não foram analisados durante o esforço concentrado e parlamentares agora se empenham integralmente nas últimas semanas de campanha antes da as eleições.
4: Uma delas vence no dia 22 de setembro e autoriza a concessão de subvenção para produtores e importadores de combustíveis derivados de petróleo. Outra medida provisória que também pode caducar é a que abre linhas de crédito para compra de veículos novos por motoristas de aplicativo, taxistas e cooperativas de táxi. As medidas provisórias começam a valer como lei, assim que são editadas, mas precisam ser analisadas pelo Congresso em um prazo de até 60 dias, que pode ser prorrogado por mais 60. No Legislativo, o texto passa primeiro por uma comissão mista, formada por deputados e senadores. Depois, precisa ser aprovado pelo plenário da Câmara e do Senado para ser convertido definitivamente em lei. E com o calendário eleitoral, o Congresso terá agora menos tempo para analisar as propostas que ficaram pelo caminho.
2: É o primeiro assunto aqui para a gente ouvir uma análise com Nelson Kobayashi, que vai comentar os principais temas com a gente nesta manhã de segunda-feira, início de semana. Feriado nacional, meu caro Kobayashi. E aí, acompanhando a reportagem da Beatriz Souza, algumas vitórias, outras ficam para depois. É o famoso não dá para ganhar todas, né, Kobayashi? Bom dia para você e bem-vindo.
6: Realmente, aí daria para trocar o nome do presidente do Senado para ministro do governo, se tudo que o governo pede consegue facilmente. Bom dia, Nonato. Bom dia a todos que nos acompanham nesse feriadão aqui, nessa segunda-feira. Olha, Nonato, primeiro já me chama muito a atenção o nome que é dado a esse esforço concentrado, Semana do Esforço Concentrado. O nome já é um tapa na cara do brasileiro, né? Porque não é nem a Semana do Trabalho, é um esforço mesmo. É, assim, é algo que demanda muito esforço dos deputados, dos senadores, irem a Brasília votarem. Algo que é simplesmente o trabalho para o qual eles são pagos. Então, o trabalhador brasileiro que todo dia tem um dia de esforço concentrado vê lá os seus representantes tendo uma semana de esforço concentrado para fazer simplesmente o trabalho deles. E aí eles vão e nessas questões todas chama a atenção algumas dessas pautas. Primeiro, o fim da escala 6x1 que foi sequestrado pela pauta eleitoral. Isso tem sido promessa de campanha, isso está nas campanhas do presidente da República, prometendo ao trabalhador mais folga, mais lazer, um dia de descanso que vai melhorar a vida do cidadão brasileiro. Também está na pauta de muitos da oposição, veja só, porque as eleições estão aí e demora muito para explicar que isso não vai ser, no fim das contas, tão bom assim para o trabalhador, já que pode gerar desemprego, informalidade e inflação. E inflação pune justamente o trabalhador mais pobre. Então, estão aderindo, né? Aliás, muitos votaram favoravelmente na CCJ, aprovando na Comissão de Constituição e Justiça. E se for para o plenário, certamente votarão a favor também aqueles que estão disputando a eleição com dificuldade nas pesquisas. A questão envolvendo a MP que é do fim da taxa das blusinhas, uma hipocrisia, porque quem criou a taxa das blusinhas foi o próprio presidente, a sua equipe, os parlamentares que foram presidente e relator da comissão que aprovou o fim da taxa das blusinhas, né, endossou a MP do governo, votaram lá atrás a favor da taxa das blusinhas e agora fizeram parecer contrário à taxa das blusinhas, tudo, mais uma vez, também sequestrado pela pauta eleitoral. Essas semanas de esforços concentrados deveriam ser todas, mas se for para ter uma só, Nonato, não deveria ser faltando 3 semanas para as eleições, porque senão o debate fica de lado e o interesse fica todo no voto.
2: Nelson Kobayashi analisando com a gente os principais temas nesta manhã de segunda-feira, volta daqui a pouquinho. Olha, o feriado de 7 de setembro terá o rodízio de veículos suspenso na capital paulista e operação especial no transporte público também. Já o comércio, esse espera um dia movimentado com previsão de mais de 2 milhões de turistas e grande expectativa para o comércio, para as vendas de um modo geral. Repórter Danúbia Braga participa aqui com a gente do Jornal da Manhã. Tem mais informações a respeito desse feriado, dessa expectativa e dessas modificações na cidade de São Paulo. Gelada hoje, Danúbia Braga. Bom dia para você e bem-vinda.
7: Manhã fria, viu, de 7 de setembro, Nonato. Bom dia para você, bom dia a todos. Tá congelante aqui na rua. Mas a expectativa é de muito movimento para esse feriado, para quem está de folga, feriado prolongado e pode aproveitar com a família, com os amigos, ainda que seja nesse frio. Agora a gente fala a respeito do rodízio de veículos suspenso na capital paulista, então veículos com placas finais 1 e 2 podem circular livremente. A gente também tem alteração quando diz respeito ao transporte público, então para quem pretende circular pela cidade utilizando ali metrô, CPTM, ônibus, tem uma operação especial por conta também dos desfiles, então metrô e CPTM vão ter essa operação, tanto que as linhas 10 Turquesa, 11 Coral, 12 Safira, 13 Jade da CPTM vão ter intervalos normais iguais aos de sábado e domingo. No feriado a circulação permanece igual com o tempo médio praticado no domingo. Metrô tem operação ininterrupta entre sábado e domingo, mas as linhas 1 azul, 2 verde, 3 vermelha e 15 prata funcionaram durante toda essa madrugada e ao longo do dia de hoje também vão funcionar normalmente. Agora os ônibus vão ter uma operação especial pensando no desfile, para atender ao desfile público cívico-militar no Sambódromo do Anhembi. Então a SP Trans reativou a linha 179A/10, que funciona metrô Tietê Anhembi. Vai funcionar das 5 da manhã até as 2h40 da tarde. O serviço vai fazer uma ligação, então, entre a estação Tietê do metrô e o local do desfile, atendendo ali aos pontos de parada ao longo desse percurso. Os parques municipais funcionam também normalmente. Quando a gente fala em comércio e turismo, qual a expectativa de movimento ao todo para esse feriado? Em torno de 3,5 bilhões de reais, envolvendo ali pelo menos 200 mil visitantes, liderando nessa pesquisa que foi realizada em mais de 92 cidades. São Pedro e São Sebastião ganharam ali destaque de acordo com a pesquisa realizada. Feriado prolongado, então, deve movimentar a economia quando a gente pensa no turismo. A projeção é de 2,8 milhões de turistas circulando pelo estado de São Paulo. Os dados se refletem nesse cenário otimista, principalmente para o setor hoteleiro, que deve receber muitos visitantes. Então, o comércio deve ser movimentado. Tinha uma expectativa de muita gente ir para São Pedro e São Sebastião, ainda com esse frio. A gente também sabe que muita gente acabou mudando ali o destino, também correndo para as regiões em que o frio acaba sendo ali mais gostoso. Quando a gente pensa, por exemplo, em Campos do Jordão, muita gente também aproveitou para correr para lá nesse feriado. E nessa segunda-feira, então, de feriado, rodízio suspenso, ainda assim, muita gente deve circular por São Paulo e diversas cidades. Volto com você, Nonato.
2: As informações em torno das perspectivas para esse feriado de 7 de setembro, como a Danúbia destacou, acabou ficando um fim de semana prolongado para muita gente, né, emendando aí sábado, domingo e hoje, segunda-feira. Jornal da Manhã, 6h22.
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2: Quem traz as informações para a gente é a apresentadora do Hora H do Agro, Mariana Grilli.
23: Na última semana, o Senado Federal aprovou o projeto de lei 2951 de 2024, iniciativa que moderniza o marco legal do seguro rural e cria mecanismos estruturantes para a gestão de riscos no agronegócio brasileiro. A medida é vista pelo setor produtivo e pelo mercado financeiro como um passo decisivo para conferir previsibilidade às políticas de financiamento da safra e reforçar a resiliência do campo frente às emergências climáticas. Entre os principais avanços do projeto estão a vedação ao contingenciamento dos recursos destinados ao programa de subvenção ao prêmio do seguro rural, chamado PSR, e a autorização para a criação do chamado Fundo Catástrofe, Fundo de Catástrofe, que contará com a participação então de seguradoras, resseguradoras e do poder público. Além disso, a nova legislação também regulamenta o uso das apólices de seguro rural como garantia em operações de crédito, o que visa facilitar o acesso ao financiamento e reduzir os índices de inadimplência no setor. O avanço foi comemorado então por especialistas e representantes do mercado. Em publicação nas redes sociais, o ex-assessor do Ministério da Agricultura e atual assessor parlamentar do Senado, José Ângelo Mazzillo Júnior, ressaltou que a aprovação do PL é fruto de 2 anos de articulações no Congresso e marca o início de uma nova etapa crítica. A regulamentação do fundo de catástrofe e o fortalecimento da governança do PSR. E a Confederação Nacional das Seguradoras, a CNSEG, também avaliou o movimento de forma bastante positiva. Na visão da entidade, a estabilidade nos repasses de subvenção e a criação de uma rede de proteção eficiente são indispensáveis para reverter a queda acentuada na área agrícola coberta por seguros no Brasil, o que vem se intensificando nos últimos anos. A CNSEG reforça ainda que a expansão do seguro é a chave para atrair capital privado e baratear o financiamento para o campo. Com a matéria aprovada pelo Legislativo, o texto então segue agora para a sanção presidencial, transferindo o foco do setor então para o processo de regulamentação e implementação prática do novo marco. Vale a gente lembrar aqui que o agronegócio brasileiro é, como a gente já sabe, né, um dos principais motores da economia do Brasil. Tudo começa no campo, mas somente cerca de 3% da área produtiva do Brasil é assegurada. Então a gente está falando aí de um setor que está altamente em risco com a questão da emergência climática, sem seguro, sem essas áreas protegidas. Então vamos continuar acompanhando o avanço desse PL e como colocá-lo também em prática, esse novo marco, esse novo momento do seguro rural brasileiro tão necessário. A gente vai falar mais sobre isso lá no Hora H do Agro, então fica o convite para você continuar aqui acompanhando esse assunto lá no nosso programa. A gente está no ar todo sábado às 5 da manhã, no horário alternativo do domingo às 6 da manhã, além do programa ficar disponível na íntegra no canal da Jovem Pan no YouTube.
2: Jornal da Manhã, 6 horas e 31 minutos.
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2: Jornal da Manhã, são 6 horas e 37 minutos. O ministro André Mendonça tomou uma decisão importante sobre os desdobramentos do caso Master. Os detalhes na reportagem aqui de Matheus Dias.
3: O ministro André Mendonça liberou para julgamento no plenário do Supremo o relatório da Polícia Federal que apontou uma suposta relação entre o ministro Alexandre de Moraes e o ex-banqueiro Daniel Vorcaro. A crise no STF começou justamente depois que Mendonça quebrou o sigilo das mensagens enviadas por Vorcaro a Moraes. Em resposta, Moraes pediu que o colega fosse investigado no inquérito das fake news. Agora caberá ao ex-presidente do STF, Edson Fachin, decidir a data para a discussão. Fachin pediu informações a Moraes e a Mendonça sobre o caso, além do procurador-geral da República, Paulo Gonet, e do diretor-geral da Polícia Federal, Andrei Rodrigues. O presidente do STF deve esperar as respostas para decidir o próximo passo. Senador Hamilton Mourão, ex-vice-presidente de Bolsonaro, avalia que Moraes comete abusos desde a condução do julgamento do 8 de janeiro de 2023.
4: E o ministro Alexandre Moraes reage de uma forma intempestiva, usando um relatório de inteligência para acusar o ministro André Mendonça. E qualquer estudante de direito do primeiro ano sabe que relatório de inteligência não é documento comprobatório para uma investigação criminal. Além disso, ao revelar um relatório de inteligência, qual era o grau de sigilo desse relatório? Confidencial? Secreto? Então, há vários crimes envolvidos aí.
3: Professor de Direito Constitucional da Universidade Federal Fluminense, Gustavo Sampaio, diz que a guerra da Suprema Corte deixou de ser contra agentes externos e também defendeu que afastar Moraes não é solução.
5: Não acho que esse seja o caminho propriamente. Por quê? Porque, em verdade, nós precisamos de investigação. Então, mais do que um afastamento cautelar, é preciso que o plenário do Supremo Tribunal Federal autorize a instauração de procedimentos investigativos para que a verdade apareça. Agora, respondendo para concluir, pelo Poder Geral de Cautela, nada obsta que o presidente do Supremo Tribunal paute ao plenário a possibilidade de afastamento de um ou dois ministros, ou até que, provocado por quem quer que tenha legitimidade para tanto, afaste, por exemplo, o Procurador-Geral da República.
3: Professor de Direito ainda diz que não é possível colocar Moraes e Mendonça na mesma prateleira nesse momento.
5: O que se investiga no caso do ministro Moraes, ou melhor, que se pode investigar se houver autorização do plenário, é a relação dele, ministro, com o presidente do Banco Master, para se saber se essa relação era lícita, não tinha ela qualquer condão delituoso, ou se era uma relação que estava sob a significação do direito penal. Ministro André Mendonça, não há desconfiança sobre o ministro Mendonça, senão a de que ele estaria manobrando investigações para atingir um colega de bancada, o ministro Alexandre de Moraes. Também é uma conduta grave.
6: Em meio à crise no Supremo Tribunal Federal, envolvendo os ministros Alexandre de Moraes e André Mendonça, quem se posicionou foi outro magistrado. Flávio Dino publicou nas redes sociais um texto no qual começa dizendo que, no meio da guerra, a primeira vítima é a verdade. O ministro ainda diz que tem percebido que dentro da Suprema Corte, problemas graves e reais têm se misturado com interesses eleitorais, econômicos e até ódios pessoais.
3: Sem citar o inquérito das fake news relatado por Alexandre de Moraes, Flávio Dino disse que é a favor da conclusão das investigações, mas questionou se um inquérito deve ser arquivado por motivo de tramitação longa. E no fim das contas, quem decide o que é tramitação longa? A fala vem depois do presidente do Supremo, Edson Fachin, prometer encerrar a investigação, que tramita no STF há 7 anos. Na postagem, Dino escreveu: é possível a um julgador, qualquer seja ele, prometer o final de um inquérito, como se fosse candidato ou para receber aplausos? Questionou em uma publicação feita no Instagram. Ele não mencionou o presidente do Supremo na postagem.
2: Nelson Kobayashi é o assunto que tem dominado o noticiário nos últimos dias e assim deve ser por mais algum período. Estava aqui pensando cá com os meus botões. Acho que o ministro Edson Fachin não imaginava pegar uma bomba dessa na sua presidência, no seu momento de assumir a presidência do Supremo Tribunal Federal. Porque, de algum modo, ele que vai ter que determinar aí os caminhos a seguir para a gente acompanhar essa crise e, quem sabe, debelá-la do Supremo, não?
0: Pois é, Nonato. A maior crise institucional envolvendo o nosso judiciário, o nosso Supremo Tribunal Federal, justamente agora no mandato do presidente Edson Fachin à frente da corte. Pelo menos ele não tem relações com o Banco Master, pelo que se sabe até agora. Ainda bem que pelo menos o presidente não tem nenhum tipo de envolvimento. E agora a bola está com ele. A batata quente está na mão do presidente, porque quando o ministro André Mendonça libera o caso para o plenário, significa que agora quem decide é o presidente da corte. Se vai colocar ou não vai colocar ao plenário, se colocando, quando isso será feito, é ele quem escolhe a data da pauta, e mais do que isso, se essa sessão será aberta, transmitida pela TV Justiça, pública, ou se será fechada, sigilosa, por envolver ali os interesses de um ministro da Suprema Corte. A gente não sabe também se ele vai chamar ali uma reunião informal, como tentou fazer com o ministro Dias Toffoli. Na ocasião não deu muito certo, né? Quando saiu as divulgações, quando saíram as divulgações de relações do resort Itaiaia, do Dias Toffoli, e que houve uma pressão para que ele deixasse a relatoria. Naquela ocasião parece que foi pior a encomenda, né? Foi pior o resultado do que a encomenda, que daí surgiu inclusive dúvidas se algum dos ministros não estava gravando seus pares ali para depois soltar para a imprensa. Então a situação está com o ministro Edson Fachin. E nesse momento, ainda com maior dificuldade, ele não tem sequer a confiança, a credibilidade do próprio PGR, que poderia ser aquele órgão a opinar nesse momento. Porque o PGR, o Paulo Gonet, também está envolvido. Contra ele também pesa alguma acusação, algum indício de prática de crime. Então, nesse momento, que haja serenidade, que haja responsabilidade, que haja rigor do ministro-presidente com sabedoria, porque a situação não é fácil, mas exige do presidente da corte uma medida, já que todos já tiveram acesso a tantos indícios de gravidade que envolvem o nome do ministro Alexandre de Moraes. Aliás, a sociedade civil está se mobilizando, pedindo uma resposta do presidente da corte. A bola está com ele.
2: Agora 6h44. Está na hora de mais uma edição do É da Sua Conta, o nosso quadro diário em parceria com o Banco PicPay, sobretudo aquilo que afeta aí o seu bolso. E para combinar com o Dia da Independência do Brasil, o tema do programa de hoje é independência financeira, claro. Ou melhor, como conquistar, né, a sua independência financeira. Renata Flores participa com a gente, traz aqui dicas para quem tem esse objetivo. Renata.
7: Oiê, tudo bem? Olha, a independência financeira é o sonho de muitos brasileiros, mas a verdade é que para uma boa parte da população, esse ainda é um sonho distante. Um levantamento divulgado pela Serasa em setembro de 2024 mostrou que apenas 35% dos brasileiros consideram que atingiram a independência financeira. E aí, para os entrevistados, conseguir pagar as contas em dia, ter os gastos planejados e também pagar as dívidas de forma segura são alguns dos primeiros passos para atingir a estabilidade financeira. Acontece que seguir esses passos exige muita organização. Além disso, é essencial ter uma reserva emergencial sempre à mão em casos de imprevistos. 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
2: Até amanhã, então, Renata Flores, sempre com a gente no É da Sua Conta. Agora temos 6 horas e 47 minutos. Está na hora de você conferir os destaques dos principais jornais que já circulam nesta manhã de segunda-feira. Começando pelo Estadão, jornal Estado de São Paulo, está aqui a manchete principal. Dívida pública deve superar o PIB em 2034, prevê o mercado, hein? Para o FMI, sem um plano fiscal, será difícil será atingida essa marca, né, de dívida pública superando o PIB em 2034, já em 2027, diz aqui o Estadão. Outro destaque, inclusive com a foto de uma personagem, número de pessoas morando sozinhas dispara em São Paulo, é destaque também do Estadão. Direita radical vence em Estado alemão, mas precisará formar uma coalizão. Mendonça libera para o plenário análise de relatórios sobre Moraes. São alguns dos temas que estão na capa do Estadão de hoje. Do jornal O Estado de São Paulo, a gente vai para a Folha de São Paulo. A manchete principal está aqui, ó. Extrema direita vence eleição local na Alemanha pela primeira vez após a Segunda Guerra. O AfD fez maior bancada num dos estados, mas vai precisar agora negociar com outros partidos para obter uma coalizão. Novo é sigla mais à direita, PSTU mais à esquerda, diz o GPS partidário, segundo a Folha de São Paulo. Foto de capa da Folha para São Paulo, registrando temperatura média de 12 graus. E o feriado deve continuar gelado, diz aqui a Folha de São Paulo na sua edição de hoje. E agora vamos para o jornal O Globo. Conta pesada, juro alto afeta e custo das dívidas de empresas da Bolsa sobe 12% em 3 meses. Balanços das companhias listadas na B3 mostrando gastos de R$ 99 bilhões no segundo trimestre. Foto de capa, jogadores do Flamengo comemorando, já que o Brasileirão tem um novo líder, que é o time do Rio de Janeiro. São destaques de hoje do jornal O Globo. Assuntos de capa dos principais jornais do país e que você acompanha diariamente aqui na programação da Jovem Pan. E o Show Business recebeu na última edição Felipe Abramovay, da Pilar, do setor imobiliário e de tecnologia. Acompanhe com o Bruno Meyer.
8: Vocês, desde a fundação, vocês bateram quantos bilhões de vendas? Eu tinha um número de 10 bilhões de vendas, acho que é do ano passado, é isso?
9: A gente bateu 10 bilhões agora, em agosto, bater 10 bilhões de vendas.
8: 10 bilhões?
9: 10 bilhões. Tá, a gente fez... Um dado interessante é que a gente demorou 41 meses para vender 5 bilhões e agora a gente vendeu 5 bilhões em 14 meses.
8: Ô Felipe, qual que foi a maior venda de vocês até hoje?
9: A gente fez uma venda de 100 milhões, foi a maior venda que a gente fez.
8: De um apartamento?
9: De uma casa.
8: De uma casa?
9: De uma casa.
8: Em São Paulo?
9: Em São Paulo.
8: 100 milhões de reais. O que que tinha nessa casa?
9: Aí eu tinha um desejo muito grande de quem estava comprando a casa.
8: Pode falar o bairro? Pode falar o bairro?
9: Jardim América.
8: Jardim América, uma casa de 100 milhões de reais. Eu fiz uma pergunta para um CEO de uma importante incorporadora de São Paulo também. Eu perguntei para ele quanto é o apartamento mais caro do Brasil? Ele trouxe a resposta. Agora eu pergunto para você também, que está no setor há 5 anos. Quanto é o apartamento ou a casa mais cara do Brasil?
9: A gente teve uma casa que, se não foi a transação mais cara, foi uma das mais caras, que saiu esse ano, que não foi na Pilar, mas foi uma casa que virou notícia, enfim. Foi uma casa vendida, se não me engano, por 250
8: milhões. 250 milhões.
9: Tá. Eu acho que essa foi talvez uma das maiores transações do...
8: Em São Paulo?
9: Em São Paulo.
8: Tá. Superou aquele CEO que veio aqui, porque ele falou que o apartamento mais caro que ele tinha vendido foi no valor de 150 milhões de reais.
2: Jornal da Manhã, 6 horas e 51 minutos.
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2: Rodada também teve vitórias de Cruzeiro, Santos e Mirassol, além da virada da Chapecoense sobre o Corinthians. Detalhes com Pedro Marques.
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0: Bom dia, começando agora a edição do Jornal da Manhã Litoral Norte desta segunda-feira, hoje dia 7 de setembro de 2026, agora 7 horas e 37 minutos e nós vamos até as 8h30 aqui na Jovem Pan 94,1 com as principais informações da nossa região, informações do tempo, trânsito, esporte e muito mais. Eu sou o Anderson Davi e esses são os nossos primeiros destaques de hoje.
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0: Dólar comercial fechou ontem R$ 5,13, um acréscimo de 0,50%. O euro, R$ 5,95, um acréscimo de 0,37%. Dólar turismo, R$ 5,32. A libra, R$ 6,94. Peso argentino, 0,003. E o Bitcoin, R$ 410.964.
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0: Vamos à previsão do tempo para esta segunda-feira, né? Hoje feriado de 7 de setembro. Em Santa Catarina, sol com maior variação de nuvens no leste de Santa Catarina. As temperaturas seguem baixas nas áreas mais altas do estado, mínimas de menos 3 a 4 graus com geada ampla, chegando a valores entre menos 5 e menos 8 graus no Planalto Sul. Já no litoral, de 4 a 8 graus são as mínimas. Durante o dia, as máximas podem chegar aí de 13 a 18 graus. Então, temperaturas baixas, mas sem chuva, né? Com possibilidade aí de sol, mas principalmente com muitas nuvens aqui para a nossa região. E as temperaturas, como eu falei, seguem baixas.
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0: Informações do complexo portuário de Itajaí. As condições da barra seguem definidas como praticável, porém com restrições pela autoridade marítima, né? Tivemos aí a última semana, principalmente com muitos problemas em relação à correnteza aqui no canal do complexo portuário de Itajaí. A próxima movimentação prevista para 8 horas da manhã, então logo inicia aí uma saída, depois disso às 9 horas da manhã outra saída. Temos ainda movimentações às 10h30, 14h e 23h. Então, recapitulando, próxima movimentação, uma saída às 8 horas da manhã, em seguida 9h, 10h30, 14h, 23h. São as movimentações previstas para hoje. Se você vai utilizar o serviço do ferryboat, fique atento, porque pode haver interrupção para a passagem dos navios.
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0: Vamos agora às informações dos aeroportos aqui mais próximos da nossa região, começando por Navegantes. O Aeroporto Internacional de Navegantes operando normalmente com visibilidade de 10 km ou mais. Vamos agora para Florianópolis, também com 10 km ou mais, o Floripa Airport também operando normalmente. Para a gente fechar o nosso giro pelos aeroportos, mesma situação em Joinville, também visibilidade de 10 km ou mais. E voos aí operando normalmente para pousos e decolagens. Então, os três aí aeroportos mais próximos aqui da nossa região, principalmente o Aeroporto Internacional de Navegantes, né? Estamos aí em feriado, né? Hoje um feriadão de 7 de setembro, então muita gente que vem para a nossa região deve retornar aí e os voos estão operando normalmente nesta segunda-feira de 7 de setembro.
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0: Vamos às informações do trânsito aqui do nosso Jornal da Manhã Litoral Norte, agora 7 horas e 41 minutos. Como já era esperado, né? Como o feriado, hoje feriado, o trânsito bem tranquilo na região central de Itajaí, nenhum ponto de maior destaque, né? Principalmente ali as principais vias, como a Conder, Contorno Sul, enfim, o trânsito bem tranquilo em Itajaí nesta manhã, nenhum ponto de destaque em função do feriado. A BR-101 está da mesma forma, né? Principalmente ali o sentido sul da BR-101, que é o mais movimentado diariamente, não tem nenhum ponto de destaque, claro, em função do feriado. Hoje a expectativa, obviamente, é um trânsito bem mais intenso no sentido norte, né? Ou seja, para quem vai aí sentido Joinville, sentido Curitiba, principalmente, né? Em função do feriadão, para quem, muitos visitantes, né? Que vem do Paraná, vem de São Paulo aqui para passar o feriado na nossa região. Mas, por enquanto, o sentido norte da BR-101 2021 também está tranquilo, né? Até mesmo ali em Itajaí, Balneário Camboriú, Itapema, esse trecho todo da BR-101 no sentido norte. Por enquanto, quem escolheu viajar cedinho vai encontrar a BR-101 aqui da nossa região bem tranquila. E claro, a tendência é que ao longo, né, do dia, esse trecho, especialmente o sentido norte, seja o mais movimentado. Mas não temos nenhum ponto de maior destaque neste momento na BR-101 da nossa região. Mesmo vale aí para outros trechos, né, que são bem movimentados. A própria Avenida Santa Catarina, ali para quem vai de Camboriú para Balneário também, que diariamente tem um trânsito bem mais intenso neste horário. Neste momento, nós temos aí nenhum ponto de destaque de mais congestionamento no trânsito. E claro, né, vale o alerta na situação do trânsito, principalmente em relação aos desfiles cívicos, né, que acontecem daqui a pouco já aqui em Itajaí. O desfile cívico vai acontecer na Avenida Beira Rio daqui a pouquinho às 8h30 da manhã e tem alguns pontos aí importantes em relação ao trânsito de Itajaí em função do desfile cívico. A concentração dos participantes vai ser realizada ali no entorno do Centro Eventos, enquanto a dispersão ocorrerá pela Rua Lages. Durante esse período, agentes de trânsito estarão posicionados nos principais pontos de alteração e também vão realizar rondas pela região para orientar os condutores. Entre as principais alterações estão os bloqueios nas ruas Almirante Tamandaré, na Joca Brandão e também na Rua Laguna, que serão fechadas no cruzamento com a Lauro Miller, sem acesso à Beira Rio. Já na Rua Tubarão, os veículos serão impedidos de seguir em frente no cruzamento com a Lauro Miller. Nesse ponto, os motoristas devem fazer o desvio à direita em direção à Rua Camboriú. Já a Rua Laje será bloqueada na Rua Camboriú, sem acesso ao Lauro Miller e à Avenida Beira Rio. A via será utilizada posteriormente para a dispersão dos participantes do desfile. Outra alteração que ocorre na Avenida Beira Rio, na esquina com a Rua Júlio Coutinho. O trecho será interditado e o trânsito será direcionado em sentido único pela Júlio Coutinho em direção à Rua Expedicionário Marquete, com retorno pela Avenida 7 de Setembro. Para permitir a circulação neste trajeto, a Rua Expedicionário Marquete terá o sentido de direção dos veículos invertido temporariamente durante a operação. E o desfile ocorre, né, a partir das 8h30 da manhã. O desfile cívico em Itajaí ocorre, então, a partir das 8h30 da manhã, e todas essas alterações no trânsito aqui no entorno da Avenida Beira Rio, né, bem onde estamos localizados aqui no nosso estúdio na Jovem Pan em Itajaí. Vamos falar de Balneário Camboriú, porque os desfiles em comemoração ao Dia da Independência do Brasil vão ocorrer também nesta segunda-feira, claro, feriado de 7 de setembro, e o primeiro deles será na Quarta Avenida, a partir das 9 horas da manhã, entre as ruas 1500 e 2300. Já o segundo será no bairro da Barra, a partir das 14h30, da rua Hermógenes de Assis Feijó até a Praça do Pescador. Balneário Camboriú terá então os tradicionais desfiles com a presença de 27 núcleos de educação infantil, 16 centros educacionais, e também outras entidades, né, tanto forças de segurança, entidades públicas, escolas estaduais, privadas, universidades, secretarias municipais, grupos de escoteiros, entre outros. Interdições de trânsito e proibição de estacionamento durante a realização do desfile nesta segunda-feira. Agentes de trânsito já estarão mobilizados a partir das 6 horas para orientar os motoristas, organizar a circulação e garantir a segurança viária durante o evento. No centro, desde ontem, né, desde as 22 horas de ontem, já estava proibido estacionar em ambos os lados da 4ª Avenida, no trecho entre as ruas 1500 e 2400. Hoje, já a partir das 7 horas da manhã, a rua 2070, na esquina com a 4ª Avenida, também foi interditada para a montagem do palco. Nesta segunda também, bloqueios em diversos acessos à 4ª Avenida, como nas ruas 1500, 1822, 1950, 960, 2300, 2400, 2448, 1542, 2000 e 2070, além das ruas 2448 e 2438, entre a 3ª e a 4ª Avenida. Os motoristas que precisarem acessar a Avenida do Estado Dalmo Vieira deverão utilizar a rua 970. Para retornar à 4ª Avenida, a orientação é seguir pela rua 960, 990 e 968. Então são alguns dos bloqueios de trânsito na região central de Balneário Camboriú. Já no bairro da Barra também, né, a partir das 11 horas da manhã, a rua José Francisco Vitor será interditada entre a rua Maria Madalena Cardoso da Cunha e a Praça do Pescador, permanecendo fechada até às 17 horas. Também vai haver bloqueios nas ruas Emanuel Pereira, na Hermógenes de Assis Feijó, na Maria Pinheiro, na rua Domingos Pinheiro e também na rua Lindolfo Linhares. Então, recapitulando, né? Os desfiles cívicos de Balneário Camboriú hoje, 9 horas da manhã, na 4ª Avenida, entre a Rua 1500 e 2300, então aquele trecho todo, né? O entorno ali interditado, o trânsito, e também a partir das 14h30 no bairro da Barra, na rua, entre a Rua Hermógenes de Assis Feijó até a Praça do Pescador. Então as orientações de trânsito também para esses dois trechos. Agora 7 horas e 47 minutos, lembrando que você pode participar com a gente, estamos ao vivo aqui na Jovem Pan 94,1 neste feriado. Você pode mandar sua mensagem para a gente pelo 99901-9410. 99901-9410, manda sua mensagem para a gente, como é que está o trânsito aí, por onde você está passando, que a gente vai atualizando aqui em tempo real para os nossos ouvintes. E aproveita e segue a gente também lá no Instagram, no arroba Jornal da Manhã Litoral Norte. Agora 7h48, a gente faz o nosso primeiro intervalo aqui no nosso Jornal da Manhã Litoral Norte. E na volta do intervalo temos entrevista, vamos falar sobre a feira de negócios da ACI que ocorre nesta semana aqui em Itajaí. Já voltamos.
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4: Agora 7 horas e 59 minutos, estamos de volta com o nosso Jornal da Manhã, Litoral Norte, aqui na Jovem Pan 94,1, para mais de 50 cidades da nossa região, recebendo sinal da Jovem Pan na manhã desta segunda-feira, hoje dia 7 de setembro de 2026, feriado de 7 de setembro, mas estamos ao vivo aqui na Jovem Pan 94,1. E a gente já está recebendo aqui no nosso estúdio a Ariana Cipriani de Sá, que é vice-presidente de núcleos da Associação Empresarial de Itajaí, ACI, para falar sobre a feira de negócios e também sobre uma premiação especial que vai ser lançada inclusive na feira de negócios da ACI, que acontece do dia 10 ao dia 12, né, de quinta até sábado no Centro Eventos em Itajaí. Bom dia, Ariana, bem-vindo ao nosso Jornal da Manhã Litoral Norte, chegando já na semana da feira de negócios da ACI. Como é que está a expectativa para esse evento e qual que vai ser a proposta da feira de negócios para essa edição? Bom dia.
5: Bom dia, é sempre uma honra estar aqui com vocês, né? E as expectativas para a feira são as maiores possíveis, né? Ano passado já foi um sucesso, a gente teve ali em torno de 13 mil pessoas que passaram pela feira da Associação Empresarial no ano passado. Esse ano a expectativa é que a gente atinja um público de 15 mil pessoas, estamos com mais expositores também, uma estrutura maior, então esse ano também estaremos utilizando o palco do Centro Eventos com o hub do Sebrae, estaremos utilizando o auditório do Centro Eventos também com uma programação bem especial e ainda teremos, né, o café e um restaurante dentro do Centro Eventos nesse ano. Então mudamos um pouquinho o layout, aumentamos o número de expositores também, então as expectativas estão enormes. E amanhã a gente já tem aí a estrutura da nossa feira ganhando forma dentro do Centro Eventos.
4: Show de bola. E a Ariana está aqui, além, claro, para falar sobre a feira de negócios, mas para falar especialmente de um dia da programação, né, que vai ser o último dia no sábado, que vai ter o destaque da participação do humorista Chico Hitz, né, que vai participar lá de um curso de BRIC e também a premiação do núcleo de referência da CI. O que vai ter de tão especial nessa noite de sábado, Ariana?
5: Então, nessa noite de sábado, nós teremos a premiação do Núcleo Referência da Associação Empresarial. Então, os principais critérios nas ações dessa premiação são desenvolvimento dos nucleados, desenvolvimento da associação empresarial e desenvolvimento da sociedade. Hoje, a associação empresarial tem 13 núcleos empresariais. E no início do ano, nós abrimos, então, um regulamento para que os núcleos inscrevessem as ações que gostariam que concorresse a esse prêmio de núcleo referência. O prêmio desse ano ele é referente às ações que os núcleos realizaram no ano passado. Temos 6 núcleos concorrendo ao prêmio, né? Eu já sei quem são os campeões, mas a gente revela só no sábado, né? E além da premiação em primeiro, segundo e terceiro lugar com as ações realizadas, nós também teremos uma homenagem ao coordenador destaque de núcleo do ano passado e também ao núcleo que mais cresceu proporcionalmente ao longo do ano. E para me ajudar com isso, então, chamei o Chico, vendedor raiz, né? Porque ele tem aquele bordão do conta ponto, né? E todas essas ações, elas contam determinados pontos em determinado quesito, né? Então, o núcleo que atingir ali a maior pontuação fica em primeiro, segundo, terceiro lugar, respectivamente. E aí, o Chico, ele tem uma vertente muito legal com esse curso de BRIC, né? Que ele fala muito sobre negociação, improviso. E querendo ou não, a gente faz negociação não só para vender nosso produto, nosso serviço, mas isso está diariamente nas nossas escolhas, nas nossas ações. E tem tudo a ver com a feira de negócios, né? Que terá grandes negociações e grandes BRICS acontecendo o tempo inteiro. Então a gente iniciará no sábado, dia 12, às 19 horas, com a cerimônia de abertura do prêmio. Na sequência, o Chico entra com o curso de BRIC. E ao final ali do curso de BRIC, que é um stand-up, ele vai estar me auxiliando no palco com a premiação dos núcleos, informando o que contou ponto ou não em cada ação.
4: Como a gente, como você falou, né? Essa é a primeira edição da premiação, né? Primeira vez que vocês lançam um prêmio dentro da. E

0: Decidimos criar isso não só como uma competição entre os núcleos, mas também para reconhecer o trabalho dessas pessoas que são 100% voluntárias e tanto se dedicam para que os núcleos cresçam e também para que a associação empresarial esteja sempre em movimento.
1: Bacana. Você falou ali, né, sobre a participação do Chico Raiz, né, que vai fazer também um curso, né, que é, no caso, um stand-up. Isso, ele é muito famoso nas redes sociais, né, um humorista muito famoso, mas a feira como um todo, né, ela vai ter, além, claro, dessa noite especial, ela vai ter também o ciclo dos gigantes de marketplace, né, que vai reunir representantes do Mercado Livre, da Magalu, da Shine, da Shopee, do TikTok também, né, numa ação que vai ser coordenada, no caso, pelo Sebrae, né, o que me parece é que a feira ela está tentando se manter atualizada, né? Você traz uma pessoa que está ali nas redes sociais, né, para participar, para mostrar, né, também um outro lado. Tem esses gigantes do marketplace para incentivar principalmente a venda no mercado digital. A ideia da feira nessa edição é justamente isso, é trazer para os empresários da região um pouquinho desse meio digital que hoje, vamos dizer assim, é algo que precisa estar inserido nesse mercado.
0: Com certeza, o meio digital é a avenida mais movimentada que a gente tem, né? Então, isso tem tudo a ver, porque hoje não dá para depender só da forma física de vender, assim como também não dá para depender só da forma digital, né? E esse mix que a gente traz na feira de negócios, ele vai trazer essa visão para os empresários, empreendedores, que ainda não estão nessa avenida tão movimentada que é o meio digital. Eu até comentei esses dias com a Joana que eu não sabia que dava para fazer compras pelo TikTok. Eu descobri quando meu pai me encaminhou um vídeo dizendo, ó, compra esse negócio para mim que eu não estou conseguindo comprar. Então, assim, é algo que está em constante atualização e trazer esses gigantes do marketing para falar um pouquinho sobre o que tem de melhor, o que tem de mais atualizado em cada uma dessas plataformas, com certeza vai ajudar muito os nossos expositores e não somente os nossos expositores da feira, mas todos os que estiverem lá conosco para aproveitar esse conteúdo e esse aprendizado compartilhado por quem realmente entende de negócio digital, né?
1: Ô, Ariana, no ano passado tu esteve aqui com a gente conversando também, era o lançamento da feira, no caso, né? Era a primeira edição da feira. Queria que tu falasse assim, o que vocês aprenderam naquela primeira edição para trazer de novidade para essa segunda edição?
0: Então, no ano passado, a feira foi lançada depois de longos anos ali do próprio Wagner, que é hoje o presidente do comitê da feira, que ele tinha esse sonho de realizar uma grande feira de negócios. Então, a gente embarcou na ideia dele sem saber muito bem o que a gente estava fazendo, assim, sabe? Então, assim, vamos fazer uma feira de negócios, mas a gente não imaginava a grandiosidade que ela teria. Né? Então, a feira ela nos impactou muito positivamente, assim, nós tivemos essa revelação de algo muito maior do que aquilo que a gente imaginava, tanto que foram 13 mil pessoas que passaram, mais de 12 milhões em negócios gerados na primeira edição da feira. Nesse ano, então, a nossa presidente Thaís, ela esteve na Alemanha, participando de uma feira também, lá no mês de fevereiro. E aí a gente enxergou a visão que o Wagner teve quando ele trouxe a ideia da feira, sabe? Então a gente aprendeu que a feira de negócios ela não é só uma feira, ela é na verdade uma grande oportunidade da gente potencializar os negócios de quem está ali participando, sabe? Então foi um aprendizado que despertou em nós o interesse de ampliar a feira, tanto que esse ano estamos com uma estrutura maior, de trazer outras tecnologias junto, outras novidades, por isso os gigantes do marketing junto com a gente. Ampliamos também o hub do Sebrae, então isso ganhou um destaque maior, foi lá para o palco, onde vai ter oficina, workshop, também palestras gratuitas. Tudo isso para potencializar aquilo que hoje a gente entende que realmente vale a pena fazer, sabe?
1: E para quem, para o nosso ouvinte, né, que se interessou por esse assunto, por essa feira, como é que faz para ter acesso e também como é que faz para ter acesso à noite especial de premiação lá com também a participação do Chico Raiz?
0: A Feira de Negócios da Associação Empresarial, ela tem entrada gratuita, então é só chegar durante o horário de funcionamento, na quinta-feira, dia 10, a partir das 14 horas, a nossa abertura oficial no auditório.

0: Auditório do Centro Eventos, estão todos convidados. Na sequência, a gente já abre a área de exposição, então temos aí mais de 90 expositores para participar das palestras do Gigante do Marketing e do curso de BRIC do Chico. A gente tem um ingresso para auxiliar ali nos custos também, mas é um valor simbólico, é diretamente no site da feira, feiradenegóciosaci.com.br. No link que está na bio do Instagram da associação também, que é @ACIAssociação, é só clicar lá, vai direto para o link de compra do ingresso. Para os gigantes do marketing, você pode comprar tanto a palestra isolada quanto o combo com todas as palestras juntas, que tem um desconto considerável. E o curso de BRIC tem cupom de desconto, mas eu não posso falar o cupom aqui, né? Porque a vice-presidente de núcleos não pode puxar sardinha para nenhum núcleo.
1: Mas por que, né?
0: Mas geralmente é assim, ó, a gente tem ali o valor do curso do Chico e o cupom de desconto é a sigla do núcleo empresarial. Então tá rolando também uma competição do núcleo que mais vai vender ingressos.
1: Agora eu entendi.
0: Aí por isso que eu não posso dizer um cupom, mas assim, ó. Procure ali no Instagram da associação o núcleo que você já participa ou o núcleo que mais se identifica. Ao digitar a sigla desse núcleo no cupom de desconto, tem ali um desconto, se eu não me engano, a gente está no segundo lote, que é 30% de desconto no ingresso. Então, não vou dizer um núcleo específico para não ser injusta com nenhum,
1: tá,
0: né?
1: Certo.
0: Mas temos os 13 núcleos. É só digitar a sigla de um deles que já vai estar valendo o cupom de desconto aí para o curso de BRIC.
1: A gente conversou com a Ariana Cipriani de Sá, que é vice-presidente do núcleo, vice-presidente de núcleos da ACI, para falar sobre a feira de negócios que vai acontecer de quinta a sábado aqui no Centro Eventos Itajaí. Ariana, agradecer muito a tua participação, deixar sempre o microfone aqui da Jovem Pan e da Jornal da Manhã Litoral Norte aberto para divulgar iniciativas como essa, né, que valorizam o empresariado local. E deixa o teu último convite, então, para todo mundo prestigiar a feira e especialmente o sábado lá, a premiação também dos núcleos.
0: Então, pessoal, a feira ela é aberta para toda a família, né? Então, aproveite essa oportunidade. Se não vai conseguir ir na quinta ou na sexta-feira, não deixe de passar no sábado. Você não vai se arrepender. Nossos expositores estão trazendo também descontos especiais nos seus produtos e serviços, exclusivo para quem passar pela feira de negócios da associação. E no sábado, né, final de semana, aproveite aí junto com a família para estar curtindo o nosso curso de BRIC e dar boas risadas junto com o Chico, vendedor raiz.
1: Tá certo, obrigado, Ariana, pela participação. A gente fecha mais um bloco aqui do nosso Jornal da Manhã Litoral Norte. Na volta do intervalo, mais informações do trânsito, um pouquinho de tempo, fala um pouquinho de esporte também. Hoje tem jogo do Marcílio Dias, hein? Lá em Blumenau. Daqui a pouco a gente fala mais sobre isso. Já voltamos.
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4: Agora 8 horas e 21 minutos, estamos de volta com o nosso Jornal da Manhã, Litoral Norte, aqui na Jovem Pan 94,1, para mais 50 cidades da nossa região, recebendo o sinal da Jovem Pan nesta manhã de segunda-feira, hoje dia 7 de setembro, feriado da Independência, mas estamos ao vivo aqui na Jovem Pan 94,1 e a gente volta falando de trânsito aqui no nosso programa, né? O trânsito mais tranquilo na nossa região, claro, tem os desvios, né, em função, dos desfiles cívicos, né? Eu destaquei ali no primeiro bloco, principalmente Itajaí, Balneário Camboriú, ali com várias ruas que já estão fechadas neste horário, né? Nós temos o desfile cívico de Itajaí programado para iniciar por volta de 8h30 da manhã, com saída do Centro Eventos Itajaí, ali próximo ao Centro Eventos Itajaí e dispersão na Rua Lages. E temos também, daqui a pouco, às 9 horas, em Balneário Camboriú, desfile cívico na Quarta Avenida, né? O desfile cívico ali na Quarta Avenida, entre as ruas 1500 e 2300, então todas as ruas próximas ali também já estão interditadas para a realização do desfile. Lembrando que em Balneário Camboriú também haverá desfile à tarde aí no bairro da Barra, às 14h30, da rua Hermógenes de Assis Feijó até a Praça do Pescador. Então, de modo geral, o trânsito mais tranquilo, mas claro, com esses desvios, nós temos, por exemplo, em Itajaí, a Joca Brandão e a Lauro Miller mais travadas, né? Até porque muita gente está se deslocando aqui em direção à Beira Rio, com as ruas próximas interditadas, né? Com bloqueios, principalmente ali até a altura da Lauro Miller. A Joca Brandão e a Lauro Miller estão bem movimentadas neste horário, é o principal ponto de trânsito neste momento em Itajaí, né? Praticamente o único trecho aí com mais trânsito e o trânsito mais intenso, em função, claro, desses bloqueios que já estão ocorrendo, até porque daqui a pouquinho já inicia o desfile cívico aqui em Itajaí. Vamos falar um pouquinho de BR-101 também. Por enquanto a BR está bem tranquila, não temos nenhum ponto de maior destaque na BR-101. Principalmente o sentido norte, né? A expectativa hoje é que o sentido norte esteja mais congestionado, muita gente na volta para casa do feriadão, mas quem escolheu sair de casa cedinho, no sentido, principalmente sentido norte, né? E o sentido sul também, não temos nenhum ponto de maior destaque na BR-101 aqui na nossa região, né? Principalmente aquele trecho que a gente sempre cita, né? Entre Balneário Piçarras e Itajaí, por exemplo, no sentido sul, ou o sentido norte, né? A partir de Balneário Camboriú, ali de Itapema. Por enquanto, pelo que eu estou observando aqui no aplicativo, nós não temos nenhum indicativo de congestionamento ou de trânsito mais intenso. Então, quem escolheu, né, viajar, né, voltar para casa, né, nesse feriadão cedo, vai pegar a BR-101 aqui da nossa região, bem tranquilo, o trânsito bem livre neste horário. De destaque mesmo, a gente traz uma notícia triste de Balneário Camboriú, porque ocorreu hoje cedo, né, um acidente gravíssimo e com vítima fatal. Então, na manhã dessa segunda-feira, por volta das 6 horas da manhã, os agentes de trânsito foram acionados para atender um grave acidente de trânsito na Avenida Normando Tedesco, na esquina com a Rua 3800. A ocorrência envolveu uma motocicleta, uma Honda XRE300 de cor bege. No local, constatou-se que o condutor, um menor de 17 anos, perdeu o controle do veículo enquanto trafegava pela Avenida Normando Tedesco, vindo a colidir contra a parede de um prédio. Com a colisão, o passageiro da motocicleta, de 21 anos, que estava sem capacete no momento do impacto, não resistiu aos ferimentos e veio a óbito no local. O condutor do veículo foi atendido consciente pela equipe do SAMU, com suspeita de fratura no fêmur, encaminhado para atendimento médico. Então, uma notícia envolvendo um acidente, né? Um acidente fatal nesta manhã, hoje cedinho, por volta de 6 horas da manhã, na Avenida Normando Tedesco. Então, essa motocicleta acabou colidindo contra parede de um prédio e o passageiro, né, que estava ali sem capacete de 21 anos acabou morrendo com o impacto da batida. Essa informação aí pra gente fechar a nossa participação de trânsito de hoje com essa notícia aí envolvendo o acidente hoje cedo. Lembrando que você ainda dá tempo de mandar sua mensagem pra gente pelo 999019410 no nosso WhatsApp ou segue a gente lá no Instagram, no arroba Jornal da Manhã Litoral Norte. Antes de falar de esporte, eu falo de tempo também, né? Porque hoje, segunda-feira, previsão aí de sol entre nuvens, né? Com uma variação maior de nuvens, principalmente aqui na nossa região. E as temperaturas seguem bem baixas, com máximas de 13 a 18 graus, então não teremos aí um dia muito quente, né? Segue, aliás, o final de semana já foi de mais frio, né? Temperaturas bem mais baixas e hoje segue da mesma forma. Neste exato momento, aqui na nossa região, aqui em Itajaí, 12 graus, né? Então fica próximo aí dessas máximas de 13 a 18 graus. Falar um pouquinho de esporte também, eu começo falando de Copa Santa Catarina. Hoje tem jogo do Marcílio, hein? Marcílio Dias e Marcílio Dias e Metropolitano em Blumenau, jogo marcado para 15 horas lá no estádio, antigo estádio do SESI, né? Agora Complexo Esportivo. 15 horas, o Marcílio Dias voltando a visitar o Metropolitano, né? Depois de 5 anos, essas duas equipes vão se reencontrar. Segunda rodada da Copa Santa Catarina começou no sábado com a vitória do Joinville sobre o Blumenau, 1-0, aliás, uma falha grande do goleiro do Blumenau, e o Blumenau perdendo mais uma, 1-0 pro Jack. O jogo foi lá em Jaraguá do Sul, né, já que o Arena Joinville está em reforma do gramado. O Barra arrancou empate fora de casa com o Figueirense, 1-1, né, mesmo com um time bem alternativo, né, não é o mesmo time da Série C, apenas alguns remanescentes, e o Lucas Vargas, inclusive, que fez o gol, é um dos jogadores que já estava no elenco do Barra. 1-1, o jogo foi no sábado também lá em Florianópolis, a estreia das duas equipes na Copa Santa Catarina. Já ontem, também no João Marcato em Jaraguá do Sul, Nação e Santa Catarina empataram em 2-2. O Ercílio Luz folga na rodada, então com esses resultados todos, se o Marcílio Dias empatar hoje lá em Blumenau contra o Metropolitano, ele já assume a liderança dessa Copa Santa Catarina, vai a 4 pontos e ficaria na frente do Santa Catarina pelo saldo de gols. Campeonato Brasileiro, hoje o Brusque joga pela Série C do Campeonato Brasileiro, começo da segunda fase, né, aquele quadrangular que vai definir as 4 equipes que sobem. O Brusque vai até Belém do Pará, joga hoje 18 horas lá no Mangueirão contra o Paysandu. Então, jogo 18 horas do Brusque hoje fora de casa lá em Belém. Na chave do Brusque, que é o grupo C, tivemos um empate entre Inter de Limeira e Ferroviária em 3-3. Então, se o Brusque vencer hoje, já larga na frente da sua chave. Então, um jogo importante. Claro, deve ter uma grande torcida do Paysandu hoje lá no Mangueirão. Série B do Brasileiro, nós tivemos no sábado a derrota do Avaí para o Novo Horizontino 3-1. E na sexta-noite, a vitória do Criciúma sobre o Cuiabá por 2-0. Vitória importante do Tigre, né? Quebrou uma sequência aí de 3 jogos sem vitória. Voltou para a segunda colocação com 47 pontos, mesmo a pontuação do líder Juventude. Além disso, né? Tá ali no G2, então com acesso direto por enquanto o Criciúma. Já o Avaí voltou para o Z4 depois de algumas rodadas aí fora da zona de rebaixamento. Voltou ali 17º lugar. O Ceará acabou vencendo o Sport por 2-1. Então o Ceará 31 pontos, o Avaí 29. Série A do Brasileiro, no sábado nós tivemos vitória do Bahia fora de casa sobre o Bragantino 3-2, São Paulo batendo o Atlético Mineiro por 2-0, Fluminense vencendo o Vasco no Clássico por 1-0 no Maracanã. Ontem de manhã, vitória do Mirassol sobre o Coritiba de virada fora de casa por 2-1. Ontem à tarde, Cruzeiro bateu o Atlético Paranaense 3-1, o Internacional perdeu em casa para o Santos 3-2, o Flamengo venceu o Remo fora de casa por 1-0. Botafogo e Palmeiras ficaram no 0-0 e a Chape, hein, surpreendendo, venceu o Corinthians lá em São Paulo por 2-1 fora de casa. É a terceira vitória da Chapecoense na Série A do Brasileiro. Hoje, 20 horas, tem Vitória e Grêmio. Flamengo é o novo líder, hein? 54 pontos, seguido pelo Palmeiras com 53, depois vem o Atlético Paranaense com 45. O Vasco voltou para a zona do rebaixamento 25, o Internacional 25, o Remo 23 e a Chape 17. A Chape ainda está bem longe de sair da zona do rebaixamento, mas pelo menos começa aí a vencer jogos no Campeonato Brasileiro da Série A, chegou a sua terceira vitória em 25 jogos disputados. Agora 8h30 a gente fecha então o nosso Jornal da Manhã Litoral Norte, desejando uma boa segunda-feira, um bom feriado a todos e retornamos amanhã 7h30 da manhã aqui no nosso Jornal da Manhã Litoral Norte. Você fica agora com o Rock and Pop da Jovem Pan. Valeu, fui!
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18: Muito bom dia, excelente feriado pra você que tá aí aproveitando ou trabalhando. Tá ligado aqui na Jovem Pan 94,1. Classe especial, ouvido em mais de 50 cidades. Eu sou Luciane Chiodi, tô chegando aqui na número 1 do Brasil.
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18: E pra começar no astral, tem a energia de The Weeknd. Com você, Blind Lights. Uma ótima segunda-feira.

0: faixa do álbum House and Days de 2013, esse grande sucesso da Ellie Goulding, Burn, encerrando uma atrás da outra aqui na número 1 do Brasil. Teve também Ted Twins, Lose Control, Seu Jorge, Mina do Condomínio, Harry Styles, As You Was, Kungs vs. Cook, One Burn Is This Girl, clássica de John Secada, Just Another Day e tantas outras nessa hora direto. Não para por aqui não, hein? Vamos para um break rápido. Na sequência rolam as mais pedidas da Pan para você que tá aí aproveitando o feriado da Independência ou para você que tá na atividade, trabalhando. Vamos juntos até o meio-dia aqui na Pan.
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0: 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Jovem Pan, 3 para as 10.
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1: Bom dia, excelente segunda-feira pra você que tá aí curtindo o feriado da Independência no rádio ou nos apps. Tá ligado aqui na Jovem Pan 94,1. Classe especial. Eu sou Luciane Chiodi e a gente tá juntos até o meio-dia.

Vamos juntos? 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

Ordinary, sexta colocada aqui nas mais pedidas da Pan dessa super manhã de feriado. Na sétima posição, Lola Young e Messi. Tivemos também Justin Timberlake, Mirrors, Bruno Mars, I Just Might no oitavo lugar. No nono, Benson Boone, Beautiful Things. E no décimo, Ray, Where Is My Husband? É você aproveitando esse feriado de 7 de setembro. Muita gente já aproveitando também os desfiles que acontecem aqui nas cidades da nossa região. E claro, você que está voltando, você que está indo, aproveita ligado aqui na Número 1 do Brasil. Se ligar também nas redes sociais da Pan, que tem sempre muita coisa legal para você acompanhar. É só acessar @JovemPanItajaí. E se quiser pedir sua música preferida, a hora é agora. Manda mensagem para o WhatsApp 47 99019410. 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

0: 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Jovem Pan, 10:27.
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terceira tem Min Paladin e Drácula. O flashback vem lá de 2006, faixa do álbum Alright, grande sucesso da Lily Allen, Smile. Quarta posição aqui nas mais pedidas da Pan, Olivia Jean, Men I Need. E na quinta, Sabrina Carpenter, Man Child. As mais pedidas terminam aqui, mas não é por isso que você vai deixar de continuar participando, interagindo, não é? É só mandar a sua mensagem aqui pro WhatsApp da Pan, 47990194010, ou pelas redes sociais, @JovemPanItajaí, e fique à vontade para pedir a sua música preferida durante todo o feriado de 7 de setembro. A gente está sempre on e pode ter certeza que a sua música vai rolar durante toda a tarde, durante todo o dia aqui na Número 1 do Brasil. 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

0: 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Jovem Pan 112.
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0: Bling, Rather Be, Harry Styles, Watermelon Sugar, Amy Winehouse, Rehab e BTS Swing. Muita música boa para animar o seu feriado de 7 de setembro. No litoral tá fazendo um solzinho maravilhoso para esquentar, porque a temperatura tá geladinha, hein? Na marca dos 14 graus. E a gente segue por aqui com a melhor trilha sonora, já já depois do break. 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Jovem Pan, 11:29.
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0: Lover, Bruno Mars, That's What I Like, também Olivia Jean, Nice to Each Other e Sabrina Carpenter, Espresso. Vou nessa, você continua aí na sintonia, aproveitando o seu feriado. Já já depois do break, tem o programa eleitoral gratuito e obrigatório, mas já na sequência rola o pânico, 2 horas a gente vai dançar com o Planeta DJ e mais tarde temos um novo encontro por aqui. Aproveita seu dia, grande beijo e uma ótima semana. Tchau! 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Jovem Pan, 7 para o meio-dia.
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0: pra desinstalar.
1: Muito bem. Olá, como é que vocês estão, hein? Meus endividados e taxados pelo amor.
2: Oi.
1: Tudo bem com vocês?
2: Tudo ótimo.
1: Tudo bacana. Estamos de volta aqui, mais um assanhado programa Pânico pelas imaculadas plataformas da Jovem Pan. Bem-vindos ao programa que, assim como a grávida de Taubaté e a Enel, não consegue dar à luz. Muita gente bacana do Rio de Janeiro, ó, o Flávio. Oh. De Niterói, alô Nikit.
3: Opa,
1: um abraço Nikit. Pro Flávio de Niterói. Temos aqui o João Cândido também, tá assistindo o Pânico no Rio de Janeiro e torcedor do Vasco da Gama. Opa, que beleza. Opa, que Fernando Carvalho aqui está. Toque mais piano, que gente bacana. E o Sérgio Brito de Fortaleza. Nossa audiência fantástica nesse momento, porque chegou a hora de homenagear quem teria coragem de abrir uma conta conjunta com o Delari.
2: Aê,
1: é hora de nossa audiência. A Majestade.
4: A majestade de hoje vem da suculenta Indaiatuba. O mano é músico and empresário. Casadão com a Cristiane, o homem ainda acha tempo pro Pânico e pra sua banda de rock. Palmas para Adilson Fernandes.
2: Adilson!
1: Adilson, é o baixista, hein?
2: Olá, galera.
1: Qual é o repertório da banda?
2: Clássicos do pop rock nacional e internacional, principalmente anos 80. Que eu
1: Deus
2: amo.
1: Me livre, pior época da vida.
2: Legião.
1: O que vocês tocam? Legião, aquela coisa?
2: Ah, não, Legião não. O nacional é o básico dos anos 80 mesmo. Qual? Legião, Paralamas, Titãs.
1: O que é o pior dos 80 pra você?
2: A Legião.
5: Legião, irmão.
1: Não, Legião é pra arrombar.
2: Ah, na área do, Legião, na área do rock, eu acho que não teve pior, não. Anos 80 pra mim foi tudo bom, cara.
1: É. Foi uma época. Você tava revelou... na sua juventude.
2: É.
1: Você tava vivendo.
2: 14 anos aí.
1: É isso aí, é isso aí.
2: É, então, cara, é... Graças a Deus.
1: Doutor Silvana e companhia.
2: Nossa, Silvana, uns e outros.
1: Você acha João legal?
2: Penca. Zero.
1: Penca. Zero.
2: Zero.
1: Eles fazem.
2: Baby Hood.
1: Eles fazem shows aí. Tem uns shows aí.
2: Sim, sim.
1: Catumé, anos 80,
2: sim.
1: Né?
2: Ah, sim, com certeza.
1: É, pra relembrar.
2: E assim, no auge ainda tem o Capital, né? Tem o. Que tá aí Paralamas, ainda no auge, né? É, no auge.
1: Mais ou menos.
2: Cara, mas sou muito feliz pela música. Posso. Dá umas palavrinhas,
1: claro.
2: Eu até fiz uma colinha.
1: Lógico, que você pode falar o que você quiser. Você é a majestade nesse
2: primeiro
1: momento.
2: Primeiro de tudo, galera, eu quero agradecer a Deus porque eu tô aqui, porque eu curto vocês desde o rádio. É, comecei a ouvir, eu acho que em 98, 97.
1: Sim.
2: Só no rádio, porque eu fazia viagens, né? É, de vendas, então tava na Jovem Pan ouvindo Pânico.
1: Boa, obrigado.
2: É, então agradeço demais e o prazer imenso em conhecer vocês todos. Independente do que eu viver aqui hoje, já tô muito feliz.
1: Vai se decepcionar.
3: Ah, mas é assim. As duas.
2: Agradecer minha esposona lá, Cristiane, que tá lá assistindo. Toda a galera da turma, amigos, estão lá assistindo.
3: Boa.
2: Quero agradecer o pessoal, gente, vocês me permitem, do Zoom, a galera da plateia virtual, que eu faço parte também, o Marcião que veio aqui. Toda a galera do Zoom aí, um abraço a todos do Zoom, família Silva, família Fernandes, galera da banda Marcelo, Kleber, a Kelly, Japa, Ronaldo da minha outra empresa, que é a Fix Comunicação.
1: Boa!
2: Então, eu tô muito feliz, gente.
3: E qual
2: tô
3: o nome
2: feliz.
3: Da banda?
2: A2 Rock.
1: Olha lá,
2: A2 Rock.
1: Cadê?
2: Instagram, @A2 Rock Banda e a empresa @fixadesivos.
3: Olha,
2: comunicação
3: do casamento.
1: Cadê a banda, hein?
3: Vai tocar.
1: Ó, aí no Sky.
3: Vai estar no Sammy.
1: Isso é vocês?
2: Isso.
1: Pô, é bom, pô?
3: Bom som, hein?
2: Som é bom.
1: Aumenta aí, ó.
2: Isso é gravado da mesa direto.
3: Sim.
2: Aliás, de celular. Esse celular.
5: Ó, o celular é bom, hein? Da marca depois de comprar.
2: E o Sammy, talvez conheça um pouco que eu vou falar. Hoje a gente considera como Power Trio, porque a gente não tem nada eletrônico. Nada acústico. Tudo eletrônico, tudo ligado na mesa. Nem amplificadores a gente não carrega.
5: Tudo.
2: Então a gente faz com uma qualidade para 15 pessoas ou para 500 pessoas com a mesma qualidade.
3: Boa, maravilha.
1: E é caro, Chu, quanto custa?
2: Ah, na cidade de Indaiatuba gira em torno de 2,5 a 3 mil reais em Indaiatuba, que a gente não tem custo, né? Estamos lá,
3: uhum.
2: Né? Na região ali, num raio de uns 50 quilômetros, né?
3: Indaiatuba é bom, hein?
1: Ó, o Alan Parsons aí, ó. Mas aumenta aí, Reginaldo. Foi legal,
2: e
1: mesmo.
2: Hoje é que eu falo nos shows. É, eu sou feliz fazendo o que eu faço e consigo ajudar na renda também, graças a Deus.
3: Isso aí, garoto.
2: Então, sou grato a Deus por isso.
1: O nosso baixista aí, ó.
2: É isso aí, galera. Sigam aí, arroba
1: Anos 80.
2: A2 Rock Band.
1: A2 Rock Band. Tem outra aí, Reginaldo?
3: Põe Legião.
0: Não.
1: Pera aí.
2: No Instagram tem um monte.
1: Deixa ele escolher. O Reginaldo é bom de repertório.
2: Esse aí é,
1: esse é o Toto.
2: África.
1: É.
2: Isso. Ah, só música boa, cara.
1: Música é boa.
3: Vamos. Essa daí a gente soltava no meio da festa da garagem.
1: Steve Porcaro, esse
2: olha,
1: é
2: tem The Police, Pink Floyd, U2, Doors, Purple, AC/DC.
1: Muito bem, muito bacana. Muito bacana.
2: Muito de rock mais pauleira, né,
3: Marcelo?
1: É isso aí. Muito bacana. Rock e se você também quer participar aqui, nossa audiência majestade, olha que gente bacana que acompanha aqui no Pânico. Mande o seu e-mail para audienciamajestade@jovempan.com.
2: Obrigadão a todos vocês. Deus abençoe.
1: Valeu, muito obrigado. Dito isso, o nosso convidado de hoje, exatamente, meu querido Zuzi. Uma salva de palmas aqui, ó. Está aqui ela, que é sucesso. Por isso que o que aconteceu? Daniela Marques aqui com a gente, conversando aqui. Companheiro, o que aconteceu? Se atrasado esse dia? Muito trabalho, muita coisa.
6: O candidato está me esfolando. Flávio Bolsonaro, estou no 24%.
1: Muita entrevista. Eu tenho acompanhado você com vários jornais, UOL e tal.
6: Foi divertido.
1: Não. Tenho acompanhado. Mas nós estamos aqui falando e nós estamos meio desesperados.
6: Eu gosto quando eu venho aqui, porque são 1, 2, 3, 4, 5, 6, 7.
0: 7 antas.
6: 7 contra 1, e eu, se não gostar das perguntas, eu posso falar que é misoginia.
3: Boa, você levanta a carta.
0: 7 antas contra uma.
3: Puxa a carta.
0: Men's uma pessoa preparada.
1: Agora presta atenção.
6: Vocês podem me acusar de women planning.
1: Isso. Presta atenção. Nós estamos falando aqui sobre o futuro. E o futuro nosso tá feio. Se você olhar o futuro do Brasil, ele tá feio. E não interessa. O Lula diz que não dá muita importância para o futuro. Não, isso aí a gente resolve.
0: Marolinha.
1: Mas eu acho que as pessoas estão preocupadas. Principalmente, por quê? Porque a gente tá vendo Americanas pedindo recuperação, Casas Bahia, Toque Estoque, Casa e Vídeo, Polishop, Dia Brasil, que é o supermercado grande, Marabraz, Pão de Açúcar, Habib's e agora,
3: Chili Beans.
1: Segundo o senhor me falou, Chili Beans. Oi, Light, OSX, 1, 2, 3 Milhas, Max Milhas, Agropecuária também está nessa história, Grupo Itaipava. É impressionante.
3: Sem colocar a galera que já saiu do país.
1: Impressionante o que a gente tem de empresa grande pedindo recuperação judicial ou quebrando. O que está acontecendo, Daniel? Você que, porra, você que já teve lá, já que trabalha, você
3: conhece.
1: Que conhece.
6: Tem um futuro logo ali, ainda bem que falta um. A gente está em contagem regressiva e falta um mês para o Brasil decidir se quer continuar. Indo andando pelo precipício, eu fiquei chocada, Emílio, que eu vi uma fala do coordenador do plano do Lula, que é o Gabriele. Ele disse que essa história de fiscal, que eu traduzo para a dona de casa, que é gastança, quanto entra, quanto sai, e é um governo que gasta mais do que arrecada, apesar de esfolar todo mundo em impostos todo mês, tem um buraco. Ele disse que é meio que fake news.
1: Isso. Então, meio?
6: Ele disse que é meio que fake
3: news. Como que é meio?
6: É igual a sensação de que tá caro. Os números estão uma maravilha da economia.
3: Opa!
6: E isso é meio que fake news. E essa história de fiscal é coisa de mercado, sendo que não tem coisa mais social do que isso. Por quê? O espelho está aí. O governo, quanto entra, quanto sai. Eu disse aqui, se levar uma dúzia de dona de casa com tesouraço na mão para cortar viagem, super salário, privilégio, 40 bi de contrato terceirizado e por aí vai, 10 mil imóveis desocupados enquanto se paga aluguel. Não, é buraco nas estatais, é buraco no resultado, se endivida para pagar a conta, depois de ter aumentado mais de 30 impostos ou criado. Aí o resultado, maior juro real do mundo. Esse juro está na dívida da Casas Bahia e está na dívida do cara que compra geladeira na Casas Bahia. Que é a base de todo mundo. E está arrastando todo mundo para o mesmo buraco. Então, é óbvio que o modelo está errado. Que é um modelo que fica achando que é. Aí o Um diz que é meio que fake news. O vice-presidente disse num evento que eu fui no Santander que a saída é pelo lado da receita. De onde vem a receita, Emília? Dos impostos. Vai aumentar, vamos embora, se for lá mais um pouco.
1: Então, mas não tem mais de onde tirar.
6: Ontem, pra você ter ideia, ontem eu fui pro Shopping Brás, lá. São 2 milhões de sacoleiras no Brasil. Tava lá, aliás, tô com o look todo do Brás hoje aqui. Oh. Um beijo para sacoleiras do Brás. É, e eu conversando lá no Brás, cheguei a fazer no programa Caixa para Elas, eu fiz um talk com o Ratinho lá dentro, a gente levando formalização, orientação financeira, crédito, né? E tudo isso que a gente quer falar, quando o Flávio fala que a Caixa vai ser o banco da prosperidade. E aí um senhor de uma barraca chegou assim: você parece aquela menina que fala na televisão e ajuda o Flávio. Eu falei: sou eu mesmo, não pareço não. E aí ele era uma coisa tudo de crochê feito à mão, ele: o fiscal da Receita já apareceu nas crocheteiras, taxaram, ó, estão metendo ferro nas crocheteiras. Esse é um país que não estimula as pessoas a crescerem. Você quer um governo que esfola e a gente paga a conta de Brasília. O Brasil inteiro hoje está pagando a conta de 38 ministérios que não funcionam, que gastam mais de 100 bilhões de reais para existir. Então, o problema é simples, que está arrastando as famílias e as empresas. Tem que frear e dar uma freada de arrumação. E botar as contas no lugar. Simples assim.
1: Então, quando você estava lá com o Paulo Guedes, eu lembro que vocês cortaram não sei quantos mil cargos, aqueles cargos, como é que chama?
7: Comissionados.
1: Comissionados. Vocês cortaram e voltou agora na carreta. Como é que você faria um ajuste fiscal desse governo, você está vendo? Tem 38 ministérios, tem essa turma toda. Onde é que corta isso?
3: Uma limpa, né?
6: É isso que a gente até botou o jogo do tesouraço. Entrem jogotesouraço sem o cedilha.com.br. Dei a tesoura. Meu filho já cortou 17 bi de gasto, de coisa que ele acha que não serve pra nada.
1: Ah, é? Tipo o quê? Viagens?
6: Viagens, 7 bi, tipo cargos comissionados que não funcionam pro brasileiro. Então a gente, num decreto, março de 2019, cortou quase 20 mil cargos. Se você é uma dona de casa, tá endividado no seu cartão de crédito, com juro na lua, todo mês não fecha a conta, não consegue nem pagar a sua dívida, você contrataria mais 20 pessoas? Não. Eles recontrataram 22.500 pessoas.
3: Com a conta estourada.
6: Agora, nesse governo. Com o seu dinheiro e a gente pagando a conta. Por que que eles fazem isso? E por que que eu digo que o PT tem um projeto de perpetuação no poder, perpetuando as pessoas na pobreza e esfolando o pagador de impostos? Tem dízimo. Quem trabalha lá com cargo indicado por eles tem que dar dízimo pro partido.
0: Chega uma hora que não dá mais para pegar.
1: Não, mas acaba.
0: Não tem lados. Tanto trouxa para pagar uma hora.
1: Terrível.
6: Os trouxas estão quebrando, né? Agora então, também. Exato. Não tem nem. Não. Antes tem, eles botavam o trabalhador contra o empresário.
3: Certo.
6: Agora o empresário, porque você falou daqui dos grandes nomes que geram manchete na mídia.
3: Perfeito.
6: Tem 9 milhões de CNPJs inadimplentes hoje no Brasil, sendo que mais de 8 milhões são micro e pequenos. Sim. É o cara lá do Brás, que tem a barraquinha.
3: Está sendo taxado.
6: E que está sendo taxado de um lado e esfolado em juros do outro.
3: Conta não
6: e
3: fecha.
6: Agora, felizmente, o Flávio já está pautando esse governo para o futuro, que esse split payment ia ser tirar ainda o fôlego do cara mais um pouquinho e taxar na frente.
0: Ele
6: em vez de deixar,
0: né?
6: Dar o fôlego pro cara correr a maratona e falar assim: cara, cresce, voa. Daqui a 12 meses eu te cobro um imposto pra essa sacoleira crescer, pro cara da. Não. Eles falam na frente.
3: Já começa com uma faca lá
6: e ainda tira o pouco fôlego que tem.
1: Ô, Daniela, explica o que é esse split payment que a gente falou aqui. Explica para quem está acompanhando. É o quê? O imposto já vai direto pro governo, é isso?
6: É isso, na frente.
1: Isso vai ser agora.
6: Então o cara primeiro vendia e depois ele pagava. E agora ele já vai tomar na frente, tira o capital de giro desse cara para girar o negócio dele. De um juro que está caro, já é. Então você pega assim, o juro é alto, né? O Brasil está com o maior juro real do mundo, mais do que a Rússia, que está em guerra. É o maior do mundo, gente. Não é, isso não é narrativa política. Isso é um espelho de quem te empresta dinheiro e olha para você e fala: eu acho que esse cara não vai me pagar. Então esse governo não tem credibilidade, está na taxa. O mercado não tem um dólar ou um real, não tem de bolso direito ou bolso esquerdo. Tem métrica, né? Para medir a capacidade de pagar o crédito. Então quando você tem o maior juro do real do mundo, 8,5, e aí você aumenta o IOF que está no crédito. Hoje o cara para renegociar, o governo cobra o cara para renegociar a dívida. Aumentou o IOF, que está embutido no custo de crédito. E aí ele já fica sem fôlego, porque o cara... E aí ele vai lá e ainda pega um imposto na frente, Aí come mais um pedaço do caixa do cara. O cara fica sem fôlego para correr os 30 dias do mês. Sim. Então está asfixiando todo mundo. Asfixiando todo mundo. Enquanto a renda de Brasília é a maior renda do Brasil hoje.
7: Sim. Ô, Dani, eu acho muito bacana o jeito que você explica para as pessoas, né? Porque a gente ainda ouve muita gente falando assim, sobe o dólar, fala assim, mas eu não vou viajar. Aumenta o preço da gasolina, fala, mas eu não tenho carro. Como explicar esse governo para as pessoas que pensam dessa maneira? Ah, mas eu não tenho carro, pode subir a gasolina. Ah, eu não vou viajar para os Estados Unidos, pode subir o dólar. Eu acho bacana o jeito que você explica para as pessoas assim, entender o que é esse governo que está atualmente.
6: É só o cara pensar, o seu carrinho de supermercado está mais cheio ou mais vazio?
7: Sim.
6: Essa todo mundo entende. E tudo isso que a gente está falando está no preço da comida, porque o cara que produz, ele repassa para o preço. Então, quando a gente fala de custo Brasil, por exemplo, né? E eu tenho tentado sair um pouco da linguagem muito técnica e explicar, uhum. O custo Brasil é 1 trilhão e 700 bilhões de reais. A gente fica falando desses bilhões. O que, que é hoje? O Brasil é uma potência do agro, né? É um dos maiores produtores de proteína e de gado do mundo. Sim. Aí você tem o gado aqui, você faz o couro aqui, e como é que vai para a China e volta um sapato mais barato? Eu até estou usando só empreendedora local também. Meu sapato é de uma empreendedora brasileira. Como é que volta? Aí isso chama custo Brasil, que é o quê? Hoje é medido pela OCDE, de novo. Isso não tem a ver com política nem com ideologia. Sim, sim. 1 trilhão e 700 bilhões de reais. O que, que é isso? A média de custo a mais para se produzir no Brasil do que na média das nações prósperas. Explicando para as minhas vendedoras do Brás que eu fui ontem. A hora que ela acorda com a sacola dela para ir lá fazer compra, em relação a uma sacoleira americana, é como se ela já tivesse 1.700 quilos para carregar. Por quê? Porque o governo que atrapalha e esfola. Então, o Brasil está nas últimas posições e conseguiu a proeza de cair várias posições agora no ranking de competitividade. E hoje produzir no Brasil se assemelha a Venezuela, Namíbia, Botsuana e outros países. Por isso que as empresas não quebraram foram para o Paraguai. Sim. Mais de 200 empresas. O que o Paraguai oferece? O Brasil tem mais ou menos energia que o Paraguai? Mais.
1: Mais, muito mais.
6: Tem uma sociedade de consumo em escala maior ou menor que a do Paraguai?
0: Não compara.
6: Por que foram lá? Porque o governo atrapalha demais aqui. Sim. Simples assim. Por isso que é o tesouraço. Sim. O Flávio deve estar vendo a gente agora.
1: Eu quero ver.
6: É o tesouraço. Ele vai dar o tesouraço para nós. Você está falando muito.
1: Eu quero ver como é que você vai resolver.
7: Olha lá.
1: Eu quero ver.
7: Hoje ele veio preparado.
1: Eu me preparei.
6: Hoje você está.
1: Sabatinho. Ó.
7: Ele nem dormiu.
1: Correio. Déficit.
7: Nossa, você nem me fala do Correio.
1: Ó a desgraça, nossa. Olha a desgraça que tá o país. Eu falo que a saída, a turma fica brava comigo. Eu falo, tem o Terminal 3.
7: Terminal 3.
1: Guarulhos, bonito.
7: Tá bonito.
1: Você que nunca foi, você tem que ir. Piso de Oderbrecht. Terminal 3. Maravilhoso. Presta atenção. Correio prejuízo de bilhões. Infraero prejuízo. Companhia DOC. Tudo Estado. Tudo governo. Companhia DOC, prejuízo num monte de empresa. Casa da Moeda, prejuízo. Eletronuclear, prejuízo. EBC, prejuízo. Conab, prejuízo. Tudo, todas as estatais comendo o nosso dinheiro. O rico está ficando pobre. O que vai acontecer com o pobre?
6: O presidente Bolsonaro tinha uma fala, Emílio. Aliás, um beijo para ele. Se estiver assistindo, todo mundo morre de saudade. Eu ando, cada 10 pessoas, 11 mandam um abraço para ele. Então, vou deixar o abraço dele aqui. Ele falava isso. Eu não entendo muito de economia, mas acho que se só não roubar,
8: tá certo, isso mesmo.
6: Sobra dinheiro. Então, assim, o que ganha jogo é time, né? Se você está com uma doença no coração, você vai no cardiologista. Se está com uma doença na pele, você vai no dermatologista. Então, assim, eles aparelham essas estatais todas, e isso é resultado não de outra coisa, de má gestão, porque se dava lucro enfrentando uma pandemia. E a gente deu um superávit de mais de 15 bilhões. E agora, só nesse semestre, já dá um buraco de 7, que é o maior da história, é um descaso. É um tapa na cara do brasileiro.
1: Quero ver você resolver isso.
6: Eu estou feliz com a
1: aqui
6: parte que
1: você não vai colocar faquinha na gente.
7: Corte rápido.
1: Porque
7: rápido.
1: Eu quero ver e nós vamos cobrar de uma maneira muito cruel.
7: O dedo na cara.
1: É.
7: Falar certo? Na cara.
6: Viu, Flávio? Serei funcionária deles. Agora, eu fiquei feliz com a parte que você disse que você vai ao supermercado, senão que você está dividindo tarefas. Porque
1: eu vou toda sexta-feira.
6: Isso é uma conversa minha com o Flávio de sociedade moderna, como ambos, né, se equilibram dividindo renda,
3: tarefas,
6: essas 10 horas que estão nas mulheres, os homens têm que pegar um pouquinho. Meu marido também tem a listinha
1: tem que ir lá
6: pra fazer, entendeu? Então você tá dando um ótimo exemplo aqui.
3: A gente divide direitinho.
6: O Flávio também, a Fernanda me contou tudo que ele quer, que ele faz churrasco, tem que lavar a louça, ele leva as filhas na escola.
5: Nunca trocou uma fralda.
6: Amiga, beijo.
5: Não sabe nem onde
3: fralda. Troco todo dia.
5: Mentiroso.
3: Assista o Casal na Economia.
1: Eu vou passar o Instagram da Dani, que é muito legal. Ela tem é oficial Dani Marques, para você seguir, oficial Dani Marques. Aí tem até aquele selinho azul. Opa. Você já sabe que é a nossa querida Daniela Marques, que veio aqui no Pânico discutir e falar sobre a economia. Ela manja muito. Obrigado, Daniela. Valeu, obrigado mesmo por você ter vindo. Valeu. Sempre é bom receber você.
6: Contem comigo.
1: Vem amanhã. Boa.
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9: Claro. É um dos fatores. O primeiro fator que acontece é dormir bem, Daniel. Porque muitas vezes você não dorme bem, isso vai acarretando outros problemas de saúde. Vai impactando na sua saúde como um todo. Então, dormir bem é como se alimentar bem. É como beber bastante água, fazer atividade física. Então, o magnésio, ele vai estimular a produção da melatonina. Você vai dormir melhor, vai provocar também um relaxamento muscular. Porque, às vezes, uma dor muscular, um dia mais cansativo, você pode se virar mais à noite, à hora de dormir. Isso acaba atrapalhando a plenitude do sono. Então, o magnésio, ele vai colaborar diretamente para a saúde.
8: Para saúde, né? Você precisa recuperar, né, Sammy? Tem muitos estudos.
5: Eu estava vendo que dormir é uma das coisas mais importantes
8: que
5: tem. Inclusive, dormir é o que vai fazer uma pessoa ser longeva, viver mais anos. Uma outra coisa que eu ia te perguntar, que de uns tempos para cá, às vezes minha memória falha. E é uma coisa que acontece
9: e
5: irrita muito, né?
9: Claro.
5: Você não lembra das coisas, enfim.
8: Hello. Todo mundo sente isso porque é a distração, né? Muita rede social, muita informação, nossa capacidade, nosso cérebro não aguenta. Sim,
5: isso tá ligado a sono ou tá ligado a outra questão? E o magnésio, ele tem alguma ligação com memória?
9: Sim, o lançamento do magnésio 6.0, ele traz a treonina. A treonina é justamente para isso, trabalhar diretamente nos neurônios. Porque tem pessoas que lembram da infância com detalhes, mas não lembram do presente, o que aconteceu ontem, o que comeu ontem. E tem pessoas que lembram o que comeu ontem, mas não lembram da infância. Então, a treonina, ela vai trabalhar diretamente nesses neurônios. Ele vai recuperar a sua memória, que é muito importante.
5: A treonina, que é o sexto elemento.
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9: O que era bom, né, Daniel, esse depoimento que você deu, o que era bom com 5 minerais, agora ficou melhor ainda com o sexto elemento. Porque além de melhorar os neurônios, as conexões neurais, ele vai melhorar sua memória, seu foco, sua concentração, sua produtividade. E a gente sempre fala da importância. Ontem você falou do seu depoimento para dor, né?
5: Sim,
8: tem muita gente que
5: fala. Hérnia na lombar e
10: E isso melhorou muito a dor, né? Claro, não é que é a cura da hérnia disso, não. Mas é o sintoma. Porque quem tem hérnia vive com dor.
9: A dor persiste, vive
10: com
9: né?
10: dor.
9: Vive e assim,
10: dor.
9: É muito bacana porque você faz atividade física. Tem muita gente que vai pra academia, bastante. Faz atividade física e sente muitas dores também. O magnésio é excelente para relaxar essa musculatura, diminuir as inflamações. Ele ajuda, né, Daniel? A gente sempre fala aqui que ele é o fio condutor. Então ele vai... fortalecer os ossos, trabalha diretamente na manutenção da massa magra, tudo isso para manter o seu corpo equilibrado. São mais de 300 reações que mantêm o corpo equilibrado, saudável e principalmente melhorando a absorção do que você come. Você tem que comer bem.
1: Sim,
9: e ainda tem,
1: dúvida.
9: O teu corpo tem que ter uma melhor absorção. Sim. Porque senão...
1: Mas mexe com tudo, cara, com a saúde mental, né? Vocês falam muito da serotonina também, ele ajuda nesse processo, né?
9: Sim.
1: Sem dúvida, né? Que é o estado também emocional, a pessoa além de dormir melhor, além da dor, né, coração é muito bom. Por que que mexe com a serotonina também? Por que que você tem mais prazer?
9: Então, na verdade, assim, quando você dorme melhor, quando você tem uma vida mais equilibrada, o seu corpo libera alguns hormônios do bem, serotonina, ocitocina,
1: cara,
9: endorfina.
1: Cara, me sinto bem melhor.
9: E uma coisa que você falou do coração também, esse mineral, Daniel, ele é muito indicado pro coração, fortalecer veias, artérias, melhorar a circulação sanguínea, então ele vai cuidar diretamente da saúde do coração.
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1: 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Já
10: vamos
1: pro break,
10: lá.
1: Dedê. Vamos fazer um break para nossa rede de rádios e a gente fica na picape com o Reginaldo.

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28: Marcos Troirro!
29: Olha o Troirro aí, ó!
28: Troirro.
29: Obrigado, hein, Troirro, você ter vindo aqui no Pânico, já teve aqui, já deu uma aula. É uma palestra de 500 pau de graça pra vocês. E tem que o jatinho buscar.
30: Sim, sim.
29: Não tem essa, né, Troirro? Ou não? Aí no microfone.
31: Veio de táxi.
32: É porque não tinha onde parar.
29: Vamos deixar o professor Samidana agora fazer brilhar. A primeira pergunta aqui pro Troirro, que manja muito.
32: Troirro, eu tô preocupado pelo seguinte. Tem um determinado nível de dívida que o Brasil se encontra e que alguns outros países, em que, independentemente de quem ganhe, você vai ter que fazer um ajuste. Só que alguns estudos mostram que quando o ajuste é

0: puxa, que terrível, né? O menino quebrou a perna. O mestre Zen fala, depende. Aí rompe uma guerra entre aquele vilarejo e um outro. Todo mundo é convocado, menos o menino. Por quê? Porque ele está com a perna quebrada. Aí a moça vai lá para o mestre Zen e diz, puxa, que beleza, né? Esse menino não foi convocado para lutar a guerra. O que o mestre Zen disse? Depende. Aqui entre nós, Sammy, depende. Porque é o seguinte, vamos supor, se você tiver o Paulo Guedes conduzindo a economia do Brasil, o Roberto Campos conduzindo a economia do Brasil, um cara como o Adolfo Saxida conduzindo a economia do Brasil, eu acho que vai prevalecer aquela percepção de que a economia é o que ela é e o que os economistas, os agentes acham que a economia será. Ou seja, a formação de expectativas ajuda a tornar os fundamentos que são amargos um pouco mais palatáveis. Então, esse negócio de quem estará no poder conduzindo a economia a partir de janeiro do ano que vem é muito importante. Não só por conta, mais uma vez, daquilo que é a projeção para o futuro, mas porque você tem os mecanismos de correção e, mais uma vez, gerando aquele entusiasmo no mercado, colocando o Brasil, mais uma vez, numa trajetória de reformas modernizantes. Então depende muito de quem tiver na condução. É verdade que algum ajuste terá de ser feito, mas a maneira pela qual ele se efetiva, o tempo que ele dura e o sucesso vai depender de quem estiver segurando o volante.
1: É, então quer dizer...
2: Que tem jeito, então.
1: Depende.
3: Depende. O que o... Não, mas, é, depende mas não do cavalo, é, do pônei.
2: É inevitável...
0: Sami, você se lembra, você teve... Tem muita gente que fala assim, governo Lula 1, Lula 2, Lula 3, aí eventualmente o governo Lula 4. Na minha opinião, não existe isso. Existe um longo governo do PT, que começou em 1º de janeiro de 2003 e que vai pelo menos até janeiro do ano que vem. Tá certo? É um período longo. Se você é um brasileiro que nasceu em 1985, você se tornou maior de idade no ano em que o governo do PT pela primeira vez esteve, que o PT pela primeira vez esteve no poder. Se você tiver uma recondução agora do presidente da República, em 2031 você será um brasileiro de 46 anos de idade e você viveu 80% da sua vida adulta, ou seja, você viveu todas as semanas úteis da sua vida num país liderado pelo PT. Então, o que é a característica desse tipo de administração econômica? Períodos de expansão, ou favorecidos pela conjuntura internacional, ou por meios artificiais de você inflar a atividade econômica com injeção estatal, e isso necessariamente demanda um período corretivo. Ora, nós conhecemos o Joaquim Levy, que é um grande economista, economista da Universidade de Chicago, tentou fazer essa correção. O que que aconteceu? Foi torpedeado.
4: Sim.
0: Por aqueles mesmos que estavam encastelados naquelas posições de poder. Então, é uma situação muito difícil, na minha opinião, se você tiver a recondução do atual grupo que está no poder, ela é, mais uma vez, ela é mais palatável se você tiver uma alternativa.
5: Outro erro, o governo usa muito, né, a narrativa de soberania quando vai negociar com os outros países, com os Estados Unidos e com a China. Mas no final das contas, né, como o Paulo Guedes que você citou aqui, precisa fazer negócio com os dois países. Qual que você acha que é a forma correta para fazer isso e não ser narrativa?
0: Veja, eu acho que no caso das relações com a China, Daniel, hoje de cada 100 dólares que o Brasil exporta, 35 vão para a China. Aliás, de cada 2 dólares que o Brasil exporta, um vai para a Ásia. Então a Ásia é muito importante. Você tem uma parcela significativa da população mundial lá, eles crescem economicamente de uma forma muito vibrante. Quando você cresce a partir de uma renda bastante baixa, as pessoas vão consumindo mais calorias, vão consumindo mais nutrientes, são coisas que a gente tem para vender com excelente qualidade. Então, a China e outros países daquela região vão continuar muito importantes para nós. O que nós não podemos ter é inocência em relação a eles, né? Por exemplo, eu tenho, às vezes, a impressão que quando o atual presidente da República, né, olha para os chineses, ele olha ali um grupo de chineses e diz, poxa, amigos, olha um grupo de amigos. Uhum. E quando os chineses olham para o presidente da República, parece um pouco aqueles desenhos de antigamente, né, que você tem dois personagens do deserto, eles estão com tanta fome, né, que um olha para o outro e vê um frango assado. Quer dizer, meio faixa branca, né, faixa deglutir. Quando, na realidade, os chineses estão buscando os interesses deles, tá certo? Não é nenhuma grande solidariedade por conta dessas bobagens
3: ideologia.
0: De
3: global.
0: Não, eles precisam criar alternativas, eles precisam comprar alimentos de alguma parte do mundo, apesar de terem, digamos assim, avançado bastante, né, na sua autossuficiência, são os maiores produtores de alimentos do mundo, mas ainda assim são os maiores importadores líquidos do mundo, eles estão travados, né, numa mega competição com os Estados Unidos, então precisam ficar menos dependentes dos Estados Unidos, vão ficar dependentes de nós. Agora, em relação aos Estados Unidos, veja, você não tem nenhum milagre econômico, Emílio, nesses últimos 70, 80 anos, que tenha sido feito sem algum tipo de relação construtiva com os Estados Unidos. Coreia do Sul, Japão, Singapura, China, tá certo? Mesmo China. Com todo esse arranca-rabo, né, entre China e Estados Unidos, hoje o comércio entre China e Estados Unidos é de 1,8 bilhão de dólares a cada 24 horas. Os caras

0: é uma mega interdependência. Eu acho que a gente está subrepresentado naquilo que a gente está vendendo para os Estados Unidos. Mesmo antes, né, de 2 de abril do ano passado, que é quando o Trump começa a implementar essa política mais protecionismo de comércio, de tudo aquilo que os americanos compram do mundo, o que vem do Brasil representa 1%. É muito pouco.
1: Então, mas você acha que os Estados, foi o capitalismo dos Estados Unidos que propiciou a derrocada americana nesse momento? Porque, por exemplo, o Tim Cook lá, quando ele foi fazer o iPhone, que ele contratou as fábricas chinesas, chegou nos Estados Unidos, tinha o funcionário que ganha mais, tinha todo aquele esquema da, dos Estados Unidos, né? Que a gente tem aqui, né? aquele custo, sindicato, aquela história toda que a gente tem aqui. Aí o chinês falou assim, quanto você vai gastar? Ele falou, gastar, sei lá, $10 para fazer. Ele falou, não, eu faço para você por 2. Ele falou, olha, que sensacional. Só que todo mundo perdeu o emprego, né? E a China cresceu. Isso é o como é que essa conta, e agora os caras querem reverter isso, o Trump com essas tarifas aí que o Sammy falou que talvez...
2: Sim, eles estão querendo tirou. Revogar as
1: como
2: tarifas.
1: Como é que o cara, né, vai fazer esse... E a Ásia cresceu uma loucura, né?
0: Emílio, eu acho que essa história do declínio americano é conversa para boi dormir, às vezes uma conversa entoada pelos próprios americanos. Agora, se você pegar de 1871, que foi o ano que os Estados Unidos ficaram maior que a Inglaterra, passaram a ser a maior economia do mundo. Até hoje, faça chuva, faça sol, democrata, republicano, com guerra ou sem guerra, os Estados Unidos têm 25% no mínimo da economia mundial. Um em cada $4 que o mundo produz vem de um país que tem 350 milhões de pessoas, num mundo que tem 8 bilhões de pessoas. Vamos lá, você vai pro nível das empresas. A Nvidia, Sam, vale quanto hoje? 4,5?
1: Não, mas eu sei. Mas,
2: é a empresa mais valiosa do mundo.
1: Mas e a população? Porque hoje você vê muito desemprego, você vê muita miséria, você vê muito isso, Nana.
0: Renda per capita de $90 mil. Os Estados Unidos têm hoje um desemprego muito baixo, talvez seja o país com o menor desemprego dentre as economias desenvolvidas do G20. É verdade que o peso relativo da indústria e da manufatura, como fatia de tudo aquilo que os Estados Unidos produzem, caiu. Mas isso não os impediu de superar a crise energética dos anos 70, a crise da dívida dos anos 80, vencer a Guerra Fria nos anos 90, superar a grande recessão de 2008. E numa série de áreas aí, como é o caso da inteligência artificial, liderar o mundo. Se você pegar, Emílio, esse período de 2001 até 2019, no primeiro ano da Covid. Se você pegar a ascensão do PIB americano e a ascensão do PIB chinês, a boca de jacaré entre os dois vinha se fechando. Tinha muita gente, eu inclusive, que achava que 2027, 2028,
1: eles falavam isso,
0: a China ia ultrapassar o PIB nominal americano. Nos últimos 5 anos, a boca de jacaré voltou a subir.
1: Então, mas existe ainda a classe média americana como existia, sei lá, há 30 anos atrás? A classe média, eu digo.
0: Você pode pegar a classe média comparado com o que era a classe média dos Estados Unidos daquele período da geração do baby boom, ou comparar com outros países de desenvolvimento relativo semelhante. Por exemplo, hoje, se você pegar o estado mais pobre dos Estados Unidos, que é o Mississippi, eles têm uma renda per capita maior que a da Itália.
1: Sim, sim.
0: Que é da Inglaterra, que é da França e que é do Japão, que era o grande bicho
1: papão.
0: Então
1: é narrativa isso? É conversa mole?
0: Eu acho que se instalou nos Estados Unidos, Emílio, uma mentalidade de que nós fomos muito abertos demais ao resto do mundo. Isso permitiu a ascensão de uma economia como a China, que é potencialmente antagônica. Nós não queremos cometer esse mesmo erro com a Índia. Ao contrário do que foi a relação entre os Estados Unidos e a União Soviética, hoje a China lidera em certas áreas tecnológicas que têm grande alcance de mercado, né? Se você pegar, por exemplo, de parcerias comerciais, hoje cada 3 países do mundo, 2 fazem mais negócios com a China do que com os Estados Unidos. Então houve uma perda relativa de poder americano. Agora, do ponto de vista absoluto, os caras estão muito fortes ainda.
1: Uhum.
0: Muito fortes.
1: Muito bem.
3: Eu queria fazer uma pergunta. Eu vi uma entrevista que o senhor deu sobre o ESG 2.0. Eu gostaria de entender o que seria e qual seria o impacto também nas empresas, a relação com a China, o que esse ESG 2.0 tem para acontecer, para dar uma mudada aqui no mercado e nas empresas?
0: Então, se a gente entrasse numa máquina do tempo, voltasse 20 anos atrás, você ia ver que no nível dos governos, das empresas, né, das estratégias corporativas, essa sigla, né, ESG, passou a povoar, né? Que são as iniciais de E, Environment, né, meio ambiente, S de social e G de governança. Até no organograma das empresas, né, se criou diretorias, né, de política ambiental, ou mesmo responsáveis por ESG. Eu não sou completamente antagônico a essa agenda. Eu acho que tem alguma coisa que, se você tirar essa parte mais woke, dá para salvar bacana aqui, inclusive do ponto de vista de preferência do consumidor e de modernização tecnológica. Só que o fato é que, no momento em que, por exemplo, a segunda maior economia do mundo, que é a China, tá queimando carvão como queimava nos anos 50. A terceira maior economia do mundo, do ponto de vista da paridade do poder de compra, que é a Índia, né? Tá refinando petróleo como se não houvesse amanhã. Se você pegar das 20 cidades mais poluídas do mundo, 18 são indianas. A Rússia, grande vendedora de petróleo, tem esse ativo na sua negociação com os europeus. Os europeus, que era o berço, né, de toda essa conversa de ESG, a Europa, entre outras coisas, é uma superpotência na exportação de narrativas, né? Então, os europeus, com essa política ambientalmente correta ou socialmente correta, no momento em que os russos invadiram a Ucrânia e os russos começaram a manobrar o próprio fornecimento de petróleo, o que os europeus tiveram que fazer? Ou eu volto um pouco, né, para combustíveis originais, outras fontes tradicionais,
3: vai ficar para trás.
0: Ou eu vou ter que queimar os móveis da sala quando chegar o inverno. Então essa conversinha foi para o lado. Aí você vai para os Estados Unidos, que se tornaram o maior produtor mundial de petróleo, e você tem um presidente que fala, drill baby drill, ou seja, vamos furar pulso para aumentar o estoque de petróleo. Há um choque de energia barata nos Estados Unidos que está ajudando, por exemplo, a produtividade daquele país. Então essa ESG 1.0, ainda mais num contexto de mais conflitos internacionais, me parece estar sendo substituído por aquilo que eu chamei num artigo de ESG 2.0. E de economia, S de segurança, G de geopolítica. Se você pegar esses grandes gestores, por exemplo, o Larry Fink, né, da BlackRock, na última carta dele, ele não fala de meio ambiente, ele fala de petróleo, ele fala de geopolítica, ele fala de território, fala de energia, tá certo? Esses são os grandes temas, né? Me parece, não é que a agenda do ESG original desapareceu, mas ela foi para trás. Quem está segurando hoje o manche é, sobretudo, a geopolítica.
1: Né? E o Brasil, hein? Onde é que o Brasil vai? Porque o Brasil já não tem mais tanta importância, né? Eles não dão mais muita importância para o Brasil. Já foi mais importante, né? Digo assim, mundialmente.
0: Você sabe que eu acho que não, Emílio? Eu acho o Brasil super importante. Né?
1: É
0: porque é o seguinte, você viaja pelo mundo, você vai pegando aqui, né, pelo canto do ouvido, o pessoal falar de segurança alimentar, comida, segurança alimentar, alimentos, água. O Brasil diz presente. Aí fala-se muito sobre diversidade energética, não só de força do vento,
1: sim,
0: força do sol,
1: hidrelétrica,
0: mas também petróleo,
1: sim,
0: etc.
1: Claro.
0: O Brasil diz presente. Você tem toda essa coisa agora dos tais dos minerais críticos, que são,
3: sim,
0: os insumos fundamentais para a ciência e para a economia do século XXI. Aí tem um negócio chamado Serviço Geológico dos Estados Unidos. É uma compilação de onde se encontram, né, esses minerais do mundo. Em primeiro, certo, lugar está a China. Quem é que está em segundo lugar e numa posição com mais reservas comprovadas do que o terceiro, quarto, quinto, sexto e sétimo colocado? O Brasil. Então o Brasil tem muita importância.
1: Mas e a prosperidade da galera, do povo? Porque uma coisa é você ter tudo, que sempre ouvi falar, né?
3: Recursos.
1: Ah, o Brasil tem tudo, o Brasil, sim, é rico e tal. Mas o povo não tem, ele não vê prosperidade, né? O povo, ele não sente isso no bolso, na vida dele, né? Sempre trabalhar durante o dia para comer à noite. Sempre trabalhar para comer à noite.
0: Um pouquinho antes de entrar aqui, eu estava falando com uma colega da produção, Emílio, ela falou assim, o senhor é economista, mas o senhor é diplomata, né? Eu estava lembrando que quando eu entrei no Itamaraty, em 1992, Emílio, a economia do Brasil era maior que a economia da China.
1: Sim.
0: Né? Hoje a economia da China é 8 vezes maior do que a economia do Brasil. Agora, é por alguma coisa que, enfim, todo mundo criou um complô contra o Brasil? Não, nós fizemos erros.
1: O Petoca, você disse?
0: Eu acho que nós tivemos.
1: Você está botando na conta do Petoca, que está aí desde 85 comandando.
0: Vamos lá. Você tem dois governos do presidente Fernando Henrique Cardoso.
1: Sim.
0: Governos algo que de arrumação, depois de um longo período hiperinflacionário. A bola chega mais no chão, ela chega menos quadrada no início de 2003, apesar dos caras dizerem que herdaram uma herança maldita. E aí você tem um grande período internacional de expansão, sobretudo com o crescimento da Ásia, que dá um valor maior para tudo aquilo que a gente tem vantagem comparativa, tá certo? Ali que a gente deveria ter feito grandes movimentos de reforma, nós não fizemos. E isso cria um teto baixo. Por exemplo, para que o Brasil invista em pesquisa, desenvolvimento e inovação, que é a antessala daquilo que você está chamando de geração de prosperidade. A gente acaba sendo uma economia muito criativa, tem muita gente criativa, mas nós não somos muito inovadores. Por exemplo, a partir de janeiro do ano que vem, você acha que, se você tiver uma reeleição do presidente da República, começa no país um estupendo período de reformas,
1: de maneira alguma.
0: Vai acontecer isso?
1: Não.
0: Não vai acontecer. Tá certo? Não,
1: então, mas não teve a chance ali com o Paulo Guedes, né? Paulo Guedes, porque ali você via, pô, o Brasil vai mudar, vai ter economia de mercado, a gente vai ver uma coisa diferente, né? A gente vai ter oportunidade de, que é aquilo que você falou, né? Quem nasceu em 85 tá velho agora e não viu outro país, né? Mas veio pandemia, veio toda aquela coisa, essa brigaiada, essa confusão, aí...
0: Paulo Guedes é o mais brilhante economista que já teve à frente de uma pasta econômica do governo brasileiro. Ele se preparou para isso no Brasil e em Chicago. Ele foi conselheiro econômico do candidato Guilherme Afif Domingos em 1989 e ele foi procurado pelo presidente Bolsonaro, à época candidato, para montar uma equipe econômica. Ele criou uma agenda absolutamente extraordinária, só que depois de 14 meses de governo, o mundo foi afligido por aquela que é a maior crise. Eu vi que vocês estavam falando sobre o Covid.
1: Sim.
0: Na percepção de todos, a maior crise de saúde pública desde a gripe espanhola do século passado.
1: Uhum.
0: E aí você tem que ter uma agenda, enfim, você tem que cuidar das pessoas, você tem que reagir. Aquela que é a sua agenda propositiva fica um pouco refém dessa que é a conjuntura.
1: Uhum.
0: É como se fosse um jogo de tênis, né? No jogo de tênis, o que você faz? Você utiliza o seu saque como a sua estratégia. Agora, se só seu adversário saca, você fica só respondendo. É um pouco esse tipo de situação, uma conjuntura que não favoreceu aquele momento, mas que vai favorecer agora. Porque esse ESG, né, que você mencionava, né, esse mundo que é mais intensivo em geopolítica, na minha opinião, ele é mais prejudicial, ele cria mais obstáculos do que benefícios para a grande maioria dos países. Agora, pelas características do Brasil, não é nenhum mérito administrativo, é apenas uma característica de para onde o mundo está indo. Curiosamente, o mundo oferece mais uma vez uma chance muito grande para o nosso país.
3: A chance está...
4: Eu queria saber se, num eventual convite, você aceitaria essa bucha aí, né? Paulo Guedes já falou que não quer saber.
1: O Gordão quer montar a chapa.
4: Chapa não. Com pão. Porque, assim,
1: você já convenceu ali o Gordão.
3: Não, chapa, pão na chapa.
4: O Paulo Guedes aqui, o Paulo Guedes já falou que não tem mais interesse, como você falou, um cara brilhante. E eu queria saber com eventual convite, se você toparia pegar essa bucha aí pro ano que vem, não. Tá certo? Não, forte abraço.
0: Sem falar em pastas, né? Eu acho que em algum momento, né? Eu gostaria bastante de contribuir para o Brasil, claro.
4: Oh. Aí, tá vendo?
3: Olá, tá certo, cara, aí.
4: Anota aí, Flávio. Pera aí que eu vou escrever uma carta aqui.
2: Tá pra junto.
1: Quem tem
3: Mas onde o Brasil erra que você fala tanto assim, né? Porque a gente tem tanta oportunidade de beira com esse abismo aí econômico. Por que que o Brasil vai tão mal? O governo, assim, a gente tá vendo a América do Sul indo mais pra direita, né? Os outros países. Você acha que o governo de esquerda, você que já trabalhou também nessas áreas também diplomáticas, ele erra o país, ele costuma ir mais...
0: Veja, Daniel, você tem duas maneiras de interpretar o que alguns estão chamando de onda azul, né?
3: Certo.
0: Uma é pela lente político-ideológica, cultural.
3: Perfeito.
0: Eu não estou dizendo que isso não é importante. Agora, eu acho que tem alguma coisa que é mais relevante para a decisão do eleitor, que é, está indo bem ou não está indo bem? É aquilo que nas empresas a gente chama de indicadores de performance, né? A tal dos KPIs. Os seus indicadores são bons ou não? Você fez uma boa gestão ou não? Como não é uma boa gestão, você troca de governo. E é uma coincidência entre má gestão, né? Situação desfavorável e governos de centro-esquerda na nossa região. Isso que mudou Chile, mudou Bolívia, mudou Peru, mudou Colômbia e assim por diante. Eu imagino que isso também possa chegar no Brasil. E aí, claro, já falando do Profentex, uma das coisas que a gente precisa fazer é atrelar, por exemplo, o peso relativo dos impostos ao tamanho do Estado. A gente vai ter que diminuir. Nós vamos ter que fazer uma reforma de Estado no Brasil. Todo mundo diz aqui que a gente fez uma reforma tributária. Então você, de fato, simplificou alguns impostos, você acelerou o procedimento, só que você não mexeu no peso relativo do Estado. Então é como se fosse uma corrida de triatlon, que o cara nada bem, ele corre bem, só que na hora que ele sobe na bicicleta, ele está tão pesado que ele quebra. E, portanto, ele acaba perdendo pontos. Veja, nesse momento, Daniel, que a gente fala... De cada 100 dólares, né, cada 100 reais que o Brasil produz, 33 vão na forma de carga tributária.
3: Certo.
0: Eu vi o Sami também mencionando a política americana de tarifas.
1: Isso.
0: Né? Eu acho que essa política americana de tarifas vai machucar muito os Estados Unidos.
2: Sim, já está machucando.
0: Agora, ao mesmo tempo, eles estão fazendo algumas coisas do ponto de vista de desregulamentação, desburocratização, facilitar a vida do empreendedor e corte de impostos, que tem algo que compensado
3: Perfeito.
0: Os efeitos negativos da política tarifária. Por exemplo, hoje a carga tributária com percentual do PIB nos Estados Unidos é 25% e está caindo. Então, se de repente você é uma empresa que quer diminuir a sua exposição a risco, você está na China há 20 anos, você não quer ficar mais lá, para onde você vai? Você vai para os Estados Unidos ou para o Brasil?
3: É.
0: Ou então você vai para o Paraguai. que está se aproveitando
5: do Uruguai.
0: É, muito, né, do peso relativo aqui. Então, você é absolutamente estrutural mexer na reforma do Estado, até como forma de que os impostos possam cair sobre o consumidor e as empresas no país.
1: É, isso tem pergunta, aí, professor? Você pegou alguma oportunidade, hein?
3: É agora.
1: Palestra aqui é uma vez por ano. Hã?
5: Qual que você acha que é a principal reforma que a gente precisa fazer? Porque uma coisa que acontece, até falou do Paulo Guedes, eu cheguei a perguntar para o Flávio também, para outros candidatos, quem vai ser o ministro da Fazenda. E ninguém fala. A economia não é tratada pelos políticos como prioridade. Não sei se é porque eles não sabem e vão ver isso depois, ou se eles têm medo de pôr um nome e isso gerar algum tipo de rejeição. No seu entendimento, qual que é a primeira reforma que deveria ser feita? Você entrou na cadeira, você quer ajudar o país, 1º de janeiro. Onde que você mexeria primeiro?
0: Sami, só sobre a importância que ainda perdura desse tema do Paulo Guedes, você lembra que na campanha de 2018, né, que elegeu o presidente Bolsonaro, vocês sabem quando essencialmente foi anunciado Paulo Guedes como, entre aspas, o guru
5: bem lá,
0: da campanha?
5: Bem lá, para frente.
0: Foi no dia 27 de novembro de 2017. E aquilo foi fundamental, me parece, para a vitória do presidente Bolsonaro.
1: Sim.
0: Agora, o legado do Paulo Guedes, né, da sua equipe, etc., permanece e oferece uma espécie de colchão de sustentabilidade do que viria a ser uma política econômica, por exemplo, do senador Flávio Bolsonaro, presidente Flávio Bolsonaro, se ganhar as eleições, por conta desse legado. Veja, há uma combinação entre privatizações, concessões, diminuição de benefícios. Nós vamos ter que repensar a própria questão da Seguridade Social e da Previdência por conta do aumento da expectativa média de vida ao nascer. Se você disser que você vai priorizar uma, automaticamente você tira a importância relativa das outras. É uma visão holística, essas coisas têm que ser atacadas todas mais ou menos ao mesmo tempo.
1: Muito bem.
5: Maravilha.
1: Bom, Troeiro, obrigado por você ter vindo. Ah, eu vou passar aqui as redes do Troeiro. É Marcos Troeiro. Troeiro é muito difícil falar e é T-R-O-Y-J-O. E aí você fala, Troeiro.
3: Troiro.
0: Troiro. É que nem a palavra filho em espanhol, né?
1: Hijo. Troiro. T-R-O-Y-J-O. Marcos Troiro conversou com a gente para você seguir no X. E é o nosso mestre aqui, o professor. Deu uma aula aqui. Palestra caríssima. Sim, mas né? Para você que está aqui hoje no Pânico, você tem que agradecer ao Troeiro que esteve aqui. Obrigado, Troeiro.
0: Uma alegria. Obrigado, Emílio. Obrigado.
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3: Foco ruim.
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1: Muito bem, agora eu vou fazer o break do Reginaldo.

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20: 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O Pânico voltou! 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
21: Pânico! Solta a vinheta!
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21: O grande Marcelo Renault! Aê! Muito bem! Está aqui o nosso querido. É Renault ou é Renault?
23: Renault.
24: O texto foi feito de uma forma certa.
21: Uma licença.
24: Mas é Renault.
21: É, porque eu
25: tem acento e tudo.
21: Tá claro. É Renault. Então é o Renault que está nas redes sociais. Quem vai fazer a primeira pergunta? O Albeta, que é o homem das perguntas.
24: Bom, eu queria saber, como você é jornalista. Aí de formação, a tua opinião da polarização política ali nas redes sociais, né? Como que você começou nas redes, e como essa polarização tomou conta de todo mundo, né? De todos os influenciadores, de todos os jornalistas, e a dúvida das pessoas de confiar também nos jornalistas de hoje.
26: Primeiramente, estou muito feliz de estar aqui no sofá mais famoso do Brasil, né? Que depois que a época que a Maicon morreu, aqui ficou o mais poderoso de todos, né?
21: Pô, ele é mineiro lá.
26: Mineiro.
21: Isso aqui é mineiro.
26: Mandar um abraço pro pessoal lá de Varginha.
21: O homem de Varginha.
26: Eu tava sendo homenageado lá ontem em Varginha, lá, minha terra natal. Um abraço pra Ana Rios lá, que a vereadora lá. Um abraço pra todo mundo lá de Varginha. Pessoal muito querido. Ô, Alba. Obrigado, eu sou tão fã, você sabe disso, né?
24: Muito obrigado.
26: Eu tô lá sempre lá com o teu irmão lá no Linhagem Geek lá. Rapaz, é o seguinte, eu trabalhei 22 anos com jornalismo. E o jornalismo me desanimou muito com essa questão da polarização. Quanto tempo que eu tava no SBT lá em Varginha, eu não tive muito problema não. Porque lá tem a TV Alterosa, era mais tranquilo. Depois que saiu já era Bolsonaro, a redação virou um inferno. Porque alguns já eram pró-PT, outros eram contra o Bolsonaro. Então, uma das coisas que me desanimou muito, que me fez parar, foi quando o Bolsonaro levou a facada. E Juiz de Fora, eu era editor de texto, Juiz de Fora era ligado a mim. E o diretor teve um chilique. Virou e falou assim, só me dá a notícia que ele morreu. Aquilo começou a me despertar.
24: Caramba.
26: Aquilo lá começou a me despertar. Eu falei, esse negócio tá tomando um tamanho muito grande. Esse negócio tá se perdendo. E dali foi o que me desanimou, de certa forma, essa questão. Porque por mais que eu seja uma pessoa mais ligada a valores da direita, eu sou muito fã da imparcialidade. Porque nós fazemos um juramento, quando a gente se forma, de ser imparcial. E hoje, não, acabou isso. Porque a questão do influenciador é muito interessante para ter a notícia descentralizada e distribuída. Que antigamente já ficava só em alguns órgãos e tal. Hoje você está descentralizada. Então, uma pessoa pode ouvir minha opinião, pode ouvir a opinião do A, do B, do C, do D e tal. E isso, de certa forma, fere a credibilidade do jornalismo, porque a postura dos próprios jornalistas deixou de ser, de certa forma, imparcial e passou a ser muito parcial.
25: Exato. Com torcida, né?
26: Isso é complicado. Porque o caboclo, ele pode virar e dar notícia ali, mas ele vai pra rede social dele, ele dá uma alfinetada. O Neymar tá aí, ó. O Neymar desmascarou um tanto de gente aí
24: no
26: jornalismo. Ficou muito claro isso.
21: Mas o povo não tá muito preocupado com isso.
25: Isso é mais... com o jornalismo de torcida, você diz?
21: Não, o povo não se importa, isso aí é coisa da gente.
24: É bolha, você acha?
21: É bolha.
24: O grande
21: público nem sabe quem é a gente.
26: Deixa eu só pedir um golinho d'água, tem água
21: aí? Lógico que tem.
26: Eu quero experimentar água daqui, porque eu sei que tem
21: cachaça. Tem cachaça também.
26: Eu sei que tem convidado.
25: O Justus não gostou.
24: R$10,90, falou que era horrível.
21: É água da torneira.
25: É torneiral.
26: Você sabe que
25: fica no pé.
21: Quer? Eu tenho aqui. A minha tá com gás.
26: Uma honra. Aqui, sabe o que eu percebo bastante hoje? É uma...
21: Você quer tomar? Você toma no bico? Toma no bico. Você tem nojo ou não? Você sabe... Você sabe que na Índia...
0: Na Índia, o indiano não toma água aqui, ó.
1: Mas lá o cara não, ele toma no rio.
0: Não, não.
1: O cara bebe
0: não,
1: no Ganges, passa um cadáver.
3: A gente sabe que os indianos são muito bons de higiene.
0: Você sabe por que indiano come com a mão?
1: Sim, porque com a outra ele se limpa.
0: Não. Não é? O indiano come com a mão porque ele tem nojo de comer com o garfo, que alguém pode ter colocado o garfo na boca.
1: Ah, parou. O que tem de intoxicação também.
26: Sim. O meu, vou perguntar, você é morfético? Aí meu fala assim, ó. O povo antes que falava morfético, né? O leproso. Fala, não sou. Mas sabe o que eu percebo?
0: Morfético. É. Só com o termo antigo, né? Não usa, mas caiu em desuso.
26: Você é morfético. Você é morfético. Mas o negócio é o seguinte que eu percebo. É tudo hoje, é muita emoção. É tudo emoção instantânea.
1: Exato.
26: Hoje é a dopamina dos 5 segundos. A pessoa assiste meu vídeo ali, ela já fica indignada ali. 5 segundinhos, 10 segundinhos, ele já passa para outro vídeo. Então a informação está muito rápida hoje. Eu vejo essa grande diferença. Antigamente você tinha uma notícia de TV, o Fantástico dava uma notícia à noite ali, tal, rendia a semana inteira.
1: Parava.
0: E era verdade. Tudo que eles falavam, a gente
26: era verdade.
0: Verdade.
26: Agora, hoje virou direcionado. Exato. A gente sabe o que está por trás disso. A gente sabe o que está por trás. Money. Sabe disso? Todo um... Hoje as emissoras, as empresas dependem de patrocínio.
0: Não, e... tudo é um tripé, né? A gente precisa credibilidade.
1: Sim.
0: A gente precisa audiência e a gente precisa faturamento.
1: Sim, alguém
0: e
1: que pague. Pé.
0: É, alguém para pagar o programa, né? Isso aqui não custa caro.
1: Tem que dar número, né?
0: Você tem que dar número e você precisa ter a credibilidade da audiência.
26: Eu vejo uma hipocrisia muito grande nisso. Porque a gente precisa manter. A Jovem Pan não estaria do tamanho que está se não fossem os patrocinadores, se não fossem os investidores em cima disso. Então, hoje, de certa forma, parece que criminalizou você ter patrocínio. Você ser... Por exemplo, hoje você está falando dos influenciadores aí, a quantidade de gente que tem.
0: 30 milhões.
26: 30 milhões. Coitado, o fuzil está prestes a perder um tanto aí e se raspar a cabeça.
0: É.
26: Então, o que eu falo? A situação é o seguinte, a internet está aí. Se o cara quer investir em mim, que dou minha opinião ali, e ele entende que eu tenho um engajamento que dá um retorno, qual que é o problema disso?
0: Mas você é um profissional.
1: É, sim, exatamente. Sim,
0: entendeu?
1: Transitou na redação.
0: Você sabe como funciona. Como
26: mas
0: é que
26: eu não acho que eu sou um jornalista na rede social. Eu não sou jornalista na rede social. Jornalista, ele apura, ele é imparcial, ele olha um lado, ele olha o outro. Tal. Ali é a opinião do Marcelo Renó. Eu coloco um jornalista de várias opiniões, mas é mais para me preservar em algumas coisas. Tanto é que eu não levei nenhum processo até hoje. Mas uma coisa ali, porque eu tenho a minha liberdade de falar como jornalista. Mas sendo bem sincero com vocês, ali eu tô dando a minha opinião.
1: Sim. Ô Marcelão, mas assim, ali você tá dando a sua opinião. Mas você tá dando a sua opinião com base em algo que você verificou, que você apurou.
26: Mas eu não sou imparcial.
1: Não, eu sei, mas assim, é a sua opinião com base em algo que realmente é concreto. Porque a gente vê também, e isso dos dois lados, tá? Tem gente que dá opinião... só puxando para um lado e aquela opinião nem é verdadeira, porque o fato não é verdadeiro.
26: Aí é a coerência. Eu não sabia que eu era coerente. A audiência falou que eu era coerente. Por quê? Porque do mesmo jeito que eu cobro a esquerda, eu cobro a direita também.
1: Exato.
26: Tem muita hipocrisia. O Morgado me segue ali, o Álvaro me segue ali e tal. Eu falo diretamente, eu cobro. O tempo todo que eu falo assim, ó, você seja direita, mas você seja direito. Porque não adianta nada você virar.
1: Então, jargão.
26: Aí eu falei assim, eu botei uma bandeira do Brasil no corpo, botei uma camiseta da seleção brasileira, eu sou fã do Bolsonaro. Eu sou a pessoa mais correta do mundo, eu sou cristão. É. Eu tenho a raiva do povo que fala assim: ah, mas eu sou cristão, como se certificasse eu sei de alguma coisa.
1: Exatamente.
26: Aí eu leio a Bíblia. A pessoa que mais leu a Bíblia que eu conheci, que foi o avô da minha esposa, tá aqui, é o caboclo mais ruim que eu conheci.
0: Entendi. Tem que fazer. Se você sabe que na Torá. A Torá é muito.
26: É só que vai ficar bravo.
0: Tem muita sabedoria. Na Torá diz o seguinte:
26: eu sou muito fã do
0: Se você vai fazer alguma coisa errado, que faça direito.
26: E faça direito.
0: Entendeu? Se você vai fazer errado, faça direito.
1: Que vai parecer certo.
0: Exatamente. Então, é aquele negócio que a gente sempre fala. O jornalismo que a gente faz aqui é um péssimo jornalismo.
1: É bem meia boa, muito ruim.
0: Mas isso a gente deixa...
1: Mas a gente deixa claro.
26: O brasileiro é péssimo, porque a audiência é altíssima.
0: Tá copiando, isso a gente deixa muito claro para nossa audiência, que o nosso jornalismo é péssimo. É roubado, é zuizuzu.
1: É uma porcaria, é amador.
26: Eu te acompanho desde a época do teu avô ali, do Macacaralho, nem era teu pai, era teu avô.
0: Não, ele era papai.
1: Verdade.
0: Papai.
26: Papai foi do Pânico na TV.
0: Não, aquele é papai, é. Bonito, papai.
26: Eu acompanho ele.
0: Era um mito.
1: Era mesmo.
0: Hoje eu sou um boato.
1: Que isso? Já foi, né? O mito passou.
0: Apenas um boato. Aquilo era um mito.
26: De maneira alguma, eu falo que a trinca é a Silvio Santos, Ratinho. Eu sei, inclusive, mandar um abraço pro Ratinho. O Ratinho tá assistindo.
0: Um abraço.
26: Falei pra ele, pro Ratinho, que eu ia estar aqui. Falou assim: o programa que deu mais retorno pra mim.
0: É verdade. Ratinho é muito gente.
1: Mas nunca pagou um churrasco pra nós também.
26: Pra ele.
1: Mas posso fazer uma provocação em relação a isso que você tá falando, do teu jornalismo, cara? Que é o seguinte: agora esse jornalismo opinativo, o cara começou a ter muita notoriedade.
24: sociedade. Todo mundo começou a conhecer esses caras de rede social.
0: Certo.
24: Isso também não confunde a cabeça de quem comunica, porque o cara tem uma interferência política, ele vai para um lugar, às vezes, que ele não tinha. Antes era um cara da redação, que era um cara que você já trabalhou muito tempo nesse lugar. Quando você vai na rua, os caras te reconhecem. Pô, você é muito bom, você tá mudando o Brasil. Isso não confunde quem também é o emissário?
26: É muito prepotência também que tá mudando o Brasil, né? Eu falo assim, eu emito uma opinião ali, se eu se contribuir para alguém, tá legal. O que eu acho mais complicado hoje é não ter apuração. Eu vejo isso que aconteceu com o Ricardo Rocha, o jogador Ricardo Rocha. Ele foi lá, ele foi viajar para a Copa do Mundo, lá para os Estados Unidos. A Polícia Federal falou, chamou ele e falou, você não pode não, você tem uma pendência aqui. Ele foi ver que pendência que era. O caboclo paga 10 mil reais de pensão por mês para a filha. Ficou uma dívida de 2024, de 2 contos, que o advogado dele comeu bola. Pessoal, você sabe como é que é. Você deixa na mão do advogado,
24: sim.
26: O advogado não olha o sistema ali o tempo todo, tal, deixa na mão do estagiário, não olhou. O que aconteceu? Ricardo Rocha foi chamado ali, atrasou a viagem 4, 5 horas, saiu na imprensa inteira. Tudo quanto é a imprensa. Ricardo Rocha é preso por não pagar pensão. Aí as meninas lá do UOL descendo a lenha nele, que não sei o que lá. O único jornalista que ligou pra ele fui eu, porque eu sou amigo do Roberto Carlos, jogador. Mas, Roberto, é verdade, isso, Ricardo Rocha é tão honrado, acabou que tão correto. Será que ele fez isso mesmo? Aí na hora o Roberto Carlos falou, não, tenho certeza que não. Aí o Roberto falou com ele, passou o WhatsApp dele pra mim. Eu fui o único.
24: Olha lá, apurar. Eu, que é o jornalismo isso.
26: Pra apurar. O único que perguntou pra ele, é verdade isso? Isso aconteceu, não aconteceu? Então eu falo, hoje perdeu, você que é negócio. É, o Metrópolis da notícia, sai todo mundo replicando.
24: Exato.
26: Sai todo mundo replicando. Alguém pegou o telefone e ligou pra ele, perguntando?
25: É porque não vende falar que o cara pagou.
0: Então,
25: infelizmente.
0: Mas pera lá, mas não vamos ser hipócrita também.
25: Do quê?
0: Porque o jornalismo é sensacionalista.
24: Ah, precisa vender.
0: Foi. É, você precisa vender.
24: É manchete.
0: É isso aí, é pra vender.
26: Mas assim, você destrói a reputação, você destrói nome, Emílio. Isso é. Mas eu acho que se você formou em jornalismo, você quer fazer jornalismo, porque hoje também você é formado em jornalismo, não adianta nada. Não adianta nada, nem precisa de diploma mais. Qualquer um vai lá e fala que é jornalista, pronto, acabou. Mas o caboclo que chega ali, ele destrói uma vida, ele destrói uma família diante do. Às vezes jornalista não gosta de você, vai lá e coloca lá, Emílio Zurita faz não sei o que lá no Pânico, imita não sei o que lá e tal, todo mundo se replicando, daqui a pouco tem um cancelamento em cima de você, a tua reputação. Sim. Tudo bem que eu sei incancelável, que eu sei que você é também, que é quase de cancelar.
0: Não, não fica falando assim, porque senão
24: os caras
0: existiu uma máxima,
26: mas você é grande.
0: Existiu uma máxima que falava o seguinte: nunca brigue com o jornalista. Por quê? Você nunca pode brigar. Porque você nunca pode brigar com alguém que tem um tonel de tinta pra falar mal de você.
24: Opa.
0: Então, quer dizer, o jornalista, você vê esses caras quentes, o Léo Dias, né? Ninguém briga com o cara, porque o cara tem lá um canhão na mão dele e vai falar mal do cara mesmo.
26: Concordo.
0: Então é isso. E alguns artistas se protegem, fazem alguma coisa e tem proteção desses caras. Tem alguns que ninguém
24: blindado.
0: Fala mal.
24: São blindados.
0: Que são blindados por um motivo ou por outro, que também a mim não me interessa, não me cabe aqui falar isso. Mas é assim que funciona o business. É um negócio, né?
26: O lance é o seguinte, eu falo até pra quem tá começando a dar opinião na internet. Cria casca. Aguenta, que vem pancada, vai vir paulada. Eu mesmo vim, comecei, eu estourei em novembro, eu tinha 70 mil seguidores, eu ganhei 1 milhão em 4 meses. E dali pra frente eu fiquei todo deslumbrado, todo feliz, empolgado. Falei, caramba, tô crescendo, que massa e tal. E de repente começa as pancadas, começa as pegadinhas, começa os problemas. Então, não.
0: Você tomou paulada?
26: Nossa,
0: tipo,
26: demais.
0: Mas de que tipo?
26: Primeiro eu tomava da esquerda.
24: Da direita muito. Também.
26: Da direita eu tomei no começo porque o algoritmo entregava pra todo mundo.
24: Ah, sim.
26: Aí depois o algoritmo te fecha mais na bolha da direita.
24: Sim.
26: E aí eu comecei, aí que começou minha treta com o pessoal. E aí que vem o seja direito, seja direito. Que eu comecei a cobrar o pessoal. Ah, Marcelo, você não pode falar isso. Ah, Marcelo, você não pode falar aquilo. Ô, povo patrulhento, povo da direita.
24: Exato.
26: Você não pode sair uma vírgula fora do lugar. É isso, eu acho hipocrisia.
24: Como que você consegue lidar com isso? Porque você falou, foi pouco tempo que você atingiu essa marca de seguidores, já tomou porrada da esquerda, já tomou da direita, a gente já teve a oportunidade de conversar sobre isso, e é justamente essa questão, como você aprendeu? O pessoal que ficou, porque o pessoal segue, porque você fala alguma coisa, isso não é só com você, isso é com várias pessoas que vão aparecendo, que talvez as pessoas acreditavam que tinha outro tipo de ideologia, mas quando descobre, fala que é de direita, começa seguir, só que é justamente isso, se você fala alguma coisa que elas não querem ouvir, aí já te massacra. Como que tá hoje suas redes sociais e as pessoas que te seguem? É pessoas que entenderam que você precisa ser coerente ou são pessoas aleatórias? Como que tá hoje essa relação?
26: Hoje o meu engajamento, hoje no YouTube sou pouco conhecido, mas no Instagram tô forte ali, mas é questão da coerência. Uhum. Eu sempre busco equilíbrio,
24: exato.
26: Eu sempre respiro. uns 10 minutos antes de gravar um vídeo, e penso, como é que eu posso buscar um equilíbrio aqui? Claro que precisa do show, precisa do barulho, você precisa fazer um sensacionalismo, como o Emílio disse e tal, mas hoje as pessoas estão mais assim, já me conhecendo como uma figura coerente dentro dessa bolha do Instagram. Quando eu tô nessa área assim, tá uma parte mais segura. Mas eu vejo, eu tenho amigos petistas assim, que chegam, Marcelo, nossa, eu te sigo, gosto muito de você e tal, da tua coerência e tal. Porque eu falo, nem todo mundo tem todo bem, nem todo mundo tem todo mal.
25: Exatamente.
26: Então tem que haver um equilíbrio. Então eu devo muito isso, falei até no meu discurso ontem lá em Varginha, que eu devo muito o que aconteceu hoje à coerência e às mulheres. 65% do meu público são mulheres.
4: É porque nós somos bonitão,
25: charmosão. Lindo!
0: Ó, aqui, ó, caramba, nós dois. Ó.
25: Elegante!
4: Dupla sertaneja.
0: Olha só, nós. Tá cara bonito, testosterona para dar e vender aqui pra mulherada.
4: O cara é macho, pô. É,
26: lógico. Inclusive, eu trouxe presente pra vocês e eu trouxe presente pra vocês.
0: Deixa eu te falar. A rede social dele, pra você seguir, porque agora a gente tá no Brasil e tem muito petista aqui.
4: Opa.
0: Também. Sim. Tem muito petista. Tem
26: no 24, xingar, né? No 24, eu fiquei sabendo, né?
0: Não, 24 é.
4: 24
0: é.
4: Tem bandeira, redação. É todo mundo cabelo azul.
0: Redação.
26: Mas ontem, por exemplo, na votação da homenagem pra mim, votou lá na hora. Dá um medo pro os vereadores não topar.
4: Pô, na tua cara?
26: Na minha cara.
4: Ah, não.
26: Ah, que os a favores votem agora, os contra também votem e tal. Vocês não vão acreditar, foram 14 vereadores que votaram. Uhum. Foram 13 votos a favor, 13.
4: Ó, 13, coisa 13. Boa.
26: Dois vereadores do PT. Votaram em mim, pra me homenagear, porque me acha coerente.
4: Tá vendo? É isso aí.
0: O Instagram seu, que é o sucesso.
26: Ah lá, você não me
0: qual que é? Marcelo, ó, Marcelo Renault, que não tem o O, é. MKT. Boa. Marcelo Renault, com dois N's, tá? Exato. Você que tá no rádio. Tem 1.300.000. Pra você seguir agora. E você põe o quê? Qual é a periodicidade da bagaça?
26: Eu faço uma média de 4 a 5 vídeos por dia.
0: Caramba!
4: Aí, Alba, tá vendo? Tá trabalhando pouco.
26: É, eu até, por exemplo, eu tenho ali o Marcelo Renova vende MKT, porque eu venho do marketing também, né? Depois que eu saí do jornalismo, eu fui pro marketing pra ganhar dinheiro. Começar a ganhar dinheiro, melhora um pouquinho.
0: Tá certo.
26: E aí, eu tive que abrir mão da minha agência. Hoje quem cuida é minha esposa, junto com o gerente lá. Porque eu fico o tempo todo vasculhando assunto, procurando assunto pra comentar pro pessoal. E muitas vezes eu nem comento e o pessoal já manda lá no direct. Marcelo, você não vai comentar isso, não vai comentar aquilo e tal.
0: Então, qual foi o último que você comentou?
26: Ah, tem o que eu comentei por último agora, deixa eu lembrar aqui. Ah, tem vários. Hoje eu já comentei dos caboclos que tomaram tiro, que foram fazer a pegadinha lá.
4: Isso não era nem pra rir, mas...
26: É. Ah, os caboclos foram brincar com...
4: Numa falsa assalto?
26: Dois funcionários de um lava-jato foram brincar com o dono do estacionamento, que era amigo deles. Falaram assim, ó, vamos lá levar uma encomenda lá, vamos brincar com eles. Aí simularam um assalto. Só que o dono do estacionamento tava mostrando um carro pro policial civil que tá de folga.
0: Eita,
26: o policial civil sacou a arma, deu um tiro. Um morreu. Putz. Aí eu falei, como é a imbecilidade, essa coisa dessa pegadinha, sim, essa coisa de fazer. Vocês trabalharam muito tempo nessa época, lá na época da banca.
0: Mas era tudo combinado.
4: Não tinha tiro.
0: Tudo combinado. Tudo assinado. Tudo assinado.
26: Você na Zona Leste de São Paulo, você chega numa
0: tudo
26: moto.
0: Tudo combinado.
26: Na Zona Leste de
0: São Paulo. Arruma problema.
4: É fake.
26: Você chega numa moto, anunciando um assalto, não dá, amigo. Né? Aí não tem jeito. Aí os dois tomaram pipoca aí. Foi o último que eu fiz. Então o pessoal vai. Falei da Damares também, que a Damares falaram que a Damares tinha pulado fora da
0: e a Damares?
26: Não, ela esclareceu. Ela disse que foi uma questão também de falta de apuração. Porque ela falou algo pro jornalista, que ela falou, eu fiz trabalhei no projeto do Flávio agora, vou parar, volto depois lá na frente. E o jornalista entendeu que ela pulou fora.
0: Mas até a Janja. Agora juntou a Janja. Ó que trio, ó.
4: Quem?
0: Trio Meninas Esperança.
4: Super poderosas.
0: Trio Esperança. Anotem. Janja, certo, da Silva.
4: Isso.
0: Michele Bolsonex.
26: E Damares.
4: Trio Parada do meu apoio.
0: Trio
4: Ternura.
0: Trio Ternura.
26: Eu não consegui ver com certa pressa, mas parece que a Michele foi solidária. A Michele não, a Janja foi solidária, a Michele.
0: É, juntou. Não.
26: Ué, aí o
0: vai brincando.
26: É o equilíbrio.
4: Equilíbrio?
0: Nossa, eu vou te falar uma coisa pra você. Essa turma é de cinema.
5: Você criou esse jeito de falar. Questão se é parcial ou imparcial também é relativo, porque no fundo a hora que você escolhe uma pauta, você já não está mais sendo parcial.
26: Sim,
0: então,
26: assim,
0: mas o que é ser imparcial?
5: Então, eu não acho que tem imparcial, só que é melhor para mim você saber qual que é o viés do cara, porque aí você
26: imparcial para mim é dar notícia nua e crua ali, os fatos em si do que você sabe ali, pronto, acabou com as fontes oficiais.
5: Mas aí nada difícil ser de um perfil, mas eu queria saber se você vê a criação de um veículo, né, porque a gente viu alguns indo por esse caminho. Então a pessoa começa a fazer sucesso, aí você falou, tá gravando 4 vídeos por dia, você fala, vou montar uma grade, aí chama outras pessoas que pensam igual, qual que é seu próximo passo, assim, ou você pretende manter individual, do jeito que você está fazendo?
26: Não, por enquanto eu estou assim. Eu quero buscar algo que seja seguro, que seja interessante, que valha a pena, para também não dar uma, como diz lá em Minas, uma varada na água.
5: Sim.
26: Tomar muito cuidado. Eu confesso para vocês, quando eu comecei a crescer, eu me empolguei um pouco. A minha esposa até falava, bem, você está muito animado, calma. E de repente você sabe que o sucesso é um perigo, né? A gente acha que está fazendo alguma coisa e de repente vem uma casca de banana. Eu tenho vontade de fazer parte de algum portal de internet, sim. É, TV aberta, eu sou meio magoado porque eu levei vários projetos para TV aberta na época dos 22 anos. Nenhum foi aprovado. Nenhum foi aprovado e as emissoras que eu trabalhei hoje estão bem menores, que eu vejo isso aí. Mas eu tenho vontade, sim, de trabalhar algum portal de internet que esteja de acordo com o que eu acredito. Tendo a liberdade, sabe, Dani? Porque também não dá pra você trabalhar com uma certa limitação ali. Tendo uma coerência, respeitando a diretoria, respeitando a pauta. Mas eu tenho vontade de ter esse próximo passo, sim, porque tem que ir. Não dá pra ficar preso só ali no Instagram, né? Eu tenho que ampliar os horizontes também. Igual vocês, começaram em rádio, olha o tanto que vocês têm aí de multimídia.
6: Marcelo, o que você acha dessa...
0: Mas é só um salário, hein?
6: Exato.
0: Não se iluda, não.
6: Trabalhou, né, em emissoras.
1: 12 plataforma e um salário.
6: Mas ele vende boné, ele é um cara do marketing.
0: Paga pouco, né?
6: Então,
0: paga pouco.
6: Rádio?
0: Então, mas me fala... Mas a gente tem que fazer o que...
26: realização, pessoal.
0: Exatamente. A gente tem que fazer o que gosta.
5: Por amor.
0: Se você não fizer o que você gosta, você é um cara infeliz.
26: E hoje eu faço o que eu gosto. E o dinheiro é importante, é muito importante. Mas a realização, pessoal, de você acordar animado, é outra coisa.
0: É isso aí. Acordar e achar que você está fazendo alguma coisa que seja útil para alguém, né? Isso é o melhor prêmio de quem, de quem trabalha com...
26: Eu concordo com você num ponto, mas eu acho que essa tem que ser relevante para você. Você tem que ser relevante pra você. Eu acho que você tem que gostar de você.
5: Exato.
26: Quando você gosta de você, você cuida de você, você se conhece. Eu sempre cito, milionários é rico. Nós devemos ser o que somos, ter aquilo que bem merecer.
5: Exato.
26: Então, assim, nós devemos ser o que somos. Se conhecer, se conheça. As pessoas estão na tua volta, colhe os frutos.
5: Exatamente, é isso aí.
26: Eu falei, a gente fica querendo muito cuidar do outro, fica muito preocupado com o outro.
0: O Zé Rico era feio pra caramba.
6: Mas tinha boas palavras.
5: O que era?
0: Mas o Zé Rico... O Zé Rico é o que fez o Castelo.
5: Isso,
0: ele fez o Castelo.
5: Tá abandonado.
6: Melhor cantor do Brasil de todos os tempos.
0: Mas você sabe a história do Castelo? Olha o Zé Rico.
6: Olha, velho. Olha, meu.
0: Olha lá, o Reginaldo que gosta. Reginaldo não puta.
6: Pega uma pinga no bambu e vai embora.
0: Ó. Essa dupla é fantástica, né?
7: Esta carta meio aos prantos.
26: Essa é bonita, essa é um clássico.
0: Aí é o seguinte. Você sabe a história do castelo?
6: Não tem ideia, bicho.
0: Ele tem um castelo aqui. Sim, ele foi uma casa aqui. No... E a mulher, que era uma vidente, falou pra ela, você tem que fazer e você nunca pode terminar. Ele não podia terminar.
5: A vidente era a dona de construtora.
0: Ele não podia terminar o castelo dele.
6: Caraca.
0: E até hoje virou um mausoléu lá.
5: Lá em Limeira.
6: É só ele virar político, né?
26: Então é isso. Eu falo assim: você tem que.
0: Olha lá o castelo.
5: Olha lá. Mas vai virar bem público. Parece que a família autorizou.
6: É menor que a casa do Daniel, mas é um castelo.
26: Então, se você se conhece, o Emílio, o Samuel Alba, se você se conhece, a coisa vai. Então, a gente tem muita preocupação com o outro. Conhece você mesmo, que os outros colhem fruto, é muito mais fácil.
6: É isso aí. Sim, mas você está num lugar que é perigoso também, né? A internet, a gente fala sobre liberdade, não sei se você recorda, mas no começo do ano, o governo foi lá falar com a China sobre o engajamento da direita. E aí tem uma hipocrisia que o governo coloca muito dinheiro na plataforma também para anunciar as suas ideias.
26: Sim.
6: Como é que você visualiza isso?
26: Eu visualizo, nós estamos numa guerra. Talvez a eleição mais importante nessa questão midiática que nós vamos ter na história esse ano. Esse ano, assim, está desenhando um cenário, assim, as últimas notícias, assim, preocupantes. Acho que o governo vai fazer o que puder em relação a isso, mas é algo complicado de você falar. Mas tem um outro lado também que o pessoal fala. A direita fica muito esperando, vindo do céu, a ajuda de Mr. Sim. Trump. Vim lá de cima. Do Sr. Trump. E o Sr. Trump é um negociador, é um cara que, quem leu o livro dele, não sei se alguém que já leu, ele deixa claro o modus operandi dele de trabalho. E todo mundo assim, eu gosto do Trump. Algumas coisas, outra eu não gosto. Mas o Trump, o slogan dele é Make America great again. Ele não tá falando Make Brazil Great. Quem sabe os bastidores, porque ele pegou a Venezuela e tal. A democracia não é a prioridade para ele. Então eu falo que cada um vai tirar pro seu lado. Se a direita quer buscar ajuda dos Estados Unidos, ele anuncia lá que vai ter tal, que vai aceitar eleições limpas no Brasil e tal, mas vai mesmo, entendeu? E ao mesmo tempo abre esse caminho com a China também. Abre esse caminho com a China. Então são negociatas aí, tem esses bastidores políticos. Eu tento levar coerência pro meu público. Eu falo, gente, eles não gostam de ouvir isso. Eles não gostam. Quando eu falo nisso, eles ficam tudo bravos comigo. Olha pra dentro da tua casa. Você quer mudar um país? Sim. Você olha pra dentro da tua casa primeiro. Exato. Procura ser correto com a tua esposa, procura ser correto com teus filhos, educar bem os teus filhos e tal. Aí você muda um país. Não, Marcelo, nós precisamos dos políticos, nós precisamos dos políticos e tal. Cara, político na tua vida, eu vou apanhar de falar isso. É um detalhe. É um detalhe. O que você conhece de gente que cresceu na crise sem precisar de político, não está escrito.
0: É, mas o político pode facilitar pra gente, né?
26: Pode atrapalhar muito também.
0: E atrapalha muito.
26: O que ele tá fazendo com o agro? O meu irmão lá, o Gustavo Renault. O Gustavo é agrônomo, é cafeicultor. Ele pegava empréstimo na época do Bolsonaro ali, financiamento a 2, 3%. Hoje está pegando a 22,
0: 23%. Caceta!
26: Como é que aguenta?
0: É.
26: Como é que aguenta?
0: Cara quebra. Mas a gente nunca teve tanta gente quebrando, começando por causa do juro, por causa de tudo. Eu vou dizer uma coisa pra você. Eu, se você perguntar pra mim, o que eu defendo? Eu defendo livre mercado, liberdade de expressão total e propriedade privada.
5: Pronto.
0: É o que eu acho que é o básico, né?
5: Bom, e, não atrapalhar.
0: É, o resto e não atrapalhar. O governo atrapalha muito.
26: Eu acho que o maior problema que nós temos hoje é a questão da liberdade de expressão. Também. Esse é...
0: Não, esse é para quem tem voz pública. Por isso que eu falo para você, quem tem quem está preocupado com isso... com a misoginia, o caramba, é quem tem voz pública.
24: Sei.
0: Quem tá na rede social. É. O povão.
24: O cara que
0: pegando metrô lá. Porque
24: manhã,
0: porque isso.
24: Da
0: eu
24: noite.
0: Sei, mas é pra você dominar, o discurso, entendeu?
26: Sim.
0: A narrativa. O que você faz se você é governo? Você precisa dominar a narrativa.
24: Exatamente. Não dá espaço.
0: Você não dá espaço pra ninguém. É isso que quer. Isso aí é pra calar o opositor.
24: Sim.
0: Isso aí. É pra calar você, entendeu? Aí coloca e fala, vai ficar 5 anos em cana. Quem é que vai bancar isso? Ninguém.
24: Você com você mesmo.
0: É,
24: você
0: estão lá, se juntando lá.
24: Você que expõe.
0: Junta a direita, esquerda. Juntou Janja, Michele e Damares.
24: Ó que time.
0: Juntou.
24: Fora os senadores, né? Que inclusive da direita votaram.
26: Mas a questão, por exemplo, da direita agora nesse momento, gente, é que eu falo. A direita tem que aprender a palavra estratégia. A palavra hoje que reina dentro da direita é ego.
0: Sim.
26: Então não é que baixar o ego e começar a pensar numa estratégia. Se você quer ganhar

0: Você?
1: É. O que, que o país tem com isso?
0: Não, a gente tem que ir lá e votar. Isso?
1: É, votar. Então, é isso aí.
2: Vai lá e vota.
3: Mas é o que ele tá falando da questão do ego, né?
2: Porque, antagonismo.
3: Assim, porque assim, ontem, voltando um pouco à notícia que a gente falou aqui da carta do Bolsonaro, ontem eu fiz a pergunta aqui e falei, será que a Michelle não está trazendo informações de lá de cima, do Jair? E aí o Flávio vai e coloca essa carta dizendo claramente que ele é o escolhido pelo Jair, pai. Então assim, não há mais nenhuma dúvida. Como que você enxerga essa questão? A gente já falou, né, dessa treta, a treta da direita, tem os Bolsonaro, tem a outra que fala que é direita, outra parte que fala que é direita, e o pessoal, cada um quer ter seu protagonismo. Mas agora vamos falar de quem está lá. Como que você vê a direita votando em coisas que não são favoráveis ao povo, à liberdade e tudo mais, com medo de ser taxado como misógino ou qualquer outra coisa?
1: É, eu acho o seguinte, você ficar preso num discurso pra questão de rede social, de opinião do povo, é complicado.
3: Sim.
1: Eu acho que você tem que haver uma certa sensatez, uma certa coerência em relação a isso. Mas eu te falo até a questão da Michelle, por exemplo. A Michelle, o que ela fez, querendo ou não, foi um estrago na campanha do Flávio. Mas ali você também entende que é uma mulher muito pressionada, uma mulher que está pressionada há muitos anos. Só que eu falo, a direita, se quiser ganhar a eleição, ela tem que se unir e seguir uma cartilha, seguir uma linha. Sim. A esquerda faz isso muito bem.
3: Exato.
1: Então, o que acontece? Quando um vai saindo para um lado, vai saindo para o outro, ah, eu não vou bater aqui porque senão você é misógino, você
0: não
1: é machista.
0: É, mas não é. É poder, gente. É poder. É o seguinte.
1: Vai ficar jogando o tempo
0: não todo. Não é, porque todo mundo está vendo a fragilidade do governo que está aí.
3: Sim, sim.
0: Quando você olha a pesquisa e fala, esse governo está fácil ganhar essa eleição.
3: Isso, eu quero chegar lá.
0: Aí o que acontece? Aparece muitos. Isso. Não, aparece muito, porque todo mundo tem chance.
3: Acha que pode
0: então
3: chegar.
0: Aí o que interessa é o grupo do cara, até ter o segundo turno. Quem vai pro segundo turno? Vai fulano de tal. Aí a maioria das pessoas que tem pensamento vai nisso aí, porque aí é um outro, entendeu? É porque tá vendo que o negócio
3: a
0: tá meio degringolado.
3: É.
0: Muito bem, o papo foi muito bom.
3: Vem mais,
0: vou passar aqui o Marcelão para você seguir. Marcelo Renault MKT. MKT. Marcelo Renault, com dois N's, tá, gente? Você que tá no rádio. Marcelo Renault MKT, o papo foi bom.
4: Falei que era
0: este
4: bom?
0: Homem é só muito caipira, né?
2: Mas é raiz, pô. É. É raiz.
0: Ele come capim.
2: Masca fumo.
3: Igual minha mãe.
2: Toma cachaça.
0: Igual sua mãe. Você não come capim? É aquele capim.
1: Igual minha mãe. Palito de dente, adoro palito de dente.
0: É aquele capim. Pé vermelho.
3: Boa, mas é bom.
0: Marcelão, obrigado. Obrigado. Boa sorte pra você. Obrigado. 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

Brasil, eu sou o Alex. Cara, hoje batemos o recorde de atraso, hein? São 2 horas e 26 minutos pelo horário de Brasília. Nunca começamos o planeta tão tarde. Olha que o pânico hoje nem foi ao vivo. Mas enfim, bora então falar de música, falar de participação aqui pelo 11 99411 8221. Você manda pra gente aí o seu WhatsApp. Vamos começar assim, ó, com LP Rhythm, um produtor britânico de Tech House, conhecido aí por sua sonoridade inspirada no house dos anos 90. Ele vem crescendo bastante aí nas redes sociais, tem mais de 1,5 milhão de ouvintes mensais no Spotify.

0: New Religion. Antes teve o Gal com Ultra na T, I'm Moving to the Sun, mixei com Snap. Teve Oliver Heldens, I Owe You. Calvinho, o Calvin Harris, I Feel So Close. E a primeira, aquela porrada do LP, How Ya Feeling? 11994118221, break rapidinho e a gente já volta com mais Planeta DJ aqui na número 1 do Brasil. Fica por aí.
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6: De volta com o Planeta DJ aqui na número 1 do Brasil, 11994118221. Bora ouvir.
7: Boa tarde, Jovem Pan. Aqui é Jane Procópio, Nova Lima, Minas Gerais. Toca pra nós aí o Information Society.
6: Anotado, meu querido.
8: Fala, Alex. Boa tarde, tudo bem?
6: Tudo.
8: Aqui é Lequine, de Navegante, Santa Catarina. Mandando uma salve geral pra rapaziada que ouve o Planeta DJ. Alex, um abraço, boa semana, bom feriado.
6: Você também.
9: Boa tarde, Alex. Aqui é o Jobert de Diamantino, Mato Grosso. Manda uma música pra nós aí. Então na escuta aí do Planeta DJ.
6: Qual?
9: Manda um Mundo Etark pra nós, um flashback aí. Pra começar segunda-feira, começar a semana, Alex. Tudo de bom pra você. Grande abraço aí do Jobert Diamantino, Mato Grosso.
10: Valeu, boa tarde, querido. Alex. Aqui é o Léo, motorista aplicativo, galo doido, de Contagem, Minas Gerais, terra do pão de queijo. Cara, passando para desejar uma ótima semana, abençoada. Tamo junto, meu amigo. E hoje bateu o recorde, hein, cara?
6: Então.
10: Você tá doido? 25 minutos de atraso, hein? Tamo junto, meu irmão.
11: Oi, Alex. Um abração. Como é bom estar junto, hein? Nossa, que saudade, hein? Vamos, adrenalina total aí. É o DJ Bala de Pinhalzinho, São Paulo, curtindo, ansioso para começar o Planeta DJ. Atrasou hoje, hein? Mas valeu a pena, estamos aqui, tá bom? Um abração a todos vocês aí e uma ótima programação e um feriadão com muito frio. É isso aí, Alex, um abraço.
6: Bora com o Get Far, essa é Shining Star, na

foi Get Far, Shining Star. Gente, desculpa a correria hoje, não deu para atender muitos ouvintes. Também, né, o pânico atrasou, começamos o programa às 2h26. Quebramos um recorde nesta tarde de segunda-feira, dia 7. Mas amanhã, eu prometo, a gente vai começar um pouquinho mais cedo o programa, tá bom? Valeu todo mundo que participou aí pelo 11994118221. Planet DJ.

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muito boa tarde, excelente segunda-feira para você que tá aí aproveitando o feriadão no rádio ou nos apps, tá aí curtindo, ligado na Jovem Pan 94,1, classe especial. Eu sou Luciane Chiodi, chegando com Doja Cat, Say So.

0: Jovem Pan Skank Resposta, Lola Young Messi, Sabrina Carpenter Tears e abrimos nossa super hora aqui na tarde da Pan com Doja Cat, Say Soul. É feriado e você tá fazendo o quê? Tá aí aproveitando, curtindo, tá trabalhando? Vamos juntos até as 5 horas da tarde com muita música boa aqui na número 1 do Brasil. E você, é claro, pode participar com a gente e pedir uma música pra animar ainda mais o seu feriado. Escolha um sucesso, uma novidade ou um clássico da Pan e manda mensagem aqui pro WhatsApp 47 99 01 9410 ou pelo arroba Jovem Pan Itajaí.
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0: Jovem Pan, Vitor Clay, O Sol, Dua Lipa, Illusion, música que tornou a Rihanna um sucesso pop global, em parceria com Jay-Z, essa clássica de 2007, Umbrella. Teve também Katy Perry, Teenage Dream e Tame Impala, Genie, Drácula. Depois do break, rola muito mais pra você que tá aí aproveitando o feriadão de 7 de setembro, ligado nos 94,1 FM, no nosso litoral e no Vale do Itajaí, e também nos aplicativos da Pan em qualquer parte do planeta. Segura que já trago mais.
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1: Cássia Eller, Malandragem aqui na Tarde da Pan. Teve também One Republic, Coaching Stars, Olivia Jean, Nice Switch Other e Alok, Ziba e Bruno Martini, Hear Me Now. Agora no litoral, temperatura na marca dos 18 graus. O tempo tá muito bom para você continuar aproveitando o feriado aqui na número 1 do Brasil. Break rápido e na sequência rola nossa super playlist de sucessos. Vem aí as 7 melhores da Pan. 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

0: Fechando nossa contagem regressiva aqui das 7 melhores da Pan dessa segunda-feira, feriado. Sam Fender e Olivia Jean, Raymin, ocupando a primeira posição aqui na parada. Em segundo, Sabrina Carpenter, Manchild. Em terceiro, Ella Langley, Choosing Texas. Quarta posição, Alex Warren, Ordinary. Na quinta, Benson Boone, Beautiful Things. Sexto lugar, Ted Swings, The Door. E na sétima posição, Olivia Jean, Men I Need. As sete melhores ficam por aqui, 10 da noite tem outra edição. E já já, depois do intervalo, rola a melhor da semana. Continue aí, aproveitando seu feriado aqui na Pan. Você pode continuar curtindo no rádio pelos 94,1 FM e também pode baixar os aplicativos. É só entrar lá no Instagram, @jovempanitajaí, clica no link da bio, lá você vai encontrar os apps oficiais e também o portal Jovem Pan. Além disso, estamos online em várias outras plataformas de streaming e na Alexa. Você escolhe aí sua opção preferida para continuar curtindo seu feriado na boa, na vibe da Pan.
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10: Segunda-feira, e o Missão causando a tarde inteira. É o El Ninho dos relacionamentos, Brasil. Aqui é terror, mudamos assim os polos do planeta emocional.
11: Chegou.
10: Participa e não pega no meu pé.
11: Segundona, 7 de setembro, feriado.
10: Yupi!
11: Muito mais pessoas ouvindo, né? A nossa programação,
10: então,
11: né?
10: Vamos errar hoje, não, tá, Otávio? Por favor, Jorge, lambe uma tomada, toma um café expresso, faça a sua parte.
11: Dia da Independência do Brasil hoje, 7 de setembro, gente. Independência ou morte, é isso aí.
10: Quem deixou, né?
11: É.
10: Enfim, mas já sabe, né, gente? Para participar, contar a sua história, é só ligar pro 11-2870-9750. Conta, pede seu conselho, participa. Liga pra mim! Queremos falar com você no telefone. O Otávio tá se achando o artista de Hollywood do trote. Deixa ele dar uma brincada.
11: Como é feriado prolongado, deve ter muita história boa aí. O que vocês fizeram nesse feriado, hein, gente? 7 de setembro. Manda aí pra nós no 11-2870-9750. O programa só tá começando nesse feriadão. Bora pra cima, vamos pras cabeças, Ligia.
12: Foi!

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1: Mulher de fases.
2: Chamou.
1: Vamos ver. Oi, Lígia. Oi, Otávio. Eu sou a Lúcia. Eu tenho 38 anos e estou apaixonada por um rapaz de 21.
2: Olha, papai, hein, Lucinha?
1: No começo, achei que seria apenas uma atração passageira. Mas fomos nos aproximando e comecei a gostar dele de verdade. Ele é carinhoso, divertido e me trata muito bem. Quando estamos juntos, a diferença de idade parece não existir. Mesmo assim, às vezes eu fico insegura e penso se estamos vivendo momentos muito diferentes da vida. Eu já tenho uma rotina mais estabelecida e penso em coisas como estabilidade e futuro. Ele ainda está começando a vida adulta, descobrindo o que quer para o futuro e vivendo experiências que eu já passei. Gosto muito dele e não quero terminar algo que pode ser especial apenas por conta da idade. Ao mesmo tempo, tenho medo de me envolver cada vez mais e descobrir depois que ele quer uma vida completamente diferente da minha. Estou apaixonada, Lígia, e quero saber se uma relação com uma diferença, né, de idade de 17 anos realmente pode ter futuro. Será que vale a pena continuar a investir nessa relação?
2: Ei, que o novinho não faz, hein? A testosterona tá de 4, a véia. A véia é ótima, tá quase 15 anos mais nova que eu. É só pra gente rir mesmo. Ó, sabe o que eu penso disso? Eu pensei várias coisas aqui pra te falar. Mas vamos por uma básica. Você acha que se fosse um cara 18 anos mais velho que uma menina, ele tava preocupado com isso?
1: Não.
2: Não tava, ele tava preocupado em viver, que é o que você tem que ficar. De acordo com todas as áreas que a gente pesquisar no mundo, economia, tecnologia, não se sabe como vai ser o planeta em 5 anos. Tem lugar que é área que fala que é um ano, tem outras que falam que é até 2030, entendeu? O pau tá torando, fia. Não dá nem pra saber, vão agradecer de estar vivo, que o baixinho tá aí do seu lado, firme e forte, com essa juventude, sabe, testosterona no talo, vai ser feliz. O que eu acho, sinceramente...
1: Aproveita a juventude dele.
2: E sendo bem sincero, em relação a tudo que eu pensaria na vida, qualquer resposta dessa daí, se você tá gostando e a pessoa gostando de você. A gente tem dinheiro pra comprar remédio se precisar no futuro? Antes ainda falava plano de saúde, não sei o quê. Agora, com tanta mudança, é o mínimo que você tem que ter garantia da sua sobrevivência. Cuidar pra gente não se lascar nessa vida. De resto, vai viver. Ninguém sabe o dia de amanhã, entendeu? Você vai deixar de viver um negócio bom com o menino que tá afim de você, ou você é afim dele, porque ai, daqui a 10 anos, daqui a 15 anos... O que nós sabemos daqui a 10, 15 anos? Nem sabemos se nós vamos estar aqui, só. Vai viver sua vida feliz e gostosa com o cara. Com a diferença de idade, eu sempre acho que só não pode se infantilizar, não arrumar um menino de 28 anos de idade lesado, bobo, besta, que você vai ficar igual uma bobona, tipo, você reduzir o seu cérebro mesmo, sabe? Virar uma infantilizar. Em vez de ser uma mulher, virar uma criança sem noção. Agora não, tem um monte de gente, porque 30 anos já não é um menino, né? É pra ele ser 28, que você tinha falado, eu acho.
1: 21.
2: É, 21?
1: É.
2: É um menino. É, então,
1: 21, ela 31.
2: Ele tem que ser um menino muito à frente do tempo, sabe? Criado de outro jeito, muito esperto pra você criar essa identificação. Porque o que eu sempre acho estranho na diferença de idade não é o feio, bonito, a aparência, dinheiro, não é nada disso. É como conversar.
1: É.
2: E o que eu vou falar? Eu, um menino de 20 anos, com 46. É como se fosse filho mesmo. Você vai ensinar um monte de coisa. Tem papo que você pode ter em comum, não sei o quê, mas não tem jeito. É muita janela de vida pra frente. Ainda mais nós, mulheres, que somos espertas. Então, se você tem uma janela de vida de 17 ou 18 anos a mais, entenda, é tesão? Você tá se infantilizando pra conviver com o cara ou é uma mulher com 38 de verdade?
1: 31.
2: 31 de verdade e um menino de 21 bem maduro.
1: É.
2: Apesar de que eu tava achando que era 38, então eu ouvi errado.
1: 31,
2: de 21 pra 31?
1: É 10.
2: Se bem que é uma idade, mas que 10 faz muita diferença.
1: Faz. Quando é 21 pra 31, faz muita diferença.
2: Então veja se ele for um menino mais maduro.
1: Esforçado, porque independente. Tem cara de 20 anos aí,
2: tem muito, dando
1: anos.
2: 21 anos eu apresentava programa de TV ao vivo, diário.
1: Então.
2: Há anos, morava sozinha, fazia tudo meu.
1: Sim.
2: Enfim, se for legal... Vai.
1: Se
2: não for legal, vaza. Os dois com a mesma intensidade. Viva a sua vida. Enquanto a gente tem, e tem com saúde, e tem sem nada, você pode beijar, comer, fazer o que você quiser. Aproveita. Vai ser feliz. Para de procurar defeito. Vamos falar do que rolou aí de bom e vive.
1: Já um parênteses aqui, ó, Lígia. Bem na hora que a gente tava comentando dessa situação, ó, o que aparece pra mim aqui, ó. Tenho 18 anos e estou em um relacionamento com uma mulher de 46. Um menino contando, tá?
2: Imagina, eu sou eu com um cara de um menino de 18.
1: Tenho de 18 e estou namorando em um relacionamento com uma mulher de 46. O filho dela tem 21 anos. mas não está me respeitando enquanto eu assumo um papel de pai. O que eu devo fazer? Alguma sugestão?
2: Cresça e apareça. Se eu tomar que esse filho dela te senta o cacete, dê aquele um tapa, um pesco-tapa, fala, ah, cai na real, sô. Um cara, você imagina, um menino de 18 anos começa a namorar a sua louca da sua mãe com a minha idade e ainda fala, eu estou ocupando o lugar de pai. Sério, vai viver, menino, vai pagar uma conta, sustentar uma casa, comprar papel higiênico. Como diria minha mãe também, não compra seu próprio absorvente, seu shampoo, seu creme, seu sabonete, eu nem quero saber sua opinião. Não interessa. Vai trabalhar. Não aguenta se bancar, ainda quer bancar os outros. Você imagina, um menino de 21 anos tendo que ver isso aí, o que que faz?
1: Tem gente falando aqui, ó, apresenta sua mãe pra ele.
2: Seria ótimo, muito legal. Exato, apresenta sua mãe pra ele. Adorei, Otávio.
1: Sensacional, muito

0: Saindo do armário.
1: Opa!
0: Ó, e a Samantha, hein? Oi, Lígia, sou a Samantha. Oi, Otávio, tudo bem? Tenho 17 anos e sou gay. Meus pais ainda não sabem e eu tenho muito medo de contar. Não sei exatamente como eles vão reagir e fico imaginando todos os cenários possíveis. O problema é que eu estou apaixonada. Minha namorada é uma pessoa incrível, me trata bem e me faz muito feliz. Estamos juntas há algum tempo e eu queria poder levá-la para conhecer meus pais. Às vezes penso que seria mais fácil simplesmente aparecer com ela em casa e apresentar como minha namorada. Mas, quando imagino a reação dos meus pais, eu fico sem coragem. Tenho medo de decepcioná-los, de ouvir coisas que vão me machucar e de mudar a relação que sempre tivemos. Ao mesmo tempo, eu estou cansada de esconder uma parte tão importante da minha vida. Eu quero viver meu relacionamento de forma natural e poder apresentar a mulher que amo para minha família. Só não sei como encontrar coragem para dar esse primeiro passo. Lígia, qual caminho você acha que eu devo seguir? O que eu posso fazer, hein?
1: Primeiro eu quero te mandar um beijo, te falar que bom que você consegue se expressar tudo, mas eu acho que uma coisa é saber o seu tamanho, tá? Eu não tô falando que você mede 1,70, 1,60, não, tô falando dos 17 anos mesmo. Quando você tem 17 anos, você mora na casa dos seus pais, com certeza eles te bancam, né? Senão você não tá preocupado ali com a história deles e tal. E aí você fala assim, a mulher que eu amo, tudo... Vou falar de verdade, tá? Fica ridículo. É assim que seu pai e sua mãe devem pensar, que é mulher, que é homem. Vocês nem mulher são ainda. Quantos anos a mulher tem? A minha idade? 40 e tantos? Senão ela também é uma pessoa que está virando uma mulher. Você tem 17. Você é uma garota. Isso não quer dizer que você não possa namorar menina, tudo. Uma coisa é uma coisa, outra coisa é outra coisa. Tá? Eu acho que você deve se empoderar de ser quem você é. Uma garota de 17 anos que namora uma garota.

0: garota também, se for da mesma idade. E tão se conhecendo. Num primeiro momento, não precisaria se bobear nem você falar nada. Tá levando em casa. Ou você pode chamar sua mãe ou seu pai e falar: ah, eu não sei se eu falei de algum jeito errado ou você. E falar: eu gosto de uma menina. Como é que é isso aqui em casa? Tem problema pra vocês? Uhum. Ou não é? Até pra você entender onde você tá pisando. Tipo, ih, meus pais são assim, assim, assado. Na hora que eu vou ter que trabalhar mais e rapidinho ter minha própria casa. Ou ih, não, não tem problema nenhum, vou contar. Mas eu imagino seus pais tá ouvindo. É porque eu já falei de namorado assim, quando eu era novinha. Eu lembro o que meu pai falou pra mim, que foi quase tipo isso. Na verdade, meu pai foi mais sacana ainda. Porque eu tô te contando. Então você pode ouvir, entender e rir junto. Meu pai só riu da minha cara, tipo, até 2090. Ele sentou pra trás pra dar uma gargalhada. Tipo, na hora que eu falo, o homem que eu amo, tipo isso. Entendeu? Que deve ser quase isso. Imagina sua filha de 17 anos falar: ai, vocês não deixam eu ficar com a mulher que eu amo. O que que responde? É tipo, calma, filha.
1: Calma, tá com 17 anos.
0: É, e não é no sentido que você não pode amar uma pessoa do sexo feminino. É calma, no sou mulher. Vou me tornar mulher. Estou virando. Viva um namoro da sua idade, pra depois viver um casamento da sua idade que você tiver. Aí depois, sabe? Aproveitar cada fase. Eu acho que você pode aproveitar mais esse namoro. Contar pros seus pais de um jeito fofinho. Minha namorada, eu acho que eu gosto de menina. Tô namorando uma menina, assim, assim, assado. O que vocês acham? Entender. Aí de duas, uma. Ou vai ser tudo tranquilo, você vai poder namorar ali bonitinho, né? Ou você vai se planejar pra trabalhar mais, pra sair quanto antes da sua casa e ter a sua própria casa. Porque, né, minha casa, minhas regras. Tem pai que aceita numa ótima, tem pai que odeia, tem pai que aceita numa péssima. Tudo em relação ao tempo. E nós estamos falando de uma escolha muito individual. Mas quando você quer falar como se fosse um ativista de 40 anos de idade, é isso que seu pai e sua mãe... Você acaba tirando a sua moral, te desavalizando. Em vez de você parecer madura, que faz uma escolha consciente, parece uma criança dando show. É assim que eu imagino que seus pais vejam. Sabe? Em vez de ser tipo assim: olha, pai, mãe, eu gosto de uma menina. Eu tô namorando uma menina do colégio, é uma coisa. Aí chega a menina de 17 anos e fala: por que vocês não deixam eu ficar com a mulher da minha vida agora? Entendeu? Aí o pai e a mãe olham e falam: ih, pirou, gente. Vamos pra uma terapia. Tem que ser do seu tamanho. Tá? Cada coisa que a gente vai alcançando na vida tem que ser do nosso tamanho. Uma menina de 5 anos de idade não vai usar um salto alto da mãe, entendeu? Tanto que na hora que ela põe, fica uma piada. Quando ela põe com 17, o sapato já serve, a mãe fala: esse não que vai estragar. Aquele pode, entendeu? Cada coisa por um tempo e de um jeito. Se você quer ser levado a sério, sério, fala do jeito que é o sério. Você primeiro tem assume, 17 né? anos, eu tenho essa namorada. E o assumir é só contar pra mãe. Parece que assumir, você tem que ficar postando no Instagram, fazendo um negócio. Não é nada, isso aí é mentira. Pra um monte de gente, tá nem aí pra gente, tá? Quer fazer o seu negócio é assumir e se namorar. Então você já namora a menina, já assumiu. Já contou pro pai, já tudo. Eu acho que fala do seu tamanho. Ai, tenho 17 anos, quero assim, assim, assado. Quando a gente fala de um outro jeito, aí que fica bobo. Aí o povo passa por cima da gente, não leva a gente a sério, ridiculariza a gente. Penso eu te ouvindo aqui que se você falar do jeito ok, o negócio vai rolar lindo. Faz sentido pra vocês? Combina pra também?
1: Faz, combina. Pra mim também. Mas eu acho que às vezes também, sei lá, você tá com medo da reação... Primeiro, senta com seus pais e conversa que você gosta de menina, né? Ah, chega pra eles e fala: primeiro, olha, faz um tempo que eu percebo e tudo mais, conta a história pra ele que você acha que gosta de menina. Aí você vai sentir qual vai ser a reação deles. Aí após isso, você espera mais alguns dias também, e aí você conta: olha, tô namorando. Tudo depende da reação deles, entendeu? Mas é o que a Lígia falou, você tem que ver o seu tempo, né? O seu tamanho, onde você está, qual é a sua posição ali dentro da sua casa. Né?

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1: Chama o bombeiro.
2: Will, will, will, will, will.
3: Nossa, esse bombeiro é pink.
1: Estou namorando há alguns meses e gosto muito da minha namorada. Mas, Lígia, existe um problema que está começando a me preocupar. Não quero me identificar, mas é o seguinte. Ela quer ter relações íntimas praticamente todos os dias. E eu não estou conseguindo acompanhar este ritmo.
3: Ah, esse é o problema que todo mundo quer ter, hein?
1: No começo eu achava divertido e aproveitava bastante. Com o tempo, eu comecei a sentir cansado e pressionado, confesso. Tenho trabalho, responsabilidades e também preciso de momentos para descansar. O pior é que tenho medo que é dela pensar, né, que eu não sinto mais atração por ela. A verdade é justamente o contrário. Eu gosto dela, acho ela maravilhosa e continuo atraído. Mas o meu corpo e minha cabeça não conseguem acompanhar a vontade dela. Eu preciso encontrar uma maneira de conversar sobre isso sem magoá-la e sem transformar nossa relação em um problema. O que fazer, hein, Lígia? Como conter o fogo dessa mulher?
3: Uai, tá, e tem várias maneiras isso aí. Primeiro que, benza Deus, hein? Esse é o problema que todo mundo quer. Depois, você vai dar risada, gente. Primeira vez que ela vier igual, eu falo, para! Calma! Sou máquina não, sou. Tá doido? O que você tá tomando aí, amor? Quero tomar esse trem também. E brinca. E aí, eu acho que pode partir pra várias coisas. Vai no sex shop, dá uns brinquedos pra ela aí. Cansa a bichinha antes, sabe? Manda fazer uma esteira, dá um personal. Mas eu acho que você pode recorrer a brinquedinhos eróticos pra que ela se divirta também. No fundo, eu acho que eu sei que tá certo. Daqui a pouco ela cansa. A não ser que ela esteja tomando um monte de hormônio e fique assim, igual louca. Já tem quanto tempo vocês estão juntos? Que não, até eu fiquei cansada aqui de ouvir. Mas não acho que vai ter problema nenhum isso, não. A não ser que você fale que você tá fazendo uma vez por mês. Quando ela quer todo dia. Aí o espaço é muito desequilibrado, né? Então não tem que ser todo dia, mas sei lá, duas vezes por semana. Uhum. Pra quem quer todo dia. Eu acho que vocês encontram um equilíbrio aí. Ó, se fosse o contrário, eu ia falar que ela tava lascada. Porque de tudo que a gente aprendeu na vida, a régua do homem é meio esquisita, assim, no sentido de saber fechar seu zíper. Mas as mulheres, não. A gente vai no brinquedinho e fica feliz, tá? Então comemore seu problema. Conta pros seus amigos pra fazer uma inveja. Beijo.

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1: Boi nos ares. Que boi é esse? Oi, Lígia. Oi, Otávio. Tenho 42 anos e a minha esposa se chama Lívia, tem 40. Meu nome é Lauro. E eu e minha esposa somos apaixonados por viajar. Conhecer países novos, experimentar comidas diferentes e conhecer pessoas já faz parte da nossa rotina. O problema é que ela é muito simpática e adora flertar com estrangeiros que conhecemos pelo caminho. No começo eu achava engraçado e até entrava na brincadeira. Só que com o tempo comecei a sentir ciúme. Em quase toda viagem ela acaba dando atenção demais para algum homem que a gente conhece ali. Eu confio nela e nunca tive provas de que ela tenha me traído. Mesmo assim, eu fico incomodado quando percebo que ela está claramente interessada em chamar a atenção de outros homens. Não quero transformar nossas viagens em momentos de discussão. Amo viajar com ela e gosto da nossa vida juntos. Só preciso descobrir como controlar meu ciúme e, ao mesmo tempo, fazer com que ela entenda que algumas atitudes me incomodam. Sinceramente, eu não levo jeito para me tornar um corno internacional. Desejo manter a nossa rotina, mas não sei como faço para chegar nela e dizer que ela precisa baixar um pouco a bola e se dar ao respeito. Como que eu falo isso para ela, hein, Lígia?
2: Acho que você pode falar isso para você, né? Eu sei que tá inseguro, não gostei. Fala baixar a bola dela, se dar o respeito. Sabe por que eu não gostei? Aí você vai me entender. Primeiro eu quero te mandar um beijo, falar que eu te entendo. Porque na hora que você descreveu ela aí, parece eu. Na hora que eu tô viajando. E isso deve-se, inclusive, a meu marido calado, que chega aí, que acorda mais tarde. Meu amor, deu meio-dia, eu já cutuquei a cidade inteira. Eu cutuco os outros no supermercado. Aqui eu ainda fico com preguiça mais no Brasil. Mas viajando, minha alegria é fazer amizade. É do cara que me pega, é o cara do taxista, é o negócio da mala, é o cara da recepção. No final eu dou presente, a gente chora. Em qualquer... Juro, tenho milhões de casos pra contar. Tem amizades que eu mantenho até agora. Tipo, eu fiz amigo do Irã na Itália, que é meu amigo do meu marido até agora. O cara já tá na terceira mulher. E a gente continua, eu é um amigo, chama Ari, é maravilhoso ele. Agora tá morando nos Estados Unidos. Aliás, me deu aula de cultura sobre o Irã. Me levou pra assistir show de música clássica em Firenze, num negócio, porque essa mulher dele, que era a mulher da época, tocava na orquestra de Firenze. Tipo, abre a sua cabeça. Ainda mais porque você virou e falou que ela não dá bola. Que você sabe, ou seja, é só um ciúme seu. Você vai ter que controlar e tirar proveito disso, entendeu? A sua mulher é aquela que você manda na frente, que arruma um ingresso onde não tem, arruma área VIP. Ela é tipo a gente geminiano, sabe? Lisa. Faz a amizade, vai descobrir a dica de onde vocês podem comer ou passear, que ninguém descobriu. Vai arrumar um monte de coisa. Tem coisa que hoje em dia meu marido fala, vai lá você. Eu falo, eu não quero fazer nada. Porque ele quer que eu resolva, sabe? Assim,
1: vai lá,
2: que aí eu consigo uma coisa de graça, consigo não sei o quê. Porque o homem vai lá perguntar uma coisa, e se eu já falo, aí moço, nananã, resolve tudo. Enfim. Se ela não for, porque tem dois perfis, né, gente? Ela é uma mulher que fica dando em cima das pessoas, porque isso aí não é algo que deixa dúvida no ar, não. Dá pra saber. Ou ela só é uma falastrona, tipo eu, que adora fazer uma amizade, que gosta de fazer carinho nos bichos, que quer provar todas as comidas, quer cutucar os outros. Se for isso, se diverte. Como diria um amigo do meu marido, hein, que falou pra ele lá, eu contei isso pro Dado, de depressão nunca morrerás, Dado. Que é uma doida na vida da gente, é a melhor coisa do mundo. A sua mulher que você pode ficar sentado lá chupando um sorvete, na hora que você vê, ela já causou na cidade inteira, vai te chamar só se for pra pagar um trem ou pra parar uma briga, sabe? Gente feliz.
1: É.
2: Então o perfil da sua mulher muito me interessa. Gente curiosa, alegre, vasta. É uma pessoa que vale a pena você gastar dinheiro. Você já imaginou que saco você viajar com a mulher muda? Fica parada ali com aquela mão no seu braço, fazendo tudo? Tem outras que não, faz a viagem render, faz as histórias. Então, eu acho que ali é só essa linha tênue. É dar em cima mesmo das pessoas ou não? Se não der em cima de ninguém, o negócio é só você. Controla o seu ciúme. Sabe como você perde ali um palito? Vai com ela enquanto ela conversa. Em 2 segundos você vai falar, não, te espero lá fora. Não, eu vou pra outro lugar. Porque você vê que não tem nada. E tem muito homem, brasileiro é mais safado, tá? Mas tem homem, ó, eu só trabalho com homem. Nunca ninguém deu em cima de mim aqui. Isso é verdade, não tem essa malícia. Se eu levantar minha blusa pra mostrar um tênis, potar, pô, não, o Jorge talvez seja tarado. Mas não tem essa malícia. E não tem, é num tratamento. Mulher que não é esse tipo a sedutora, consegue ter gente pra conversar. É raro, tá? Um amigo homem de verdade. O resto é só meus amigos gays e algumas amigas mulheres. Mas ninguém fica dando em cima do outro o tempo inteiro, não. O homem também gosta de conversar. Também gosta de ouvir caso. Também quer saber as coisas. Não é sempre que alguém tá pensando em molhar o biscoito 24 horas, não. A gente quer rir também, quer ouvir caso. Tem gente que é simpático e às vezes os outros, né, a maioria que não é. Eu já adorei sua mulher. Você fica quieto aí e aproveita as amizades que ela levar pro casal.
1: É isso aí.
2: Mulher dessa leva amizade, leva negócio, leva dinheiro. Fica com a chata com cara de bunda pra você vai ver que delícia que é a sua vida fechar. Um monte de porta fechando.

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1: Não se vá ao segundo, no dia de feriado, mas partiu amanhã, já. Você que tá aí ouvindo no carro, amanhã você tá lascado de novo, fofo. Amanhã acordar cedo de novo, faz essa barba que sua cara já deve estar uó. Você, mulher, depile a sobrancelha, faça esse bigode que já dá pra fazer uma trança.
2: Beba água.
1: Por favor, se cuide, suquinho de couve, suquinho verde. Hoje é dia de quê?
2: Hoje é dia da independência do Brasil, né? A gente vai partindo nessa, vamos indo. E ó, uma coisa eu falo pra vocês, tá?
1: Porque de independente aqui não tem ninguém.
2: É, ninguém tem, ninguém independente. Conta pra gente aqui a sua história no 11-2870-9750. Conta aí o que você aprontou nesse feriadão. Segue a gente nas redes sociais também, @missãoimpossível jovem pan, @ligiamendes e @andrade.otavio.s. Partiu essa segundona, amanhã, terça-feira, né? Primeiro dia da semana praticamente, por conta desse feriado prolongado. Vamos nessa.
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16: Ótimo finzinho de tarde pra você que tá aí aproveitando o finzinho do feriadão no rádio ou nos apps. Tá ligado aqui na Jovem Pan 94,1. Classe Especial. Eu sou Luciane Chiodi e a partir de agora a pista da Pan vai ferver. Só as melhores entrando em cena com uma super seleção com os maiores sucessos da música eletrônica mundial para você celebrar e fazer a festa no seu feriadão. 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Sobe o som que tem novidade aqui na pista do Só as Mulheres da Pan. Para começar essa parceria incrível de Martin Garrix com U2, Fireflies.

0: Blown This e Empire of the Sun, Walk on a Dream, agitando, esquentando essa noitinha gelada de feriado aqui na Número 1 do Brasil. Muita track boa pra você curtir até as 8 horas da noite. Esse é o Só as Melhores da Pan, sempre com uma super seleção e as melhores tracks do planeta. Segura que depois do break trago mais.
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4: Brasil, muita truque boa agitando aí seu feriado, que beleza, hein? Muita gente ainda vai continuar aproveitando, porque amanhã ainda é feriado em Curitiba e tem muitos paranaenses aqui no nosso litoral aproveitando, sejam todos muito bem-vindos. E pra quem tá encerrando o seu feriadão, vamos na sonzeira, hein? Amanhã a semana começa com tudo, mas a gente já tá no astral, no oferecimento do Toy Restaurante Pizzaria. 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Agora que não são as melhores da Pan, Rehab, The Last Dance.

0: aqui no Só as Mulheres da Pan. E aproveita também para conferir o que está rolando lá nas redes sociais. É só acessar @JovemPanItajaí.
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10: Brasil, só as melhores continua com o melhor da música eletrônica para você curtir até as 8 horas da noite no oferecimento da Pizzaria Big Itália. 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Agora que não são as melhores da Pan, vamos curtir Not So Bad e na

nessa noitinha de feriado, tá aí a versão dos DJs Dizeco e Torres pra clássica de 1999, um dos hits icônicos das pistas de Didi D'Agostino, L'Amour Toujours. Ou I'll Fly With You, como você preferir. Vamos para um break? Na sequência tem muito mais pra você que no rádio ou nos apps, tá aí, curtindo só as melhores na Pan.

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17: 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O feriado tá quase acabando, mas a sonzeira continua rolando. Agora tá chegando aqui no Só as Melhores da Pan, Joe Corey, Whisper.

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4: Bora começar a voz? A voz? Mentira, não é a voz do Brasil, não. Não é não, não é não. Tamo junto aqui nesse feriadão, 7 de setembro, você com a gente então fazendo história. Mais uma semana de alegria, de sucesso então. Bora então de uma atrás da outra, Jovem Pan. Uma hora de som direto, mais ou menos, né? Que são 8h15 agora, horário de Brasília. Ótima noite pra você.
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